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2: Olá, boa noite.
0: Boa noite para você que nos acompanha em todo o país.
2: Segunda-feira, 13 de julho de 2026.
0: Vamos ao destaque do dia na Voz do Brasil.
2: Aumento da mistura obrigatória de biodiesel começa a ser avaliado pelo Instituto Mauá de Tecnologia.
0: E é apresentada a primeira turbina a gás movida a etanol para a geração de energia elétrica. Luana Karen.
3: A unidade é capaz de gerar 1 megawatt de potência, energia suficiente para abastecer aproximadamente 3.600 residências.
2: Novas regras para a publicidade de bets.
0: Empresas deverão incluir avisos de advertência sobre riscos em jogos de apostas. Graziele Bezerra.
4: A exemplo do que já acontece em propagandas de cigarros, bebidas alcoólicas ou remédios, as campanhas estão obrigadas a alertar sobre os riscos associados a esta prática.
2: Brasil celebra 26 anos do ECA, um marco histórico na transformação e proteção da infância.
0: Sobre o assunto, nós conversamos com Fábio Meirelles, do Ministério dos Direitos Humanos e da Cidadania.
5: Ele fortalece não só o papel da família, da sociedade, do Estado, mas dessa visão de promoção dos direitos de crianças e adolescentes.
2: Hoje na apresentação, eu, Mariana Jungmann e Luciano Seixas.
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2: A publicidade das casas de apostas online, as chamadas bets, deverá ocorrer. Nessa publicidade deverão ocorrer advertências sobre os riscos para os apostadores.
0: As empresas também não poderão usar especialistas e influenciadores em suas publicidades de forma a convencer uma pessoa a apostar.
2: As novas regras começam a vigorar a partir do dia 17 de julho.
4: Pessoas famosas em ambientes festivos fazendo promessas de dinheiro fácil. Técnicas largamente usadas por empresas de apostas para atrair novos jogadores, mas que agora estão proibidas. As chamadas bets, que atuam no ramo de apostas online, estão obrigadas a alertar sobre os riscos associados a esta prática. A exemplo do que já acontece em propagandas de cigarros, bebidas alcoólicas ou remédios, as campanhas deverão exibir advertências, como explica o ministro da Fazenda, Dario Durigan.
6: Primeiro, apostar faz você perder dinheiro. A segunda, apostar pode causar dependência. E a terceira, aposta não é investimento, sempre seguido da chamada que é Ministério da Fazenda adverte, para que as pessoas tenham essa informação vinda de uma fonte oficial, depois de apurados os efeitos dos jogos nas famílias brasileiras.
4: As campanhas também não poderão utilizar influenciadores digitais ou comentaristas esportivos para induzir o público a apostar ou apresentar apostas como forma de investimento ou ganho fácil de dinheiro. O ministro da Fazenda também alertou para a tolerância zero com empresas ilegais.
6: Bet ilegal em nenhuma medida está autorizada. E nem os publicitários, os veículos de comunicação estão autorizados a fazer, ao contrário, estão proibidos de veicular qualquer publicidade envolvendo empresa não autorizada a operar no mercado.
4: A advogada Juliana Prates perdeu o irmão há 6 meses para o vício em jogos online. Para ela, qualquer tipo de propaganda de plataformas de apostas deveria ser proibida.
7: Para que a gente consiga, pelo menos, fazer com que as pessoas tenham consciência sobre o que é a atividade das apostas, que ela não é se divirta, mas sabendo os riscos que são decorrentes de quem pode começar a essa atividade. Né?
4: O prazo para as empresas se adequarem às novas regras é 17 de julho. Quem descumprir pode ser multado em até 20% do faturamento da operadora, ter as atividades suspensas por até 180 dias e ter a autorização de funcionamento cassada em casos de reincidência grave. Reportagem Graziele Bezerra.
0: Veículos que poluem menos. Para colocar essa ideia em prática, começaram hoje os testes para adicionar mais biocombustível ao diesel, sem que isso traga prejuízo ao motor.
2: Uma comitiva do governo federal acompanhou o início dessa nova fase.
8: O biodiesel é um combustível renovável que desde 2004 vem sendo misturado ao diesel no país. e para cumprir a lei que prevê a diminuição da dependência do petróleo, o Ministério de Minas e Energia está coordenando estudos em parceria com instituições de pesquisa. Um deles é o aumento do biocombustível ao diesel, que hoje está em 15%. E nesta segunda-feira começou o Programa Nacional de Testes do Biodiesel no Instituto Mauá de Tecnologia, em São Caetano do Sul, no estado de São Paulo. De acordo com o ministro de Minas e Energia, Alexandre Silveira, essa é uma fase essencial para a mudança obrigatória nas porcentagens dos combustíveis prevista na lei.
9: Nós não podemos avançar sem que esses testes sejam feitos.
8: A lei do combustível do futuro prevê o aumento de biodiesel e etanol, produzidos a partir de matéria-prima renovável, como cana-de-açúcar, milho, soja, mamona, entre outros. O etanol e o biodiesel colaboram para a diversificação da matriz energética e redução das emissões de gases do efeito estufa. Para isso, uma rede nacional de pesquisa mobiliza 30 milhões de reais em 3 anos, unindo ministérios, a agência reguladora e 18 laboratórios. O presidente da Associação Brasileira de Engenharia Automotiva, Marcos Vinícius Aguiar, destacou a capacidade brasileira de produzir combustíveis limpos.
10: Aqui nós estamos participando junto com o governo, junto com o setor privado, montadoras, fornecedores, produtores de biocombustíveis, para fazer uma série de testes para que as misturas sejam validadas. O Brasil está indo para a hibridização, veículos híbridos, sejam a combustão interna de passageiros a etanol, sejam pesados de biodiesel.
8: O Centro de Pesquisas do Instituto Mauá de Tecnologia comprovou a viabilidade técnica do E30, que usa 30% de etanol anidro na gasolina atualmente comercializada no Brasil. Agora, o objetivo é testar a adição de até 25% de biodiesel no diesel. A lei ainda prevê o uso de combustível sustentável também na aviação. Reportagem Luciana Colares de Holanda.
0: O Brasil agora é o 6º país do mundo a desenvolver a tecnologia para a fabricação de turbinas.
2: E a turbina brasileira é capaz de gerar energia elétrica funcionando principalmente com o etanol, um combustível limpo e sustentável.
0: Além de fornecer energia, a turbina poderá ser usada também em sistemas de defesa.
3: O Instituto de Aeronáutica e Espaço apresentou a integrantes do governo federal a primeira unidade de geração de energia elétrica movida a etanol com turbina a gás, totalmente desenvolvida no país. A unidade é capaz de gerar 1 megawatt de potência, energia suficiente para abastecer aproximadamente 3.600 residências. Como destacou o ministro de Minas e Energia, Alexandre Silveira, a turbina pode ajudar a levar energia elétrica de fontes renováveis a regiões remotas do país.
9: Nós temos 196 unidades isoladas na Amazônia. E isso na composição da conta de energia custa 12 bilhões e 600 milhões de reais de óleo diesel por ano.
3: De acordo com o tenente brigadeiro do ar, Marcelo Damasceno, comandante da aeronáutica, a turbina desenvolvida para o projeto pode ser utilizada também em projetos de segurança nacional.
11: Ela foi concebida para proporcionar rápido transporte, instalação e operação em localidades remotas, em cenários de calamidade ou sempre que se fizer necessária uma fonte confiável de energia. É igualmente capaz de impulsionar o desenvolvimento de sistemas propulsivos para aviões, drones e outras plataformas aeroespaciais militares e civis de interesse estratégico para o Estado brasileiro.
3: Foram investidos no projeto cerca de 134 milhões de reais do Fundo Nacional de Desenvolvimento Científico e Tecnológico. O projeto foi desenvolvido em parceria com a iniciativa privada. Reportagem Luana Karen.
2: Hoje, o Estatuto da Criança e do Adolescente completa 36 anos.
0: A lei provocou uma transformação na forma que a sociedade brasileira enxerga os direitos da infância.
2: E nós conversamos sobre essas mudanças e os avanços proporcionados pela legislação com o diretor de Proteção da Criança e do Adolescente do Ministério dos Direitos Humanos e da Cidadania, Fábio Meirelles. Acompanhe. Diretor Fábio Meirelles, muito bem-vindo aqui à Voz do Brasil. A gente quer começar falando da importância, né, do Estatuto da Criança e do Adolescente. A criação dessa legislação, ela promoveu uma mudança de paradigma na forma como a sociedade encara os direitos da infância, né? O que, que o senhor apontaria como essas principais mudanças do ECA em relação ao que existia anteriormente como legislação?
5: Prazer falar com os ouvintes da Voz do Brasil. O ECA foi promulgado em 1990, né? É um estatuto que marca uma virada histórica. É a consolidação de uma doutrina, que é a doutrina da proteção integral. Então, ele reconhece que as crianças e adolescentes, para além de objetos de políticas públicas assistencialistas, elas passam a ser sujeitos de direitos. E a gente, com o ECA, avança no tema da prioridade absoluta, da dignidade, da voz, da participação de crianças e adolescentes. Então, o ECA é um marco, né, para o mundo. Ele é conhecido nacional e internacionalmente. E ele marca também uma adesão do Brasil a compromissos que o Brasil tem com a ONU. Então, a gente, em 1989, teve a Convenção sobre os Direitos da Criança, e em 1990, o ECA marca, né, ele é um marco jurídico, político, ético, voltado ao cuidado, à proteção e ao desenvolvimento integral de todas as infâncias e adolescências do Brasil. Então, acho que o ECA merece ser celebrado.
0: O ECA surgiu também no contexto da nova Constituição, que tinha sido promulgada apenas 2 anos antes, né? Ele traz esse espírito de afirmação de direitos sociais e deveres coletivos que marcou os debates também sobre a Constituição?
5: Com certeza. O artigo 227 da Constituição fala na prioridade absoluta de crianças e adolescentes, né? E o ECA vem para reafirmar esse artigo da Constituição e para avançar, né? A gente hoje olha para o ECA, olha para a universalização da escola pública, olha para a redução da mortalidade infantil, olha para a criação dos conselhos e o papel dos conselhos tutelares, das varas da infância, das varas da juventude, o fortalecimento das políticas públicas de acolhimento, convivência familiar, convivência comunitária, para a consolidação das medidas socioeducativas. Esses são só alguns exemplos de conquistas concretas que a gente vê a partir da Constituição Federal e a partir do Estatuto da Criança e do Adolescente. Então, mais do que uma lei, né, o ECA representa essa mudança de paradigma e ele fortalece não só o papel da família, da sociedade, do Estado, mas dessa visão de promoção dos direitos de crianças e adolescentes.
2: Uma construção mesmo, né, de todos esses direitos. Agora, uma das principais inovações do ECA foi a criação dos conselhos tutelares, que a gente talvez possa dizer que são os grandes guardiões dos direitos da infância, né? Como é que foi a consolidação deles ao longo desse tempo? Hoje os conselhos são uma referência para quem busca proteção aos direitos das crianças?
5: Com certeza. O ECA, né, criou os conselhos tutelares, é uma das principais inovações do Estatuto, é apresentar, né, as funções, atribuições dos conselhos tutelares. O nosso CONAN, do Conselho Nacional dos Direitos da Criança e do Adolescente, recomenda que haja um conselho tutelar para cada 100 mil habitantes, e o importante é a gente falar sobre as competências dos conselhos tutelares. Ele é um órgão que ele é gerido, né, vinculado às prefeituras, composto por 5 membros, escolhidos pela comunidade local, em eleições diretas, eles seguem diretrizes estabelecidas, eles são órgãos que eles evoluem de uma ideia de assistência a menores para um paradigma da proteção integral. A função do Conselho Tutelar não é prestar serviço de forma a atender direito, e sim zelar para que os direitos de crianças e adolescentes sejam cumpridos efetivamente. Eles são órgãos autônomos, né? Eles não aplicam penas, e eles são essa ferramenta de requisitar serviços públicos como vaga em creche, tratamento psicológico, encaminhar os casos para o Ministério Público. Então, o Estatuto traz esse papel e atribuições dos conselhos tutelares, que são profissionais fundamentais do sistema de garantia de direitos, e que eles fortalecem essa visão de princípio e de proteção integral de crianças e adolescentes no território.
0: Bom, diretor, 36 anos depois, o que o senhor apontaria como principais avanços proporcionados pelo ECA?
12: Veja, os principais avanços, a gente olha, né, para o país, o Brasil é um país diverso, plural, a gente olha para os territórios, a gente ainda consegue enxergar desigualdades sociais, econômicas, culturais, mas o ECA é esse instrumento, né, ele apresenta um avanço inegável. A legislação anterior, que era o Código de Menores, ele possuía uma visão punitivista, assistencialista, eventualmente até discriminatória. As crianças e adolescentes eram alvos de ações punitivistas, ações assistencialistas. Então o ECA traz essa nova visão, né? O ECA representa essa mudança de paradigma. Ele fortalece o papel da família, da sociedade, no Estado. Então, se a gente olhar, como eu disse, para hoje a universalização da escola pública, a redução da mortalidade infantil, os conselhos tutelares, as varas, fortalecimento de políticas públicas, as políticas de assistência social, a política nacional de saúde para criança e adolescente. Então, isso tudo é uma consolidação para além de uma visão de direitos, de desenvolvimento integral de crianças e adolescentes, a gente hoje vê que esses direitos estão garantidos com prioridade absoluta, dignidade. Então a gente celebra o ECA como esse instrumento que é uma referência e que hoje ele é, né, ele é política pública intersetorial do governo federal, de estados e municípios. Então a gente hoje vê o estatuto como uma referência para o mundo.
2: Agora, quais são então os desafios para garantir plenamente todos os direitos que estão previstos no estatuto?
12: Olha, a gente hoje tem um país, o Brasil é um país muito diverso, né? Muito plural, ele tem muitos territórios, então a gente tem crianças urbanas e rurais, a gente tem crianças e adolescentes indígenas, crianças e adolescentes quilombolas, ribeirinhas, com deficiência, migrantes e refugiadas, crianças em situação de vulnerabilidade. Então eu diria que o principal desafio é olhar para a proteção integral e prioridade absoluta, mas com esse recorte das diversidades, né, de crianças e adolescentes. E eu acho que também o principal desafio não é criar novas leis, mas garantir que os direitos previstos no Estatuto da Criança e do Adolescente cheguem à vida real de crianças e adolescentes. Então esse é o nosso papel enquanto Ministério dos Direitos Humanos e da Cidadania, de articular para que o Estatuto da Criança não seja só uma legislação avançada, reconhecida no Brasil no mundo, mas que ele vire realidade nos territórios e para as diversidades de crianças e adolescentes do nosso país.
0: Muito bem, nós conversamos com Fábio Meirelles, diretor de proteção da criança e do adolescente do Ministério dos Direitos Humanos e da Cidadania. Amanhã você acompanha aqui na Voz do Brasil a segunda parte dessa entrevista sobre o ECA Digital. Muito obrigado, diretor, até amanhã.
12: Obrigado a você, estou à disposição.
2: Pois é, o Estatuto da Criança e do Adolescente estabelece que a vacinação infantil é obrigatória em todo o território nacional.
0: E para manter o calendário de vacinas em dia, basta o comparecimento a uma unidade básica de saúde.
2: O Sistema Único de Saúde oferece de graça 17 vacinas que previnem dezenas de doenças.
13: Carolina tem 7 anos e hoje está cheia de saúde. A mãe dela, a empresária Thaís Moraes, conta que a menina nasceu prematura e precisou passar os primeiros dias de vida na UTI. Depois da alta, manter a caderneta de vacinação em dia se tornou uma das prioridades da família.
14: Saiu do hospital, a primeira coisa que a gente fez foi providenciar as vacinas, né, de acordo com a idade dela. Então a gente sempre teve essa preocupação, principalmente porque ela nasceu prematura.
13: As vacinas estimulam o organismo a criar defesas contra vírus e bactérias, ajudando a prevenir doenças. Elas são importantes em todas as fases da vida, mas têm um papel fundamental na infância, quando o sistema imunológico ainda está em desenvolvimento. A primeira vacina que o bebê recebe pelo Sistema Único de Saúde é a BCG. Na rede pública, ela é aplicada ainda na maternidade e protege contra as formas graves da tuberculose, mas o calendário infantil inclui várias outras vacinas nos primeiros anos de vida. É o que destaca Ana Catarina Araújo, diretora substituta do Departamento do Programa Nacional de Imunizações do Ministério da Saúde.
15: Nós temos vacina que protege, a vacina BCG e a vacina hepatite B, que devem ser feitas ainda na maternidade, que são vacinas que protegem para a hepatite, para as formas graves da tuberculose, como vacina contra a poliomielite, difteria, tétano, coqueluche, pneumonia, meningites, hepatite A, sarampo, cachumba, rubéola, a varicela. E nós temos hoje um calendário bastante robusto.
13: É importante que cada vacina seja aplicada na idade recomendada, mas se alguma dose ficou para trás, ainda é possível atualizar a caderneta. Basta procurar a unidade de saúde mais próxima, como explica o presidente do Departamento de Imunizações da Sociedade Brasileira de Pediatria, Eduardo Jorge.
16: Pais que estão com o calendário atrasado, vamos lá procurar o posto de saúde, atualizar o calendário dos bebês e de todas as ações básicas de saúde. A vacinação é aquela que representa a melhor evidência, o melhor custo-benefício.
13: Para manter a carteira de vacinação em dia e consultar as doses aplicadas, basta acessar meususdigital.saude.gov.br. O Calendário Nacional de Vacinação também pode ser consultado diretamente no site do Ministério da Saúde, em saude.gov.br. Para acessar as informações, é preciso ter uma conta na plataforma gov.br. Reportagem Márcia Fernandes.
2: E a Agência Nacional de Vigilância Sanitária registrou nova vacina contra a influenza.
0: O imunizante é indicado a partir de 6 meses de idade e previne contra a doença causada pelos subtipos A e B.
2: De acordo com a Anvisa, estudos clínicos com a vacina indicaram eficácia de até 73% na prevenção de influenza em adultos e de até 65% em crianças.
0: O registro do imunizante foi publicado no Diário Oficial da União desta segunda-feira.
2: E a Anvisa também determinou o recolhimento de suplementos alimentares e a apreensão de lotes falsificados do medicamento Monjaro.
0: Foi definida a retirada dos suplementos alimentares Fenogrego e Cúrcuma Plus, produzidos pela Alivemed Soluções em Saúde, por falhas na comprovação dos ingredientes e fornecedores,
2: indicando o descumprimento das normas sanitárias. Em relação aos lotes falsificados do Monjaro, a empresa dona do registro informou ter identificado no mercado unidades com características diferentes das presentes no produto original.
0: Assim como cada pessoa possui um CPF, cada empresa também tem um número de identificação. É o CNPJ, o Cadastro Nacional da Pessoa Jurídica.
2: E novas regras determinam, de forma mais objetiva, como será a análise das informações prestadas ao cadastro.
0: Agora as empresas devem ficar atentas ao preencher as informações.
17: A Receita Federal atualizou as regras do Cadastro Nacional da Pessoa Jurídica, o CNPJ. A nova instrução normativa detalha situações que podem levar à suspensão da inscrição por inconsistências cadastrais e estabelece critérios mais objetivos para análise das informações declaradas pelas empresas. Entre as mudanças estão novas regras relacionadas aos representantes legais e aos integrantes do quadro de sócios e administradores. O cadastro poderá apresentar problemas, por exemplo, quando houver CPF ou CNPJ de sócios em situação irregular. A norma também reforça o controle sobre os dados informados pelas empresas. Estão entre as inconsistências o uso de nome empresarial em desacordo com as normas de registro, endereço eletrônico vinculado a outra empresa, utilização de endereço ou telefone de terceiros sem autorização e incompatibilidades entre a atividade econômica, a natureza jurídica e as informações declaradas no CNPJ. Com a atualização, a Receita Federal orienta empresas e profissionais responsáveis pelos cadastros a manterem as informações sempre atualizadas e compatíveis com os documentos oficiais da pessoa jurídica. A Receita Federal também informou que o CNPJ, em formato alfanumérico, começa a ser implantado em 31 de julho. O novo modelo será utilizado nas novas inscrições e manterá os 14 caracteres, com combinação de letras e números. Os CNPJs já existentes continuam válidos e não precisam ser alterados. Raquel Mariano, para a Voz do Brasil.
2: Já está disponível o resultado de quem solicitou atendimento especializado no Exame Nacional do Ensino Médio, o Enem 2026.
0: Um atendimento especializado é destinado aos participantes que necessitam de recursos de acessibilidade para realizar as provas.
2: Entre eles estão a prova em Braille, a prova com letra ampliada, o auxílio para leitura e transcrição, a sala de fácil acesso e o tempo adicional.
0: A consulta pode ser feita na página do participante. As provas serão aplicadas nos dias 8 e 15 de novembro.
2: governo brasileiro iniciou hoje o envio de 48 toneladas de leite em pó em ajuda humanitária a Cuba.
0: O objetivo é contribuir para o enfrentamento da situação de desabastecimento vivida pelo país.
2: A ajuda será transportada em 2 navios da Força Aérea Brasileira, ambos com destino a Santiago de Cuba.
0: E essas foram as notícias do Governo do Brasil.
2: Uma realização da Secretaria de Comunicação Social da Presidência da República.
0: Com produção da Empresa Brasil de Comunicação.
2: Fique agora com as notícias do Poder Judiciário e do Congresso Nacional. Boa noite.
0: Boa noite para você e até amanhã.
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19: STF suspende por 90 dias visita de Flávio ao pai, Jair Bolsonaro.
20: Relatório Justiça em Números 2026 destaca dados históricos sobre a redução do acervo processual.
19: STJ entende que furto de bilhete premiado em lotérica deve ser julgado pela Justiça Estadual.
20: Boa noite, eu sou o Arthur Filho.
19: E eu sou Walter Lima.
20: O ministro Alexandre de Moraes, do Supremo Tribunal Federal, suspendeu por 90 dias as visitas do senador Flávio Bolsonaro ao pai, o ex-presidente da República, Jair Bolsonaro.
19: A decisão foi assinada nesta segunda-feira, após a divulgação de uma carta escrita pelo ex-presidente durante o período em que cumpre prisão domiciliar com proibição de uso de redes sociais. Marcelo Della Libera.
21: Decisão do relator da execução penal, ministro Alexandre de Moraes, determinou a suspensão do direito de visita por entender que a divulgação da carta por intermédio de terceiros desrespeitou a medida cautelar imposta ao ex-presidente, que está proibido de usar redes sociais. Além da suspensão das visitas, Moraes deu prazo de 48 horas para que a defesa de Jair Bolsonaro informe se ele tinha conhecimento de que a carta seria divulgada nas redes sociais do filho.
20: O relatório Justiça em Números do Conselho Nacional de Justiça reforça o comprometimento do Poder Judiciário com a transparência.
19: Entre os destaques da edição de 2026 estão dados históricos sobre a redução do acervo processual. Fernanda Porto.
22: 45,2 milhões de processos julgados em todo o Brasil. Este é um dos destaques do relatório Justiça em Números 2026, realizado e divulgado pelo Conselho Nacional de Justiça. O levantamento indica ainda que o número é maior do que o total de processos recebidos, 40,9 milhões. Na prática, o índice revela quase 20% de produtividade e comprova que, pelo segundo ano consecutivo, o Poder Judiciário brasileiro julgou mais ações do que recebeu. Os dados são referentes ao ano base 2025 e indicam ainda outros fatores, como bom aproveitamento do orçamento, equidade de gênero e raça, além da atual composição do sistema de justiça.
20: Cabe à Justiça Estadual julgar a ação penal sobre furto de bilhete premiado retirado do cofre de casa lotérica.
19: Essa definição é do STJ. Fátima Uchoa.
23: Segundo investigação, após imprimir uma aposta da Mega Sena com defeito, a funcionária de uma lotérica a refez e a entregou ao cliente. Ela guardou a aposta defeituosa no cofre do estabelecimento, mas depois a retirou. No dia seguinte, foi à lotérica com um companheiro para pedir demissão, afirmando que ele era um dos ganhadores do prêmio principal. Após analisar filmagens, o Ministério Público ofereceu denúncia por furto qualificado. A defesa alegou competência da Justiça Federal porque o bilhete geraria direito perante a Caixa Econômica Empresa Pública Federal, mas o ministro do STJ, Ribeiro Dantas, manteve a ação penal na Justiça Estadual, considerando que a vítima do crime foi a lotérica que detinha o bilhete e precisou pagar o valor da aposta não estornada. E o fato de a Caixa pagar o prêmio seria apenas consequência do furto já consumado.
20: TST amplia ações de inclusão e combate à discriminação contra pessoas LGBTQIAPN+.
19: Iniciativas buscam reduzir desigualdades e garantir direitos no ambiente de trabalho. Marla Lacerda.
24: Entre as ações, o TST criou um grupo de trabalho voltado à promoção dos direitos das pessoas LGBTQIAPN+, e implementou a reserva de vagas em contratos terceirizados para pessoas trans e travestis, em situação de vulnerabilidade social. Além de promover campanhas institucionais de conscientização e visibilidade, o tribunal também tem assegurado direitos em decisões judiciais da corte, como o uso do nome social por pessoas transgênero, a reparação de danos em casos de discriminação no trabalho e a garantia de benefícios trabalhistas a casais homoafetivos.
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20: A você, uma boa noite.
19: E até amanhã.
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1: Eu sou Paula Groba.
2: E eu sou Humberto Pinheiro.
1: E estes são os destaques de hoje do Jornal do Senado, que começa agora.
2: Plenário pode votar nesta terça-feira a aposentadoria de agentes de saúde.
1: Porte de arma para vítimas de violência está na pauta das comissões nesta semana.
2: Avança a proposta que libera 13 bilhões para desenrola adimplentes, fiéis empreendedor e produtores rurais.
1: Boa noite.
2: Boa noite.
1: Avançou no Congresso o projeto que destina mais de 13 bilhões de reais aos programas Desenrola Adimplentes e Fiéis Empreendedor.
2: Após impasse sobre a origem dos recursos, deputados e senadores também aprovaram a destinação de verbas para apoiar produtores de cana-de-açúcar do Nordeste. Repórter Douglas Castilho.
3: O projeto foi aprovado pela Comissão Mista de Orçamento. O principal impasse durante a discussão da proposta se deu porque 270 milhões de reais do montante do crédito aberto serão retirados de um fundo destinado ao Minha Casa Minha Vida. Mas ao apresentar seu relatório, o senador Carlos Fávaro, do PSD de Mato Grosso, explicou que os recentes aumentos orçamentários no programa habitacional, num total de 3 bilhões de reais, não permitirão que haja prejuízos ao setor.
4: Não há nenhuma precarização do programa tão relevante para o nosso país, dito por conta do aumento expressivo de recursos alocados para o programa e todo ele em execução com toda a demanda necessária garantida em orçamento.
3: A maior parte dos recursos, porém, será remanejada de um superávit do Fundo Nacional de Desenvolvimento Científico e Tecnológico, hoje o maior instrumento público de fomento à inovação e pesquisa no Brasil. Como a verba é originária de acúmulo financeiro já ocorrido, também não haverá cancelamento de nenhuma ação governamental ativa. O texto agora precisa ser votado em sessão conjunta do Congresso Nacional.
1: O senador Chico Rodrigues, do PSB de Roraima, destacou a aprovação do projeto que atualiza as regras da regularização fundiária urbana.
2: Autor da proposta, o parlamentar afirmou que a medida vai agilizar a titulação de imóveis, ampliar a segurança jurídica para famílias que vivem em áreas ainda não regularizadas e facilitar o acesso ao crédito e a investimentos em infraestrutura, especialmente em Roraima.
5: Esse projeto, ele é certeiro. Ele procura exatamente fazer com que essas pessoas que vivem, que ocupam esse espaço, na maioria das vezes informal, possam definitivamente terem o seu título, que vai ser a sua carta de alforria.
1: Já o senador Eduardo Girão, do Novo do Ceará, cobrou mais transparência do Ministério da Saúde na compra de insulinas e de dispositivos usados por pacientes com diabetes. Segundo o parlamentar, reportagens e apontamentos de órgãos de controle indicam falhas em equipamentos de aplicação e levantam dúvidas sobre as licitações, o que na avaliação dele pode comprometer o tratamento de pacientes atendidos pelo SUS.
2: Girão defendeu a divulgação dos contratos, dos estudos técnicos e das medidas adotadas para corrigir os problemas. Ele também criticou o veto ao projeto, que reconhece o diabetes tipo 1 como deficiência para fins legais e afirmou que a decisão deve ser analisada pelo Congresso Nacional. Segundo o senador, o atendimento às pessoas com diabetes exige planejamento, transparência na gestão dos recursos públicos e garantia de tratamento seguro e contínuo.
6: Se um dispositivo médico apresenta falhas, o impacto é imediato. Significa interrupção do tratamento, insegurança para o paciente, o aumento de um risco de complicações, sem falar no estresse de toda a família que sofre, que adoece junto.
1: E a Comissão de Assuntos Sociais discutiu a prevenção da cegueira evitável no Brasil.
2: Segundo um estudo da Agência Internacional para a Prevenção da Cegueira, mais de 28 milhões de brasileiros sofrerão perda de visão até 2030. Repórter César Mendes.
7: Autor do pedido do debate, médico oftalmologista, o senador Dr. Irã, do Progressistas de Roraima, afirmou que é fundamental a oferta de consultas oftalmológicas nas unidades básicas de saúde, as UBSs.
8: A gente precisa colocar a oftalmologia no núcleo de saúde da família. Eu não vejo razão para a oftalmologia estar na média alta complexidade quando a gente precisa dar acesso às pessoas nos rincões desse país, onde às vezes a gente não tem um hospital, mas a gente tem uma UBS.
7: Camila Carlone, do Ministério da Saúde, defendeu defendeu políticas voltadas para a infância e a importância da detecção precoce de problemas oculares em recém-nascidos. Mauro Goldbaum, do Conselho Brasileiro de Oftalmologia, pediu urgência no enfrentamento de doenças como a catarata e o glaucoma. E Vitor Pavarino, da Organização Pan-Americana da Saúde, alertou sobre o alto custo econômico da cegueira no mundo e apontou desigualdades no acesso aos cuidados oculares.
9: A OMS ela estima que 2 em cada 3 pessoas em países de baixa renda precisam de óculos, mas não têm acesso a esses óculos. E globalmente, 1 de cada 2 pessoas que precisa de cirurgia de catarata não tem acesso a esse procedimento.
7: O líder indígena Ewesh Yawalapiti Waurá, da terra indígena do Xingu, falou das dificuldades enfrentadas em aldeias situadas em áreas remotas do país e da importância de políticas públicas permanentes voltadas para essa população.
1: A última semana de trabalho no Congresso, antes do recesso parlamentar, terá pauta movimentada no Senado.
2: A Comissão de Segurança Pública analisa o porte temporário de arma para mulheres com medida protetiva. Também estão na pauta o aumento da pena para o estelionato amoroso e a estabilidade provisória para agentes em trabalho intermitente. As informações com Márcio Maturana.
10: Na terça-feira, a Comissão de Segurança Pública analisa em votação final, antes de o texto seguir para a Câmara dos Deputados, um projeto que autoriza porte de arma temporário para mulheres sob medida protetiva de urgência. Na quarta-feira, o uso de recursos do Fundo Eleitoral para combate a calamidades está na pauta da Comissão de Direitos Humanos. É uma sugestão legislativa apresentada por um cidadão no portal E-Cidadania que pode virar projeto de lei. Ainda na quarta, em votação final, a Comissão de Assuntos Sociais pode votar estabilidade provisória para gestantes em trabalho intermitente, temporário ou por prazo determinado. O senador Paulo Paim, do PT do Rio Grande do Sul, já foi relator substituto desse projeto.
11: De fato, o trabalho intermitente é um problemão. Eu conheço muitos colegas trabalhadores que dependem do trabalho intermitente. Ele ganha por hora trabalhada e, consequentemente, ele é chamado quanto o empregador precisa dele. E alguém vai me garantir que ele está pagando fundo de garantia, né? Que está pagando todos os direitos? Claro que não.
10: Outro projeto que pode ser votado pela Comissão de Direitos Humanos na quarta-feira aumenta a pena para crime de estelionato amoroso. É quando alguém usa um relacionamento para aplicar golpes emocionais, enganando, manipulando e causando prejuízos financeiros.
1: E a proposta de emenda à Constituição, que cria regras de aposentadoria diferenciada para agentes comunitários de saúde e agentes de combate às endemias, é o principal destaque da pauta do plenário desta terça-feira. A proposta permite a aposentadoria aos 57 anos para mulheres e aos 60 anos para homens, desde que comprovados 25 anos de contribuição e de exercício na atividade. O texto também prevê a regularização do vínculo funcional dos profissionais, regras de transição, assistência financeira da União e estende os mesmos benefícios a agentes indígenas de saúde e agentes de saneamento.
2: Se a proposta for aprovada em primeiro turno, ainda terá que passar por novas sessões de discussão e por uma votação em segundo turno. Também estão na pauta a reforma do processo administrativo tributário, o incentivo à produção nacional de fertilizantes e a limitação da retenção de recursos dos fundos de participação de estados e municípios para pagamento de dívidas previdenciárias.
1: A Rádio Agência, serviço da Rádio Senado, que distribui conteúdo gratuito para emissoras de todo o país, ultrapassou a marca de 5 mil rádios parceiras.
2: A rede chegou a 5.011 emissoras com média de 25 novas adesões por mês. A maioria está fora dos grandes grupos de comunicação e inclui rádios comunitárias, públicas e educativas. As parcerias estão presentes em 1.737 municípios, nos 26 estados e no Distrito Federal. Para Fernanda Nardelli, coordenadora de distribuição da Rádio Agência, o resultado reforça a democratização do acesso à informação.
12: O rádio continua sendo um veículo de comunicação confiável que consegue chegar em lugares que nenhum outro veículo consegue. E a gente vê isso com os nossos resultados.
1: As emissoras interessadas em se tornar parceiras da Rádio Agência Senado precisam fazer apenas o seu cadastro, disponível na internet no endereço senado.leg.br/radioagência. Música.
2: Com edição de Paulo Groba e trabalhos técnicos de João Lira, o Jornal do Senado fica por aqui. Acompanhe agora as notícias da Câmara dos Deputados. Boa noite.
1: Boa noite e até amanhã.
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14: Avança na Câmara a criação de programa que leva eletricidade às escolas.
15: Parlamentares estudam utilização de bens confiscados em garimpo ilegal.
14: O projeto proíbe a divulgação de dados de servidoras com medida protetiva.
16: Boa noite. Para manter a proteção a vítimas de violência doméstica, um projeto determina que alguns dados de servidoras públicas nessa condição estejam fora da internet. O repórter Luiz Cláudio Canuto mostra os detalhes da proposta que já passou por algumas comissões da Câmara.
17: A Comissão de Administração e Serviço Público da Câmara dos Deputados aprovou o projeto que proíbe a divulgação na internet de dados profissionais de servidoras públicas que estejam sob medida protetiva da Lei Maria da Penha, principalmente o salário e o local de trabalho. A proteção também valeria para pessoas diretamente ligadas à vítima, como pais, filhos e aquelas que formam novos relacionamentos com ela. Pelo texto, o juiz pode determinar a retirada das informações dos portais de transparência ou das páginas de órgãos públicos em até 24 horas. No caso de não cumprimento da decisão, sem justificativa, deve ser instaurado o processo administrativo disciplinar para apurar a responsabilidade. O projeto acrescenta um artigo à Lei Maria da Penha, de 2006, e muda a Lei de Acesso à Informação, de 2011. Foi aprovada uma nova versão do texto, feita pelo deputado delegado Antônio Furtado, do União do Rio de Janeiro, relator da proposta na Comissão de Direitos de Defesa da Mulher. A relatora na Comissão de Administração, deputada Samia Bonfim, do PSOL de São Paulo, reconhece a importância dos mecanismos de transparência que permitem ao cidadão saber o salário e benefícios dos servidores.
18: Mas no caso específico das mulheres vítimas de violência, acaba sendo uma exposição e um novo risco para ela, porque há diversas formas de violência, inclusive a violência patrimonial. E a partir dali também dá para se identificar quais são as suas condições de vida, onde ela mora, onde ela tem a vida social dela, porque existem muitos dados para além dos dados de salário, né? Dizem respeito à alocação, ao órgão em que ela está. Então a proposta ela é muito clara, é vedar qualquer tipo de informação em se tratando de mulheres que têm medida protetiva e que, portanto, estão expostas, né? Estão vulneráveis numa condição de risco.
17: Em seu parecer, Samia Bonfim previu que o sigilo dure enquanto persistir a situação de ameaça, com revisão a cada 5 anos. As informações que não forem sigilosas poderão ser acessadas por meio de certidão, extrato ou cópia, com a ocultação das partes em sigilo. O projeto do deputado Pedro Lucas Fernandes, do União do Maranhão, ainda vai ser analisado pela Comissão de Constituição e Justiça e não precisa passar pelo plenário. Para virar lei, precisa ser aprovado na Câmara e no Senado. Da Rádio Câmara de Brasília, Luiz Cláudio Canuto.
13: Direitos Humanos.
14: Rubens Ottoni, do PT de Goiás, defende a aprovação de projeto que obriga aeroportos a oferecer salas multissensoriais e de acomodação. Relator da medida, ele assinala que a ideia é acolher passageiros neurodivergentes em momentos de crise ou desconforto.
16: Rubens Ottoni destaca que a proposta também prevê capacitação periódica para equipes de atendimento e de segurança. O parlamentar acrescenta que a matéria determina que novos contratos de concessão aeroportuária incluam essa exigência.
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0: Do projeto, o deputado defensor Stélio Denner, de Roraima, defende não ser razoável a simples destruição de equipamentos que podem custar milhões de reais, como é o caso de aeronaves. Ele argumenta que há situações em que esse maquinário poderia atender aos interesses do próprio Estado.
1: Por exemplo, um maquinário de uma draga que pode servir muito bem outras regiões que precisam, por exemplo, de balsas. Vou dar um exemplo específico aqui no estado de Roraima. Nós temos aqui no estado de Roraima ainda vários e vários rios que nós usamos balsas para a gente poder trafegar nas nossas rodovias, tanto federal como estadual ou municipal. Nós temos que ter balsas. Essas balsas poderiam ser reutilizadas para essa finalidade de a gente ajudar as pessoas a se locomover dentro do estado. Então, tudo isso passa por esse projeto.
0: Dentre os destinos que podem ter os equipamentos apreendidos em garimpo ilegal, o projeto prevê, por exemplo, o leilão público, com a destinação dos recursos para fundos de fiscalização ambiental e recuperação de áreas degradadas. Outra aplicação possível prevista na proposta é a incorporação ao patrimônio público. O texto determina ainda a doação para instituições de ensino técnico ou superior. A destruição somente seria permitida em caso de risco iminente à segurança dos agentes públicos ou da população, ou se um laudo técnico comprovar que a remoção do bem é inviável ou gera risco ambiental grave. O projeto que proíbe a destruição imediata de equipamentos apreendidos em garimpos ilegais ainda será analisado pelas comissões de Meio Ambiente e de Constituição e Justiça. Da Rádio Câmara de Brasília, Maria Neves.
2: Agricultura. Tramita na casa projeto de Maurício do Vôlei, do PL de Minas Gerais, que cria o Programa Nacional de Simplificação do Licenciamento Ambiental Rural de Pequeno Porte. Segundo o deputado, a medida reduz a burocracia para atividades de baixo impacto ambiental.
3: Nas palavras de Maurício do Vôlei, a proposta cria um rito simplificado para a concessão de licenças e prioriza a tramitação dos pedidos. Ele considera que o projeto gera mais eficiência e segurança jurídica ao produtor, sem reduzir as exigências de proteção ao meio ambiente.
2: Economia. O projeto regulamenta a relação entre plataformas de comércio eletrônico e vendedores parceiros. De autoria de Paulinho da Força, do Solidariedade de São Paulo, a matéria estabelece regras de transparência, restringe alterações unilaterais de contratos e cria mecanismos para coibir práticas consideradas abusivas.
3: O texto prevê aviso prévio de 90 dias para mudanças que aumentem custos aos vendedores e proíbe condutas como a imposição de serviços. Paulinho da Força afirma que a medida protege pequenos empreendedores, fortalece a concorrência e reduz abusos no mercado digital.
2: Relações Exteriores. A comissão aprova projeto que cria o Plano Nacional de Segurança de Fronteiras. A repórter Silvia Munhato explica os pontos da proposta.
4: A Comissão de Relações Exteriores e de Defesa Nacional da Câmara aprovou o projeto que institui o Plano Nacional de Segurança de Fronteiras. O projeto aprovado destina 30% dos recursos do Fundo Nacional de Segurança Pública para financiar o fortalecimento da fiscalização e o combate a crimes como narcotráfico e contrabando na faixa de fronteira brasileira. O relator, deputado José Rocha, do União da Bahia, modificou a proposta inicial para incluir o Ministério da Agricultura e Pecuária nos órgãos de gestão do plano.
5: Principalmente dos produtos fitossanitários que entram clandestinamente pelas fronteiras, a exemplo não só dos insumos, como também de soja contrabandeada por essas fronteiras.
4: A proposta estabelece a atuação integrada entre órgãos federais, estaduais e municipais e, para viabilizar essa coordenação, serão criados gabinetes de gestão integrada de fronteira e um centro de operações conjuntas, sediado no Ministério da Defesa. O deputado Arlindo Quinalha, do PT de São Paulo, foi contrário ao texto, afirmando que a ação nas fronteiras faz parte de várias normas infralegais que precisam ser flexíveis.
6: Tem tido iniciativas cuidando do tema. Pode não ser completo, evidentemente, mas cabe ao Executivo essas iniciativas.
4: A proposta que cria o Plano Nacional de Segurança de Fronteiras ainda será analisada pelas comissões de Finanças e Tributação e de Constituição e Justiça. Da Rádio Câmara de Brasília, Silvia

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5: Transportes.
4: Tramita na Câmara projeto de Caroline de Tone, do PL de Santa Catarina, que proíbe o uso de drones, satélites e sistemas de inteligência artificial para a aplicação de multas de trânsito. A deputada explica que a proposta mantém o uso de equipamentos de fiscalização já previstos na legislação.
6: Caroline de Tone sustenta que o projeto garante mais segurança jurídica e previsibilidade na fiscalização de trânsito. Ela avalia ainda que a medida também protege os motoristas de formas de monitoramento que possam comprometer a privacidade e gerar abusos.
4: Paulo Guedes, do PT de Minas Gerais, requer a realização de audiência para discutir a regulamentação dos táxis intermunicipais e do transporte alternativo. Ele afirma que o debate também deve abordar os critérios adotados para a aplicação de multas e apreensão de veículos.
6: Segundo Paulo Guedes, a audiência deve reunir órgãos públicos, representantes da categoria e especialistas para discutir alternativas que conciliem a fiscalização, a segurança dos passageiros, o direito ao trabalho dos profissionais e a melhoria da mobilidade entre os municípios.
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5: Comissões.
4: Deputados analisam regras para suporte de bicicletas em ônibus urbanos. O repórter José Carlos Oliveira nos conta quais são.
9: As Comissões de Viação e Transporte e de Desenvolvimento Urbano da Câmara dos Deputados aprovaram regras para suporte de bicicletas em ônibus e micro-ônibus do transporte coletivo urbano. A intenção é facilitar a mobilidade nas cidades, incentivando o uso das bicicletas no deslocamento diário, como afirma o deputado Diego Andrade, do PSD de Minas Gerais, um dos relatores do texto.
10: Nós temos muitos ciclistas no Brasil e a gente tem que estar estimulando, né, mais ciclovias e essa integração com o transporte público. Por exemplo, a gente sabe que nem todo o transporte público leva a pessoa à porta da casa dela, né? Então ela pode se deslocar de bicicleta e aí ter o suporte para colocar a bicicleta e se deslocar.
9: A proposta original do deputado Juninho do Pineu, do Rio de Janeiro, previa obrigatoriedade na instalação dos suportes de bicicleta nos ônibus. Já Diego Andrade preferiu adotar um modelo que permite a implementação da medida de acordo com a realidade de cada município. O relator também quer que a regulamentação conte com o apoio técnico do CONTRAN, Conselho Nacional de Trânsito.
10: A gente passa para o poder público municipal estar regulamentando essa questão, né? De acordo com quais as linhas que têm a viabilidade, os veículos que têm a viabilidade e ao CONTRAN para poder definir como que isso será feito, né? Observando aí as normas de segurança, é claro, mas valorizando o ciclista e integrando aí os modais de transporte.
9: De acordo com o texto, as prefeituras terão autonomia para definir os trajetos de transporte público integrado e o percentual da frota de ônibus e micro-ônibus que terão suportes para bicicletas. Se também for aprovado na Comissão de Constituição e Justiça, o projeto de lei poderá ser enviado diretamente para análise do Senado, sem necessidade de votação no plenário da Câmara. Da Rádio Câmara de Brasília, José Carlos Oliveira.
5: Educação.
6: política pública para garantir energia elétrica de qualidade nas escolas, principalmente as localizadas em áreas remotas, está sendo analisada em projeto na Câmara. Os detalhes com a repórter Sofia Peçanha.
0: A Comissão de Minas e Energia aprovou a criação do programa Luz na Escola por meio de verba do Fundo de Universalização de Serviços de Telecomunicações, o FUST. O programa apresenta os seguintes objetivos: promover a instalação de sistemas de geração de energia elétrica e apoiar as escolas em regiões de difícil acesso ou em situações de vulnerabilidade, de acordo com as metas do Plano Nacional de Educação e da Agenda 2030 para o Desenvolvimento Sustentável. Durante a votação na comissão, o relator, deputado Hugo Leal, do PSD do Rio de Janeiro, reafirmou que a promoção da equidade e da inclusão educacional, quando motivadas pela infraestrutura energética sustentável, devem ser uma prioridade governamental.
5: O projeto de lei que ora analisamos dá um passo além de garantir que a ausência de energia elétrica não seja obstáculo para a execução de políticas públicas de conectividade e educação digital.
0: Pelo texto, o programa será coordenado pelos órgãos responsáveis pelas políticas educacionais de comunicação e de energia. Além disso, o foco do projeto será em atender todas as escolas de educação básica da rede pública, em especial as localizadas em áreas remotas e sem acesso à energia. Em sua justificativa, o deputado Pedro Czai, do PT de Santa Catarina, autor do projeto, destacou que o programa surge como resposta a esse obstáculo. Dessa forma, a implementação da medida contribuirá para a sustentabilidade ambiental e a redução das desigualdades regionais. Na reunião da comissão, o deputado Guleal confirmou que o projeto destaca a importância do acesso à educação de qualidade e a inclusão digital como motores essenciais para o desenvolvimento social e econômico do país.
5: Entendemos que a iniciativa representa um avanço decisivo na universalização do acesso à energia elétrica em todas as escolas públicas, fortalecendo a integração entre políticas públicas estruturantes de educação, telecomunicações e energia.
0: O Fundo de Universalização dos Serviços de Telecomunicações tem o objetivo de promover a universalização da conectividade nas escolas públicas. Atualmente, o fundo não abrange investimentos em fontes de energia renovável para escolas localizadas em áreas sem acesso à eletricidade. Portanto, a proposta altera a lei que institui o FUST, oferecendo a essas instituições os recursos necessários para se conectarem à rede elétrica e, consequentemente, à internet. Para ser aprovado, o projeto que cria o programa Luz na Escola ainda precisa ser analisado pelas comissões de Finanças, de Educação e de Constituição e Justiça. Da Rádio Câmara de Brasília, Sofia Peçanha.
11: Habitação. Igor Timo, do União de Minas Gerais, é autor de projeto que amplia para 60 salários mínimos o valor dos imóveis que podem ser transferidos sem escritura pública. O deputado assinala que o propósito é reduzir custos para famílias de baixa renda, facilitando a regularização de moradias populares.
6: Igor Timo avalia que a regra atual empurra muitos compradores para contratos informais. O parlamentar ressalta que a proposta dispensa a escritura pública nesses casos, mas mantém a exigência de registro no cartório de imóveis.
11: Termina agora o Jornal Câmara dos Deputados, produzido pela Rádio Câmara, com trabalhos técnicos de Everson Urani e a apresentação de Márcio Aquiles Sardi e Val Monteiro. Boa noite.
6: Uma boa noite para você. Você fica com as notícias do Tribunal de Contas da União.
12: Minuto do TCU.
13: O Tribunal de Contas da União avaliou a atuação dos órgãos responsáveis pela prevenção e pelo combate à adulteração de bebidas alcoólicas. A auditoria analisou ações de registro, fiscalização, rastreabilidade e coordenação entre órgãos como Anvisa, Ministério da Agricultura e Ministério da Saúde. O tribunal identificou falta de barreiras preventivas para evitar o desvio de etanol combustível usado na adulteração de bebidas. Além de
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14: 10 horas.
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3: Boa noite e sejam bem-vindos a mais uma edição do Back in Time. Eu sou Roger Pires, a sua companhia nessas 2 horas de grandes recordações. Air Supply, All Out of Love.

No Back in Time, só as melhores. Ouvimos Ana Carolina, Encostar na Tua. Adriana Calcanhoto, Mentiras. Uma excelente noite para você. Vamos a um rápido intervalo.

Você ouviu no Back in Time, Barbara Singer, A Whiter Shade of Pale, B.J. Thomas, Raindrops Keep Falling on My Head. Vem aí mais um intervalo, o Back in Time volta daqui a pouco. Até já!

0: Deus.
1: Nesse bloco ouvimos no Back in Time Elis Regina, Alô, Alô Marciano, Al Stewart, Year of the Cat. Vamos fazer uma pausa para o intervalo e daqui a pouco estaremos de volta com o Back in Time. 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
3: Alvorada 11:05.

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Wagner, Guerreiro Menino.

Aqui no Back in Time tocamos Bryan Adams, Everything I Do, Anne Murray, Just Fall in Love Again. Eu quero que você saiba que é muito bom ter a sua audiência em mais um Back in Time. Vamos a um rápido intervalo.

com as canções que fazem parte dos seus melhores momentos. Fernanda Takai, Você Já Me Esqueceu.

No melhor do flashback, ouvimos John Secada, Angel, Gilberto Gil, Indigo Blue. Vamos fazer uma pausa para o intervalo e daqui a pouco estaremos de volta com o Back in Time.

tocando as músicas que você gosta de ouvir. Boa noite para você que está ligado no Back in Time. Jermaine Jackson, Do What You Do.

Neste bloco ouvimos no Back in Time Robin Gibb, Like a Fool, Phil Collins, One More Night. E o Back in Time de hoje fica por aqui. Nosso muito obrigado pela sua audiência e companhia. Amanhã a gente se encontra novamente, sempre aqui na sua rádio de todas as noites. Uma excelente noite para você e até amanhã. Tchau.

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0: Isso é segredo, viu? 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
2: Alvorada! 00:49.
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2: Alvorada! 1:47.

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2: Alvorada 2:47.

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1: 3:45.
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2: 5 e 3.
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0: Paulo Fogaça, será que ainda tem gente que não gosta de trago e rodeio, hein?
1: Pior é que tem, Márcio Fava. Mas eu não entendo como é que não gosta de fandango e mulher.
0: Nós continuamos gostando,
1: mas sempre.
0: E aonde tiver...

0: Les gars!
1: Allez,
0: Obrigado.
1: Meus amigos, eu quero fazer um agradecimento especial ao moço que teve essa ideia, volume 1, agora volume 2, 100% caipira, meu amigo Lincoln. Nossos agradecimentos aos companheiros todos que estão participando desse projeto. Nossos parabéns, e eu tenho certeza que será um outro grande sucesso. Quem vem pra cantar agora, Savari?
0: Agora vem um grupo fabuloso. Au!

Existem canções que acabam se tornando eternas na vida da gente. E essa pra mim é uma delas. Tive o prazer de gravá-la com uma pessoa especial demais, nosso inesquecível João Paulo. E eu gostaria de matar um pouquinho dessa saudade com todos vocês.

0: 5:46.
1: Olá, seja muito bem-vindo ao Acaerte Notícias desta terça-feira, 14 de julho de 2026. Eu sou a Marilis Pequeno e a partir de agora você acompanha os principais acontecimentos de Santa Catarina com informação, prestação de serviço e os assuntos que fazem a diferença no seu dia a dia. Vamos aos destaques.
2: Tribunal Regional Eleitoral de Santa Catarina reforça os cuidados que pré-candidatos devem adotar antes do início oficial da campanha e explica como qualquer cidadão pode denunciar irregularidades.
3: Trigo terá a menor safra no Brasil e importações devem aumentar.
4: Movimento da categoria está concentrado nas áreas portuárias e até o momento não provoca bloqueios nas rodovias federais do estado. Isso segundo dados da Polícia Rodoviária Federal.
5: Idosos representam mais de 70% das mortes por doenças respiratórias neste ano em Santa Catarina. Crianças são maioria entre os hospitalizados no estado.
6: MP do piso mínimo do frete vence esta semana e caminhoneiros fazem pressão por votação no Senado.
7: Terça-feira de tempo firme e predomínio do sol na maior parte de Santa Catarina, com temperaturas baixas pela manhã e amenas à tarde.
1: Acaerte Notícias, informação com credibilidade para conectar Santa Catarina. 7 a cada 10 pessoas que perderam a vida por conta de doenças respiratórias neste ano em Santa Catarina eram idosas. O repórter Cadu Reis nos traz mais informações.
5: Olá, Marilis. Um abraço a você e aos ouvintes. Entre os 331 óbitos confirmados por síndrome respiratória aguda grave em Santa Catarina em 2026, 236 vítimas tinham mais de 60 anos, o que corresponde a 71% do total. Já em relação às hospitalizações, a faixa etária entre 0 e 9 anos de idade predomina, com cerca de 54% dos acometidos. Os dados constam no painel de monitoramento do Centro de Informações Estratégicas para a Gestão do Sistema Único de Saúde. O diretor de Vigilância Epidemiológica do Estado, João Fuc, analisa.
8: Quem mais hospitaliza hoje por síndrome respiratória aguda grave são as crianças de 0 até 9 anos de idade. É claro que você vai ter hospitalizações nas demais faixas etárias, mas a principal são crianças. E aí, claro, quando você começa a olhar pessoas com mais de 60 anos de idade, esses números começam a subir novamente. Agora, de fato, desses casos que hospitalizaram, se a gente analisar quem morreu em decorrência, né, de uma síndrome respiratória aguda grave, aí você vai ter destaque para as pessoas com mais de 60 anos de idade. São grupos que têm um maior risco de agravamento pelos vírus respiratórios, os extremos das faixas etárias. Por isso, a vacina da influenza e da Covid-19 acabam sendo tão importantes, porque elas ajudam a reduzir esse impacto da doença. E mesmo da vacina do vírus sincitial respiratório, né? Claro, você não vacina a criança, propriamente dita, mas você vacina as mães, que vão ajudar nessa proteção nos primeiros meses de vida.
1: Santa Catarina registrou uma queda de quase 18% na proporção de fumantes adultos nos últimos anos, segundo o IBGE. Para apoiar quem quer largar o vício, o Estado intensificou as ações de saúde pública. A repórter Carol Denardi chega agora no seu rádio com os detalhes dessa rede de apoio que já alcança a maioria dos municípios catarinenses.
9: A redução do tabagismo em Santa Catarina reflete o avanço das políticas de saúde integradas. Dados da Pesquisa Nacional de Saúde do IBGE mostram que a prevalência de fumantes adultos no estado caiu de 16,4% para 13,5%. Para sustentar essa queda, o governo estadual ampliou a estrutura de atendimento e o envio de insumos. A enfermeira e técnica da área de tabagismo e trânsito da Diretoria Estadual de Vigilância Epidemiológica, Elaine

0: municípios e a gente oferta programa para 248 municípios, então apenas 47 municípios hoje não são contemplados com o programa.
1: Em Santa Catarina, quem deseja parar de fumar deve procurar a unidade básica de saúde aí do seu município.
2: Faltando poucas semanas para o início oficial da campanha eleitoral, o Tribunal Regional Eleitoral de Santa Catarina orienta pré-candidatos sobre o que é permitido durante a pré-campanha e lembra que qualquer cidadão pode denunciar irregularidades à Justiça Eleitoral. A reportagem é de Vanessa Carini.
3: Com a proximidade do início oficial da campanha das eleições 2026, o Tribunal Regional Eleitoral de Santa Catarina reforça as regras que devem ser observadas durante a pré-campanha. A coordenadora de orientação e gestão processual do TRE de Santa Catarina, Aline Paola de Gouveia de Godói, explica quais são os principais cuidados para evitar irregularidades.
4: O que eles têm que tomar bastante cuidado é que a única vedação que a legislação impõe é que não pode haver pedido explícito de voto. Essa é a grande vedação que é imposta. E, além disso, os pré-candidatos e as pré-candidatas têm que tomar bastante cuidado para que, no caso de redes sociais, sejam observadas as regras do impulsionamento de conteúdo, que é aquele quando as pessoas pagam para que o conteúdo atinja mais pessoas ali no Instagram, no Facebook. Então, esse impulsionamento, ele tem que ser cumprido algumas regras e isso tem que ser observado para que ele não seja penalizado.
2: A mobilização dos caminhoneiros começou a ganhar força em Santa Catarina, mas, por enquanto, está concentrada nas áreas portuárias. O repórter Gabriel Germano, da Band FM de Itajaí, acompanha a situação.
5: Pois é, Amarilis, a mobilização dos caminhoneiros já registra adesão em Itajaí, principalmente nas áreas de acesso aos portos. A categoria cobra a votação da medida provisória do frete e afirma que poderá ampliar o movimento caso não haja avanço nas negociações. Apesar da mobilização, a Polícia Rodoviária Federal informou que não há registro de bloqueios ou paralisações nas rodovias federais de Santa Catarina. Os caminhoneiros querem que a proposta seja analisada pelo Congresso até quinta-feira, dia 16, data em que a medida provisória perde a validade. Até lá, lideranças da categoria seguem avaliando os próximos passos do movimento. De Itajaí, da Rádio Band FM, repórter Gabriel Germano para o AKERT Notícias.
2: Como destacou o repórter Gabriel Germano, a medida provisória do piso mínimo do frete perde a validade nesta semana, caso não seja votada pelo Congresso. Direto de Brasília, a repórter Rita Sardi ouviu o presidente da Fetransesc para explicar a preocupação do setor.
6: Olá, Amarilis e ouvintes. Isso mesmo, Amarilis. A MP do frete, que endurece a fiscalização do piso mínimo de frete e cria um piso salarial de R$ 5.000 para motoristas com carteira assinada de longa distância, perde a validade em 16 de julho, na próxima quinta-feira. O texto está travado no Senado, gerando ameaças de paralisações nacionais e protestos pontuais de caminhoneiros em locais como o Porto de Santos e Porto de Itajaí, em Santa Catarina. A medida provisória estabelece multas severas que variam de R$ 100 mil a R$ 1 milhão de reais para empresas que contratarem fretes abaixo do piso mínimo legal. Também prevê a suspensão ou o cancelamento definitivo do registro do transportador. O presidente da Fetransesc, Dagnor Schneider, diz que o piso mínimo é uma antiga reivindicação da categoria e a nova lei pode garantir segurança ao transportador autônomo.
7: Mas nós entendemos que é importante para que a gente possa garantir ao transportador autônomo uma remuneração mínima que garante para ele a subsistência na atividade, porque ele também é um ator extremamente estratégico e importante dentro do sistema logístico brasileiro.
6: Amarilis, uma medida provisória tem força de lei, mas se ela não for votada no tempo correto, no caso esta MP vence na quinta-feira, ela perde a validade.
2: Daqui a pouco, em Economia, o repórter Marco Aurélio Gomes fala sobre a baixa na produção de trigo neste ano.
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1: O Tribunal de Contas de Santa Catarina prepara uma nova edição do ciclo de estudos de controle público da administração municipal. Iniciativa que percorre diferentes regiões do estado para orientar gestores e servidores públicos. Neste ano, o foco será a aplicação e a fiscalização das emendas parlamentares, tema que tem ganhado cada vez mais espaço na administração pública. Segundo o tribunal, cerca de 85 municípios catarinenses utilizam esse instrumento para a destinação de recursos públicos. O diretor-geral de controle externo do TCE, Sidney Tavares Júnior, explica a importância da capacitação.
2: O cidadão tem a condição de acompanhar toda a trajetória desse recurso, desde que ele é destinado pelo parlamentar até a aplicação no município e no que ele é aplicado lá no município ou aqui no estado ou até numa entidade da sociedade civil. Nós não adquirimos, nós produzimos essa ferramenta para se fazer o próprio controle que nós temos a obrigação, através de disposição constitucional, de realizar então a fiscalização da aplicação de todo o recurso público, mas principalmente o cidadão, a própria imprensa, que fazem o controle social extremamente importante.
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1: O Brasil terá uma safra menor de trigo neste ano. A redução da área plantada, o menor investimento dos produtores e o risco de um El Niño mais intenso preocupam o setor. Com isso, o país deve aumentar as importações do cereal para garantir o abastecimento interno. O repórter Marco Aurélio Gomes conta pra gente o porquê desse cenário.
4: Olha, Marílis, o principal fator é a redução da área cultivada. Segundo a Companhia Nacional de Abastecimento, a produção brasileira de trigo deve ficar em 6 milhões e 200 mil toneladas, cerca de 20% abaixo da safra passada. Muitos produtores optaram por culturas de inverno mais rentáveis, como cevada e canola, além de reduzir investimentos para cortar custos. Outro fator que preocupa é o clima. A possibilidade de um El Niño mais intenso pode provocar excesso de chuva no sul justamente durante a colheita, aumentando o risco de doenças, comprometendo a qualidade dos grãos e obrigando a indústria a recorrer ainda mais ao mercado externo. Com a produção menor, o Brasil deve importar entre 6 e 7 milhões de toneladas de trigo, principalmente da Argentina, ou seja, o país poderá comprar no exterior um volume até maior do que foi produzido nesta safra. Esse cenário deixa o mercado mais sensível às oscilações do dólar, aos custos de transporte e à disponibilidade de trigo de qualidade, o que pode pressionar os custos da farinha.
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1: A semana segue com madrugadas frias e tempo firme em boa parte do estado. Daniele Lima conta os detalhes da previsão do tempo.
5: Olá, Marílis e ouvintes. A terça-feira segue com tempo firme e predomínio do sol na maior parte de Santa Catarina. O dia amanhece com nevoeiros isolados que logo se dissipam, dando lugar a um dia ensolarado no Grande Oeste. Já do litoral ao Planalto Norte, teremos maior variação de nuvens, com boas aberturas de sol à tarde. No litoral sul, o céu fica mais limpo. O vento sopra de nordeste, com rajadas no meio oeste, Planalto Sul e no fim do dia também no litoral sul. As temperaturas continuam baixas, mas já sobem um pouco no litoral sul e no oeste em relação a ontem. Em Forquilinha, a máxima chega perto dos 20 graus. Xanxerê e Tijucas, 18. E Tuporanga fica próximo de 15. E Caçador, 13 graus. Na quarta-feira, o amanhecer ainda é frio, com mínimas entre 2 e 9 graus nos Planaltos e Grande Oeste e de 8 a 14 nas demais regiões. O tempo segue parecido, porém com mais aberturas de sol do litoral aos planaltos e o vento do quadrante norte ganha força, com rajadas principalmente entre Florianópolis e o litoral sul. E as temperaturas entram em elevação, As máximas chegam perto dos 22 graus no oeste e litoral sul e entre 12 e 20 nas demais áreas. E o frio da manhã deu lugar a um dia radiante. Tenha uma excelente terça-feira.
1: Chegamos ao fim de mais uma edição do AKERT Notícias. Obrigada pela audiência e pela confiança. Desejo a você um excelente dia e espero a sua companhia amanhã. Um abraço. Até lá.
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6: 6:01.
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1: Alô, amigos ouvintes da Rádio Alvorada FM de Santa Cecília, do meu irmão, locutor Gilmar Santos, um abraço a esse teu programaço, Mateando na Alvorada. Fico um abraço do Regis Marques, do Grupo Rodeio, e aos ouvintes, pra vocês aí, um grande sucesso do Rodeio,

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1: Olá, está começando o nosso Mateando na Alvorada, terça-feira, 14 de julho. 5 graus de temperatura, não parece, rapaz, parece estar um pouquinho mais, né? Falou quem saiu de casa com duas blusas. Ai, ai, ai. Por aqui, Gilmar Santos, com o maior carinho do mundo, com aquela alegria que sempre dobra, né? Que sempre aumenta aí a cada participação do ouvinte, cada mensagem que chega pra gente lá no nosso WhatsApp, né? 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Para você se despertar e ao som da Alvorada FM, começar mais um dia de trabalho. Tem muita gente que amanhece aí ao som da nossa Alvorada FM, pessoal, dos postos de combustíveis 24 horas, das empresas aí, né, guaritas, estufas, caldeiras. Um abraço especial para vocês aí, meus amigos, que seja uma terça-feira boa e abençoada, né? Que tudo dê certo aí para nós, a gente já fica faceiro demais da conta, né? Hoje a gente comemora o Dia Mundial da Liberdade de Pensamento. No calendário oficial do Brasil, a data também celebra o Dia do Propagandista de Laboratório e o Dia do Engenheiro de Aquicultura. Internacionalmente, é o Feriado Nacional da França, marcando a queda da Bastilha. Legal. 14 de julho, né? Um dia que tem tudo para ser especial aí, porque para começar já tá esperto aí, tá com saúde, se acordou, se preparando para mais um dia de serviço. Muita gente já tá no trabalho, inclusive, né? Tem quem levanta 4, 5 horas, 3 horas da manhã. A previsão para hoje é de sol com muitas nuvens à tarde, noite o céu ainda fica com muita nebulosidade, mas não chove, né? A princípio sem chuva, mínimas de 3 ou máximas de 13 graus para hoje. Já vou mandar um bom dia aqui pro meu amigo Anderson Borges, né, que está sintonizado com a gente aqui. A Cleide Capistrano, oi Cleide. Ela tá pedindo Milagre de um Ladrão. Dá para a galera da granja, né? Pessoal da Cooper Campos aí, um abraço para vocês, obrigado pela sintonia. Bom dia para Josina também, o José do Prado, né, que tá na sintonia. O meu amigo Marcelo Quitel, fala aí Marcelo, tá pedindo Lembranças do Nosso Amor com os Filhos do Rio Grande. Música boa, essa aí é boa. E mandando pra turma da Cooper Campos que está sempre ouvindo a melhor. Valeu Marcelo, um abraço pra vocês aí. A Dani Sutil também já tá confirmando a audiência com a gente. Bom dia Dani, obrigado pela audiência. O Anderson mandou mensagem aqui no WhatsApp da rádio também pedindo a música Coro de Boi. Vamos preparar aí, um abraço meu amigo Anderson. João Davi Camargo, João da Escavadeira, diga lá.
2: Tudo bom? João da Escavadeira por aqui. Toca pra nós aí, Tordinho Negro, com Teixeirinha. Valeu, tudo de bom.
1: Valeu, João. Um abraço pra você. Ele pede sempre as mais requisitadas, né? As mais fáceis de lembrar também, né? Só musicão. A famosa tradicionalista. E quando você escuta, você já pensa: opa, Rio Grande, velho, tchê. Oi, Serranos e o Rancho da Beira da Estrada.

0: E Luiz Alo pra fechar o nosso primeiro bloco Milagre do Ladrão e hoje encerramos o Rancho da Beira da Estrada.
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0: 6:15.
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3: Claro que tá legal, você tá no nosso Matchando, edição desta terça-feira.
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3: Mandar um bom dia aqui pro meu amigo Carlos César. Fala, Carlos César, bom dia, meu amigo, deve estar saindo de mais um plantão aí. Mas curtindo a nossa rádio Alvorada FM, né, meu amigo? Obrigado pela sintonia aí. Hilda Silva também sintoniza a nossa 94.5. Meu primo Mário dos Santos, lá em Rio do Sul. Bom dia, primo. Sempre na audiência e todo comecinho do dia. Que bom, rapaz. Um abençoado dia pra você e família aí, viu?
5: Bom dia, Gilmar. Eu peço a próxima música com Teixeirinha. Meu velho pai, se eu for atendido, eu agradeço.
3: Ô, Maradona, já tem um Teixeirinha Tordilho Negro pra tocar agora há pouco, como do céu. Agora há pouco não, daqui a pouco, né? Um abraço, meu amigo. Obrigado pela audiência. Os filhos do Rio Grande. E as lembranças do nosso amor. 6:19, bom dia.

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0: John Carreira e Pardinho na programação, Coro de Boi, Teixeirinha, Tordilho Negro e os Filhos do Rio Grande, as lembranças do nosso amor, né? Musicão. O amigo Rosalvo tá com a gente lá também, Rosalvo, diga.
1: Bom dia, meu bom amigo dia, mais santo, que Deus abençoe o seu dia. Vamos de música lá por Silvano, Roberto, Pirão, Sabiá, Dércio, Mário Caetano, vocês na rádio, lá pro Saturninho, pro seu Alfredo, Dona Margarida. E vamos lá de Água no Leite. E obrigado, meu amigo.
0: Aí, Rosalvo, um abraço e obrigado pela audiência. Ponte Alta do Norte. O amigo Rafael Silva, o garotinho, também tá sintonizado. Aí, Rafael. Toninho Pereira tá na audiência em Lebon Regis. Alô, Toninho. Obrigado sempre pela audiência. Roberto tá lá curtindo o nosso programa também. Música pro Tio Pide, Rosalvo, Silvani, quem estiver ouvindo. A Majestade, o Sabiali tá pedindo aqui. Então tá bom. Vou agradecer aqui também meu amigo Luciano Guetem, que tá na audiência. O Adriano Lautério também, né, Adriano? Meu amigo Luciano da Luz. Tá lá sintonizado com a família também, do Cristo Rei, obrigado pela sintonia.
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1: É, estamos de volta às 6h37, o nosso Mateando na Alvorada. Amanhã especial de terça-feira e você vai participando com a gente. Você sabe que o nosso WhatsApp é o 991063978.
5: Que barbaridade.
1: O amigo Arildo Lisboa tá na sintonia aí, Arildo. É muito fã do João Mineiro e Marciano, tá pedindo uma aí. Programar de Acapoquito no Mar. É, meu amigo Arildo, um abraço pra você e família aí, viu? Mandar um bom dia também pro Alessandro Cará.
5: Fala aí, Cará!
1: Meu amigo Edno Alves tá na sintonia aí, o Edno. Obrigado pela sintonia de sempre aí, meu amigo. Acorda cedo e o radião plim, Alvorada FM. Bom dia, meu amigo Anilson Quadra também, que sintoniza 94.5. Um abraço pro Gerson Silva também, já tá de pé na patrola lá, né, meu Deus do céu? Meu amigo José Fogaça aqui acorda cedo, já liga o radião novo que ele comprou lá na Quero Quero, né? Já fica escutando a Rádio Alvorada aí. E depois vai pra firma na máquina lá no pátio da Samistrado. E o radião só dá Alvorada FM também pra fazer companhia no dia a dia, né? Aí é coisa boa. Temperaturas em 5 graus nesse momento. Um abraço, meu amigo Mário Caetano, no Faxinal dos Rocha.
5: Sabe, chove!
1: Tá tomando um cafezão também, esperto com o Zói, que é uma bulica, né? Daqui a pouquinho, peleia pelo sítio, né? Sítio sempre tem lida aí. Tem que ser desde cedinho, né? Cuidar dos bichos, arrumar as cerca. Mandar umas mensagens pros parentes no Facebook. Né? E por aí vai. Mas primeiro de tudo, um cafezão com viradão com ovo, né? Aí não tem que Dá pra aguentar até umas 3 horas tomar um café reforçado desse aí, né? É. Pois, amor, vamos de balançaço. Um abraço lá pro meu amigo feio, né? Que tá sempre na audiência. Essa é uma outra moda que fala em velho pai. Vamos curtir aí.

0: Tá aí às 6h46, Teodoro Sampaio, Água no Leite, o Balançaço, Meu Velho Pai, também nesse bloco aí, né? Show de bola. Vai participando, 991063978, deixa o seu alô, deixa o seu bom dia pra gente, pede a sua música, ou apenas confirma a audiência e manda um abraço pra quem você sabe que tá escutando aí, que já deu boa, né? Então mandar um abraço lá pro meu amigo Plínio de Ponte Alta do Norte, já tá de pé na patrola também, partindo pro Cerrito. Fala, meu amigo, bom dia pra você, obrigado pela audiência aí, viu?
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0: Alvorada FM 6:47.
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0: Aldo, obrigado pela audiência. E o som da Roberta Miranda, Majestade o Sabiá.
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0: João Mineiro e Marciano, esta noite como lembrança. Roberta Miranda, Grupo Bailanta também aqui. Peguei mal no Facebook. Facebook, três Bom dia pra Tereza. Ô, Tereza, manda pra mim a oração da família pelo meu aniversário hoje. Então tá bom, meu amigo, vamos mandar sim, viu? Deus abençoe sua vida, felicidade e saúde sempre.
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0: Vamos lá, 7:06 na nossa manhã, meu amigo Adão dos Santos também tá ouvindo lá, Adão. Bora que bora, dele que dele. Um abraço lá pro Evaldo, também tá na audiência, hein, Evaldo? Meu amigo Furlan Borges. Fala aí, Furão. Vamos que vamos, dele que dele. Tchê. Fala, Ivone.
1: Do Rain Raí, fazendo para minhas irmãs e para
0: Raí.
1: Meus amigos e todos que estiverem na estrada, nas coisas, para vocês da rádio.
0: É, vamos trazer uma do Renan Raí para você aí, tá bom, o Ivone Leite?
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0: Vamos lá, vai participando aí no 991-0639-78. 7:07. Me pediram então a oração pela família, né, do Padre Zezinho. Vai lá pra nossa amiga que tá de aniversário hoje, a Tereza, né, Tereza? Que Deus abençoe sua vida aí, te dê muita saúde sempre, muitos anos de vida. E que você continue sempre aí ouvindo a nossa programação todos os dias. E para as famílias, para você ouvinte que sintoniza Alvorada FM, que a paz e a graça de Deus estejam com você e toda a sua família nesse novo dia. Que o Senhor cubra cada lar com saúde, proteção, amor e esperança, renovando as forças para enfrentar cada desafio com fé e confiança. Nunca perca a esperança. Deus está no controle de todas as coisas e no tempo certo, grandes bênçãos chegarão. Cultive a gratidão, espalhe palavras de amor e incentive aqueles que precisam de um abraço, uma oração ou uma mensagem de carinho. Que o seu dia seja iluminado, repleto de paz, alegria e muitas conquistas. Que Deus abençoe você, sua família e todos os nossos ouvintes. Que você tenha um excelente dia. A gente sempre fala que, né, é tudo no tempo de Deus, não é verdade? E você já parou para pensar que isso que você tem hoje, seja material ou seja na família, né, você já pediu para Deus há muito tempo atrás? Aí você ficava sempre esperando, até que uma hora Deus realiza tudo que você vinha pedindo. Já parou para pensar que isso que você tem hoje você pedia há muito tempo atrás? É. Deus nos escuta. E Ele realiza os nossos sonhos, mas no tempo dEle. Então, quando você menos esperar, a bênção vem. Então, ore, peça, agradeça pelo que você já tem, pela sua vida até aqui. E continue pedindo, que uma hora a bênção vem. Temos que sempre ter fé e esperança, meus amigos. 7:09.

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1: Sou Mateando às 7h11. Deixa eu mandar um bom dia lá pro Osni Almeida, que tá sintonizado aí também,
2: Osni. Bom dia, Gilmar. Tudo bom? Como é que tá? Tudo certo? Tamo aí chegando na Beleia, Câmbia. Mandando um abraço pra rapaziada aí da Guararapes. Meus companheiros de trabalho, todos eles da máquina pesada. E os nossos chefes aí, Vanderlei, Rodrigo. Um abraço. Manda uma moda boa pra nós de Câmbia.
1: Opa, pode crer, meu amigo Osni Almeida. Obrigado pela audiência aí. E o meu amigo da Qualidade Mineração, tá lá sintonizado aí, o Antônio Lopes. Diga aí, rapaz.
3: Bom dia, meu amigo.
1: Show de bola.
3: Manda um alô pros colegas aí das máquinas pesadas. O seu Rinaldinho, o companheiro Diego, popular Graxa, o Natan, o Gato do Mato. E os companheiros das caçamba. Todo o povo da obra aí. Manda a programação pro povão aí. Beleza, meu amigo?
1: Valeu, meu amigo. Um abraço aí, viu? Um abraço e obrigado pela audiência. Meu amigo Zé do Bento também tá sintonizado lá, Zé.
4: Bom dia, Gilmar.
1: E aí, bicho, velho?
4: Partimos Timbó Grande. Beleza? Como diz você, eu também concordo. Deus carregou tanto nós. Será que nós não podemos carregar ele pelo menos um pouquinho? Em agradecimento a ele? Um abraço, fiquem com Deus. Deus abençoe.
1: Show, meu amigo Zé.
4: Eita, Le Bon Reis gelado, né?
1: Isso aí. Tá lá por Le Bon Reis, o nosso amigo. Bom, vou fechar o bloco com essa música que eu acho muito bonita. João Chagas Leite, A Ave Sonora. Bom dia pra você.

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0: Olá, 7h21, agora já estamos de volta com o nosso Mateando na Alvorada. Bom dia lá pro nosso amigo Biguazinho, tá sintonizado na Alvorada, hein, Biguazinho? Show de bola, e vamos de Gaúcho da Fronteira.
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0: Hernan Raí, tá difícil de voltar. E o gaúcho da fronteira, o Vaneirão Sambar. Oh, coisa boa. Um abraço e um bom dia pra você aí que sintoniza a nossa 94.5. Meu amigo Elson Moraes, tá na audiência. O Elson Bigozinho também, né? Tá mandando um áudio pra gente aí que tá na sintonia sempre, sempre, né? Eu só mandei o abraço aqui, ele já mandou confirmando, né?
1: Bom dia, Gilmar. Só certeza.
0: Show de bola, meu amigo.
1: Alvorada aí, ó. Cedo aí, ó. Não tem, né, cara? Só bater. Bom dia, um abraço, meu amigo. Estamos curtindo aí, Alvorada aí, ó. Estamos chegando aqui na Santa Cecília aqui. Estamos aqui na Santa Cecília já.
0: No batuque do gaúcho da fronteira, né? E meu amigo Anderson já mandou a foto que ele tá chegando lá na firma, né? E vamos pelhar, né, tiazada? Isso aí. Acordar cedo e sair pro trecho. Mandar um bom dia pra minha amiga Cândia Pires, também tá na audiência. Oi, Cândia, pessoal do Campo do Arião com a gente. O amigo João Carlos, o Zangão, também tá na audiência sempre, né, o Zangão? E coisa boa. O amigo Jota Lima tá pedindo Folha Seca da Amada Batista. Meu Deus do céu, Jota Lima. Um abraço pra você aí, obrigado pela audiência sempre.
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2: 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O rádio continua mostrando sua força em Santa Catarina. Dados da Pesquisa de Tecnologia da Informação e Comunicação da APNAD Contínua do IBGE revelam que, ao contrário do cenário nacional, o Estado registrou um crescimento expressivo no número de lares com o aparelho em 2025. O superintendente do Instituto Brasileiro de Geografia e Estatística em Santa Catarina, Roberto Gomes, destaca esse avanço que colocou o Estado na segunda posição do ranking nacional.
3: Esse fato chama a atenção porque, mesmo com o avanço da internet e dos serviços digitais, o rádio continua bem forte na rotina dos catarinenses. E esses dados da APNAD Contínua mostraram que cerca de 1,7 milhões de domicílios em Santa Catarina tinham um aparelho de rádio em 2025. E isso é um aumento de aproximadamente 99 mil lares em comparação ao ano anterior. E esses números fizeram com que Santa Catarina passasse de quinto para segundo colocado entre os estados brasileiros com maior proporção de domicílios com rádio e fica atrás apenas Rio Grande do Sul. E o resultado chama atenção também porque vai na direção oposta ao que a gente observou no resto do país. Enquanto o número de residências com rádio aumentou em Santa Catarina, no Brasil houve uma redução.
2: O levantamento aponta que o veículo está presente em mais de 70% dos domicílios rurais catarinenses, contra pouco mais de 52% nas áreas urbanas.
3: A pesquisa mostra que, de fato, a presença do rádio é mais comum em domicílios rurais do que nos domicílios urbanos. E a APNAD Contínua não investiga também os motivos dessas diferenças. Mas o que pode nos ajudar a entender esse resultado é o fato de que o rádio tem uma tradição histórica muito forte nas áreas rurais e costuma também ser uma fonte importante de informação local, com notícias sobre a comunidade, previsão do tempo, dados sobre agricultura e assuntos de interesse regional. Mas, além disso, em algumas localidades do interior, o rádio pode ser um meio de comunicação mais acessível, presente no dia a dia dessas famílias que trabalham no campo. E também é comum que ele seja utilizado durante as atividades de trabalho no campo, em deslocamentos.
2: A pesquisa do IBGE também avaliou o uso de outras tecnologias. Enquanto a presença de aparelhos de TV encolheu de forma gradual, o acesso à internet e aos telefones celulares segue em ritmo de expansão. Em 2025, o telefone móvel já estava presente em 98,5% dos domicílios catarinenses, consolidando Santa Catarina na sexta posição nacional em acesso à telefonia móvel. De Florianópolis, da Rede de Notícias ACAERT, Carol Denardi.
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5: Então, bom dia lá pro seu José e Denise Linhares, que tá na audiência. Parece que tá meio frio, né, seu José? Um abraço e obrigado pela sintonia. Bom dia também lá pra Patrícia Rodrigues. Oi, Patrícia. Tá aí no carro curtindo a nossa programação, né? Obrigado pela audiência. A dona Dalila também está sintonizada. Oi, minha amiga, bom dia. Obrigado pela audiência sempre. Meu amigo Carsudim também, né, Carsudim? Tá no trecho aí, ó, rapaz. Levando a Alvorada FM de carona também. Coisa boa, obrigado pela audiência. 7h40.
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5: Eu ia trazer um Chiquito e Bordonei aqui, mas não vai dar tempo nesse bloco. Então já vamos direto com o Amado Batista. E no próximo bloco, se der tempo, a gente traz aí uma boa do Chiquito e Bordonei pra dar uma balanceada, né, tio?

0: chegou.
1: Tá aí às 7h44, Amado Batista, Folha Seca.
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1: Faltando agora 16 para as 8 na nossa manhã de terça-feira. Bom dia para Célia, que tá ouvindo lá, Célia. Bom dia, seu Moacir Góes. Está pedindo Gilberto e Gilmar, Poder do Criador. Pior que na versão deles eu não tenho, ó. Só tem aquela outra lá do não sei quem que canta, se é Pedro Bento e Zé da Estrada. Já vejo que parece que foi ontem que eu toquei essa música, né? Goiano e Paranaense tem. E tem na versão da Aline Rocha e o Ricardo Alisson também, né? Vamos para intervalinho rapidão, a gente volta já e é o Machando na Alvorada.

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0: Bom, nesse momento em Santa Cecília, 6 graus de temperatura, o céu parcialmente nublado, né? Estamos aí com possibilidade pouquíssima de chuva. Inclusive, não tem previsão de chuva durante todo o dia, né? Somente muitas nuvens, inclusive durante a noite também muitas nuvens, mas sem previsão de chuva. Mínimas de 3 com máximas de 13 graus. Para amanhã, sol com muitas nuvens durante o dia, períodos de céu nublado, noite com muitas nuvens, mínimas de 7 com máximas de 15 graus.
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0: Vamos lá, estamos de volta às 7h49. Quem está curtindo aqui a nossa programação é a Maria Sueli também. Oi, Maria Sueli, obrigado pela audiência. Ela está pedindo aqui a mesma música, né? O Poder do Criador. Um ótimo dia para mim. Obrigado, meu amigo. Um ótimo dia para você também aí, viu?
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0: É, e vamos lá com a versão do Gilberto e Gilmar, né? Achemos a moda, porque aqui nós só não fazemos dinheiro, né? Vamos que vamos. 7h50.

programação Os Quatro Galdérios, bobagem sua, Gilberto e Gilmar, com o poder do Criador. E assim vamos encerrando o nosso programa. Deixa eu agradecer aqui a Zelanda, que está sempre na audiência, né, Zelanda? Meu amigo Iloir Antônio também está lá sintonizado. Meu amigo Nelson Vieira. Alô, Nelson, um abraço para você. Bom dia para minha amiga Malu, lá do Rio do Campo. Oi, Malu, bom dia para você aí, pro Jean. É, lá pra dona Marli também, que tá sempre ouvindo a nossa programação. 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E lembrando, prefira sempre as empresas que anunciam aqui na nossa programação, porque são elas que mandam.

tem o nosso programa no ar, não só o Mateando, mas todas as nossas programações diárias, né? Então, dê preferência para as empresas que estão com a gente aqui. Abraço, meus amigos, ótimo dia para vocês e 17 horas a gente se fala lá no Bailão da 94. Tem aquela passadinha no Alvorada Notícias também, né? Enfim, sempre estamos por aí, a qualquer momento podemos pintar durante a nossa programação. Abraço, meus amigos, fica aí com Chiquito e Bordoneio. Tchau, tchau.

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6: 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Oba, oba, bom dia, gente. 8:01, agora 8:02. Muito bom dia pra você. Bom dia. 6 graus a temperatura, fria amanhã de terça-feira. Vamos começando por aqui nossa Estação Alvorada, até o meio-dia e até as 10, Fabiano Carlos com você, oferecimento, Erva Mate Mazute, Agromaster, Samar Presentes e Papelaria, JH Móveis, Supervisa, Supermercados, Urbano Casa e Jardim, Joalheria e Ótica Animar e oferecimento Cifra Empréstimos. Bora participar com o seu bom dia, com sua participação no WhatsApp da Alvorada, 99106-3978. Bom dia! Bom dia, bom dia, bom dia, bom dia, bom dia!
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6: 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Olá, começando nossa Estação Alvorada, Tiaguinho, buquê de flores. Ótima terça pra você!

0: Maravilha, 8 horas e 6, Tiaguinho, buquê de flores, pra começar bem a nossa parte musical aqui do Estação Alvorada. Bom dia pra você! Bom dia pra você em casa, pra você no trabalho, pra você em toda a região, ouvindo nossa programação. Várias e várias cidades sintonizam Alvorada FM 94.5. Por quê, hein? Porque é a rádio que vai mais longe pra ficar mais perto de você. Também você conectando Alvorada FM pelo aplicativo, pelo nosso app e também pelo nosso site alvorada945.com.br. Hoje é terça-feira, dia 14 de julho de 2026. Terça-feira, inverno brasileiro. Vamos às datas históricas para a gente relembrar. Em 1965, há 61 anos atrás, o satélite americano Mariner 4. Vamos aportuguesar esse negócio, né? O satélite americano Mariner 4, então, tá? Seja, Mariner 4. Vamos lá. É o primeiro a mandar para a Terra fotografias do planeta Marte. Há 31 anos atrás, em 1995, houve o lançamento do formato de áudio MP3. Quando surgiu, né? O áudio MP3, isso em 1995 no mundo. Aqui no Brasil chegou um pouquinho mais tarde, né? Aniversariantes famosos. Flávia Monteiro, atriz brasileira, iniciou sua carreira no cinema com o filme A Menina do Lado. A atuação rendeu um prêmio de atriz revelação no Festival de Gramado. Bom, ela também fez parte na novela Chiquititas, hein? Hoje ela completa 54 anos. Gil do Vigor, economista, empresário e influenciador digital brasileiro. Ele ficou conhecido por sua participação no Big Brother Brasil 21. 35 anos, o Gil do Vigor completa hoje. Hoje é dia de comemorarmos, o dia da propaganda. Ou melhor, do propagandista de laboratório. Hoje é dia da liberdade de pensamento. É dia do engenheiro de aquicultura. Dia do administrador hospitalar. Hoje é dia internacional das pessoas não binárias. É dia internacional de conscientização sobre tubarões. E hoje também é o dia mundial do chimpanzé. Todas essas datas comemorativas hoje. Daqui a pouco as manchetes dos principais jornais do país, daqui a pouco a reflexão do dia. Tem o nosso Baú da 94 após as 9h30 da manhã e às 9h20 tem Leandro Puchowski e, claro, o nosso Boletim do Tempo. Gente, já pode mandando mensagem pra mim, tá? Eu quero você participando muito, hein? Sempre começa assim devagar, né? Devagar, devagarinho, mas não podemos parar, hein? Já recebi aqui duas participações do ouvinte somente, mas como o nosso programa está apenas começando, o ouvinte vai participando aqui, mandando aquele bom dia especial aqui na programação da Alvorada. Enquanto você manda mensagem para a Rádio Alvorada, manda aquele sinal de positivo, confirmando a nossa audiência, manda mensagem 99106-3978. Vamos com o segundo sucesso na nossa manhã aqui na Alvorada, para você em toda a região, ouvindo a nossa 94.5. A rádio que você gosta, que traz para você música boa, bate-papo, alegria, informação, tudo isso e muito mais para você na Alvorada. Agora são 8 horas e 10 minutos.
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0: Henrique Juliano, Ele Quer Ser Eu. Bom dia para você.
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Maravilha, 8 horas e 13 minutos, tá Henrique Juliano, ele quer ser eu, 8 horas e 13, bom dia, maravilha, gente, vamos lá, eu quero você participando. Ó, seguinte, 1, 2, 3 ouvintes mandaram mensagem, é muito pouco, gente, peraí, vamos lá. Será que é o inverno, gente, hein? Será que o inverno tá deixando os ouvintes assim, devagar, quase parando, hein? Não pode ser assim, gente. Pelo amor de Deus, não pode ser assim. 8 horas e 13 minutos. Bom, daqui a pouquinho pra você tem a nossa reflexão do dia, tá? Agora eu vou trazer pra você as manchetes dos principais jornais do país aqui na Alvorada FM nesta manhã de terça-feira. A gente começa com as principais manchetes aqui, começando com o Folha de São Paulo, né? No Folha de São Paulo, manchete desta terça. Cadê o Folha de São Paulo, hein? Cadê o Folha de São Paulo? Aqui, ó. Folha de São Paulo, depois de carta. Moraes proíbe visitas de Flávio a Bolsonaro por 90 dias. Estado de São Paulo, Trump retoma bloqueio ao Irã e promete cobrar pedágio como guardião de Hormuz. Vamos para a manchete do Jornal O Globo. Após divulgação de carta, Moraes proíbe visitas de Flávio a Bolsonaro. Correio Brasiliense, também a manchete sobre Flávio investigado e sem visitas a Bolsonaro. Zero Hora também a mesma manchete. E agora vamos para o Notícias do Dia, agora grande Florianópolis. Decisão da Câmara vai atrasar a licitação de quiosques irregulares. E claro, as principais manchetes da rede de notícias Acaerte. Tribunal Regional Eleitoral, TRE Santa Catarina, orienta sobre regras e denúncias de irregularidades na pré-campanha eleitoral. Idosos representam 71% das mortes por doenças respiratórias e crianças lideram hospitalizações em Santa Catarina. Santa Catarina reduz número de fumantes e amplia em 4 vezes a entrega de remédios pelo SUS. Ministério, aliás, ministério não, é medida provisória, MP, né? Do piso mínimo do frete, vence esta semana e caminhoneiros fazem pressão por votação no Senado. Estudo destaca a força do empreendedor catarinense na economia. Destinação de recursos públicos via emendas chega a 85 municípios de Santa Catarina e soma mais de 171 milhões de reais. Bom, enquanto você vai participando, eu vou trazer um intervalo, tem reflexão do dia e eu quero muitas participações, hein? No mínimo umas 20 participações. Depois da reflexão, aí é o momento que eu voltar e atender o ouvinte, tá bom? Combinado? No mínimo 20 participações de começo, gente, por favor, hein? Aí eu volto com a sua participação daqui a pouquinho aqui pra você, na Alvorada FM.

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0: Olá, 8h19, é a nossa Estação Alvorada, até às 10 para você, na sua primeira parte.
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0: Hoje, gente, hoje, eu vou até às 10, tá? Aí tem um momento de oração, claro, às 10 horas. Aí a segunda parte hoje. E a partir de hoje já, com a Julie Ferrari. Hoje, a partir de hoje, mudanças no horário. Que amanhã entraremos em férias, meu amigo. Entraremos em férias, 30 dias de férias, a partir de amanhã. Então, já hoje, tá? Hoje temos um compromisso profissional hoje à tarde, tá? Em Caçador, juntamente com o nosso departamento de jornalismo aqui da Alvorada. Mas hoje já mudanças no horário, até às 10, tá? Eu fico até às 10 com o momento de oração também. Aí a Julie Ferrari comanda o Frequência 94. Claro, o Estação Alvorada Parte 2 e o Frequência 94. A partir da manhã, Renan Caetano vai estar entre 8 e 10 da manhã na primeira parte do Estação. Depois da segunda parte, a Julie Ferrari. Ao meio-dia, tem o Alvorada Notícias a partir de amanhã com o Renan Caetano apresentando. À tarde, a Julie Ferrari comanda o Frequência 94 e o Sertanejo Bom Demais com o Renan Caetano, tá? Gilmar Santos, normalmente, tá bom? Durante as minhas férias, tá bom? Aí no dia... Que dia eu volto? A partir de amanhã, dia 15, então eu volto dia 14 de agosto, hein? Tá bom, né? Vamos lá, gente, 991063978, enquanto você vai mandando mensagem, seu bom dia com alegria, seu bom dia com muita energia, vamos trazendo a nossa reflexão do dia nesta manhã de terça-feira, hoje dia 14 de julho do ano de 2026. Palavras de otimismo aqui na manhã da Alvorada para você conferir agora, tá? Aumente o volume do seu rádio, do seu som, do seu aparelho, enfim, não importa como você ouve nossa Alvorada FM, mas vamos trazendo hoje a nossa reflexão para tentarmos outra vez. Nossa reflexão desta terça, tentar outra vez, não desistir. Tentar outra vez não é sinônimo de teimosia, mas de resiliência. É a escolha consciente de transformar a dor da queda em aprendizado. usando os erros do passado, não como âncoras, mas como mapas para fazer diferente e chegar mais perto do seu objetivo. Refletir sobre um recomeço envolve entender que o processo é tão importante quanto o resultado. Quando decidimos dar uma nova chance a um projeto, por exemplo, relacionamento ou a nós mesmos, algumas perguntas ajudam a alinhar a direção e aliviar a pressão. Como fazer? De que forma? Mas não desistir e não desanimar. Bom dia. Não desistir e não desanimar. Não desistir e não desanimar. Eu sei que às vezes, dependendo da situação, a gente se pega desanimado às vezes, hein? Isso é do ser humano. O ser humano não é perfeito. Ninguém é perfeito nessa vida. Se a dificuldade for grande, se a situação for muito complicada, a gente acaba se em algum momento desanimando, né? Mas não desistir. Você pode até desanimar, mas daí vem um estalo de dedos, vem um pensamento que vem com certeza de Deus dizendo para você: levanta essa cabeça, dá a volta por cima, que o melhor na sua vida vai acontecer. Aí vem um pensamento do nada não, não é do nada. Vem um pensamento, alguma coisa que acontece na sua vida que é por Deus. Deus agindo, Deus te dizendo: levanta essa cabeça, dá a volta por cima e tente outra vez. Tente outra vez que vai valer a pena na sua vida. Que o melhor está por acontecer. Acredite. 8h24.

Opa, tá aí, ó, Léo Magalhães, Dois Amigos, participação do Wesley Safadão e a canção do Raul Seixas, que é pra toda a vida. A canção Tentar Outra Vez, a música do Raul Seixas, é lá da década de 80 ainda, né? Foi lançada lá finalzinho da década de 80, já começo dos anos 90, hein? E é pra toda a vida essa canção, né? É letra e melodia e principalmente a letra Tentar Outra Vez vale pra toda a vida. Vale pra você não desistir das coisas, não desistir do que você quer pra sua vida, hein? Tentar outra vez, beleza? 8:30, 991063978. Eu vou pro intervalo comercial e volto com a participação do ouvinte. Agora já melhorou, né, gente? Agora já tem mais participações do ouvinte, agora sim. Daqui pra mais, hein, gente? Vamos lá, 991063978. Você que não mandou aquele bom dia especial pra gente, não mandou a sua mensagem, sua participação aqui no WhatsApp da Alvorada, manda que eu já volto com você, ouvinte, aqui na nossa manhã.

0: 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São 8 horas e 31 minutos.
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0: 8 horas e 35 minutos em Campos Novos. Trabalhador morre após cair em poço de 10 metros durante obra. Um trabalhador de 52 anos morreu na tarde de ontem, segunda-feira, após cair em um poço com aproximadamente 10 metros de profundidade durante uma obra em Campos Novos. O acidente ocorreu nas instalações de uma futura usina, localizada às margens da BR-470, próximo ao trevo de acesso ao município de Sorteia. O Corpo de Bombeiros Militar foi acionado para atender a ocorrência e encontrou a vítima no interior do poço, que estava em construção. Quando as equipes chegaram ao local, dois trabalhadores já realizavam os primeiros atendimentos na tentativa de socorrer o homem. Para retirar a vítima, os bombeiros desceram até o fundo da estrutura, utilizando técnicas de resgate em espaço confinado. O trabalhador foi imobilizado em uma máquina, içado até a superfície com segurança. Após a retirada, a equipe da unidade de suporte básico realizou a avaliação da vítima. O homem apresentava traumatismo crânioencefálico grave e estava em parada cardiorrespiratória. Apesar dos procedimentos realizados, foi constatada a ausência de sinais vitais e o óbito foi confirmado ainda no local. As causas que provocaram a queda não haviam sido divulgadas até a conclusão da ocorrência ontem. O caso está sendo já apurado pelos órgãos responsáveis. Essa fatalidade é em Campos Novos.
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0: 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Vamos lá, 8 horas e 37 minutos aqui na manhã da Alvorada.
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0: Vamos lá, seguindo. Hoje, terça-feira, para você ligado em casa, trabalhando, ouvindo nossa Alvorada, acompanhando no seu carro, acompanhando, não importa onde você esteja, mas o que importa pra gente aqui, ó, é pra nós comunicadores, nós aqui da Alvorada, que você está ouvindo e curtindo nossa programação. Porque há uma pequena diferença entre ouvir e curtir, né? Muita gente pode estar ouvindo a rádio, mas não prestando atenção. Apenas com o rádio ligado, curtindo lá. Aliás, ouvindo, mas não curtindo. Agora, quando o ouvinte, a galera, você, está com o rádio ligado, ouvindo e curtindo a nossa programação, aí sim! Aí sim! Então vai no WhatsApp e diga pra mim: Fabiano, eu ouço Alvorada e curto Alvorada. Isso é muito importante, hein? Isso é muito importante saber de você, ouvinte. Quando você ouve e curte a nossa programação, tá bom, gente? Vamos lá. Vamos para os primeiros ouvintes? 22 para as 9 da manhã. Bom dia especial aqui para a galera que tá mandando aqui mensagem. O Maradona. Oi, Maradona. Bom dia. Abraço aí para a minha amigona, a Márcia Siqueira. Ô, Márcia, os bolinhos de banana estavam deliciosos, hein? Parabéns, tá? Parabéns aí. Gostei. Bom dia pro Iloir, aí de Guaramirim, a Cândia Pires do Campo do Areião. Bom dia pro Iloir Antônio de Ramos. Giovanni Padilha, fala, amigão.
4: Bom dia, Fabiano. Manda um abraço pra todo mundo, eu vou pegar, Marco Atu e o Zé. O senhor Zimiro.
0: Sim.
4: Ari Guete. Madeiro Lopes. Dona Margarida. E pro Gilmar também, pra Julie.
0: Certo.
4: Abraço,
0: valeu Giovanni. Anilson Quadra, bom dia. Anderson Borges, bom dia. Maria Borges, bom dia. Antônio Pedroso, bom dia. Bom dia, Camila Silva, de Arroio 30. Bom dia, toca Primeiros Erros, Razões e Emoções, do Jads e Jadson. Rian Lima, o Rian é exigente. Ele vem com os pedidos musicais bem exigentes, né, Rian? Abração aí, tá? Ô, José Hamilton, bom dia, amigão. Mandou aqui um bom dia com Tom e Jerry. Ah, legal. Bom dia, tudo bem? Depois eu vejo esse detalhe aqui, meu amigo, tá? Ah, isso aqui, essa mensagem que a Ireni Paz mandou pra mim, eu preciso ver em off, tá? Tá bom? Não vou falar no ar, tá bom? Mas eu vou dar uma analisada, vou analisar, tá bom? Vamos ver isso aí em off, tá bom, minha amiga? É, mande uma moda boa pra nós. Quero mandar um abraço pro meu compadre, o Célio Belli. Célio Belli, beleza? Lá no Caçador Grande, interior de Leblon Regis. Pode ser uma com a Bruna Viola, meu amigão. Um abraço do Marcelão. Ô, Marcelão, Bruna Viola daqui a pouquinho, tá? O Nelson Vieira comigo também. Fala, Maradona.
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0: Isso, Maradona. Ó, Maradona, ele ouve a Alvorada e curte a Alvorada. É, isso é importante. A Elisângela mandou aqui. Eu ouço e curto muito a Rádio Alvorada. Que maravilha. A Pretinha mandou mensagem. E daqui a pouco eu volto com mais ouvintes, que são muitos agora participando comigo na manhã da Alvorada. Epa, Kaique Felipe. Vacilou na participação, Luan Pereira.

maravilha pra você, tá aí, Jads e Jadson, Popurri de Jads e Jadson, Razões e Emoções, e os primeiros erros lá pro Rian, aqui na participação do ouvinte na manhã da Alvorada. 8:50, gente, opa, que maravilha. Deixa eu dar um abraço aqui pra Helena, que tá ouvindo a gente. A Helena tava me contando aqui fora do ar, em off, né, que ela curte muito a rádio, ouve a rádio há exatamente 38 anos que ela ouve a rádio todos os dias. Ela disse, me contava que não falha um dia. É de segunda a segunda. Não importa se é domingo ou se é feriado. Quando ela vai viajar, ela também ouve no carro também, hein? E quando tá muito longe, que a rádio, o sinal não chega até ela, onde ela estiver, ela ouve pela net, né? Pelo site da Alvorada. Isso é muito legal, hein? São os nossos ouvintes que ouvem a Alvorada e ao mesmo tempo curtem a programação. Que é ouvir e curtir. Isso é muito gratificante para nós, tá bom? 8:50, volto já já com você ouvinte, você participando aqui nesta manhã de terça-feira.

0: 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Agora faltando 12 minutos pras 9 horas.
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0: Opa, 9 minutos, faltando pras 9 horas da manhã.
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0: E a gente vai junto com você, hein? Eu digo a gente, nós, todos, nossa equipe, a produção aqui do nosso Estação Alvorada. Você ligado em 94.5, maravilha. Ou seja, no trabalho, em casa, onde você estiver, um abraço especial pra você ligado na nossa melhor programação. Fala, meu amiguinho Ismael. Diz aí, Ismael, fala um pouquinho mais devagar pra me entendê-lo.
3: Bom dia, meu amigo Sertinho, que é Ismael do Campos, tô passando já pelos uma ótima, né? Sua terça-feira. Se possível, toco aí na Madonna do Roupa Nova, hein?
0: Roupa Nova.
3: Vai ser minha esposa Leti, dizer que eu amo muito ela.
0: Certo.
3: E agradeço a Deus por ter ela na minha vida.
0: Opa, legal.
3: Eu também quero oferecer meus filhos Cauê e Cauane, a todos os ouvintes, os são paulinos, estão ouvindo aí, parentes e amigos aqui de Rio do Campo, aí, de Santa Cecília. E bravo.

0: Tá bom, recaídas. Esse pedido musical é sugestivo, hein? É sugestivo, não é, dona Elisângela? Bom dia, Fabiano. Eu ouço e curto a Rádio Alvorada. É isso aí, ó. É assim que eu gosto, hein? Eu ouço e curto a Rádio Alvorada FM. Aí sim, minha amiga. Aí sim. Quem é ela, hein? A Irene. Abraço, Irene. Bom dia, Fabiano. Deus abençoe o nosso dia. Oi, tudo bem? Bom dia. Quem mandou o bom dia, tudo bem pra mim? Leandro Alves, o torcedor do Fluminense. Maria Gorete, bom dia. Bom dia, Janete Rosa de Correia Pinto. Abraço ele, Zé. Ô Zé, fala.
1: Eita, levou o raio gelado, né?
0: Ah, fala, me repita.
1: Bom dia e fique com Deus, Deus que te abençoe.
0: Que mais?
1: Levou o raio de uma geada e aqui no Timbó Grande uma garoa.
0: Garoa.
2: E estava em parada.
1: Tipo chovendinho.
0: Ô Zé, abraço pra você, o Zé do Bento aí, sempre viajando e curtindo o som da Alvorada, hein? Manda abração também quem mais aqui, ó. A Mari também ouvindo a gente, curtindo aqui a nossa Alvorada. E daqui a pouco tem ela, Ivone Leite. Frio da Madrugada, Rio Negro de Solimões e Jorge Matheus.

0: Pra você, 9 horas em ponto, fechando a nossa primeira hora do Estação Alvorada, primeira parte, claro, Denis e DJ com Além de Mim e a participação aí da cantora preferida do Cláudio Itacir, a Japinha Conde, Rio Negro de Solimões, Frio da Madrugada, com a participação do Jorge Matheus. Bom, você continua mandando sua mensagem, participando aqui da manhã, que eu volto daqui a pouco, tá? Porque agora, informação chamando, vamos até a rede de notícias AKERT, aqui agora na programação da Alvorada FM. Fica ligado, daqui a pouco volto.
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2: 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O Tribunal de Contas de Santa Catarina concluiu que não houve prejuízo aos cofres públicos nas obras de ampliação da estação de tratamento de esgoto insular, em Florianópolis. Mesmo assim, a segunda Câmara do Tribunal identificou falhas no planejamento, na gestão e na fiscalização do contrato firmado pela Casam para a execução do empreendimento. A fiscalização começou após a auditoria encontrar indícios de possíveis irregularidades em termos aditivos da obra. Durante a análise, os técnicos compararam documentos, realizaram inspeções no local e avaliaram os custos do contrato. Ao final do processo, o tribunal concluiu que os preços praticados eram compatíveis com os valores de mercado. Por isso, foi descartada a existência de superfaturamento ou de dano aos cofres públicos. A auditoria também verificou inconsistências em medições e pagamentos de alguns serviços. Segundo o TCE, essas situações foram corrigidas ao longo da fiscalização por meio de revisões e compensações feitas pela própria Casam, o que resultou em economia de cerca de R$ 492 mil. Apesar disso, os auditores registraram atrasos na execução da obra e deficiências no acompanhamento do contrato. Com a decisão, a execução contratual foi considerada parcialmente regular. O tribunal determinou que a Casam adote medidas para fortalecer o planejamento de futuras obras, aperfeiçoar a estimativa de custos, reforçar a fiscalização dos contratos e ampliar o controle sobre projetos elaborados por empresas contratadas. Da Rádio TCE, para a Rede de Notícias AKERT, Nirlene Pamplona.
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0: Maravilha, 9:06, de volta aqui no Estação Alvorada.
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0: É hoje, terça-feira, dia 14 de julho do ano de 2026. Abração pra você ligado, curtindo aqui a nossa programação. Daqui a pouco tem o nosso Boletim do Tempo, tá? Com o Leandro Puchalski, falando das condições do tempo aqui pra nossa cidade e também a nossa região, tá certo? Quem tá ligado comigo, hein? Tá curtindo nossa programação? Ivone Leite, minha amiga. Fala, Ivone.
2: Aí, Fabiano. Aí. Tudo azul aí, não morreu com os frios aí, não?
0: Não, ainda não, graças a Deus.
2: Quer dizer que vai tirar uns tirão de férias, pá.
0: Pois é, menina.
2: Apagar um pouco, ó. Apavorar o povo um pouco. Deus arma pé nas férias, então.
0: Pois é, né? Por aí. Eu vou aproveitar as férias e vou passear na casa da Ivone, hein? Vou passear na sua casa, vou visitar os ouvintes, né? Aqueles ouvintes que me convidam pra café, pra almoço, né? Pra café da tarde. Vou visitar os ouvintes aí, é. Se preparem, meus queridos ouvintes, hein? Quer uma visita do Fabiano Carlos, então? Manda a localização. Bom dia pra Janete Rodrigues. Oi, Janete, bom dia. Cida Oliveira, bom dia, amigona. Mandou áudio aqui, hein? Áudio do som dela. Vai falar? Ela vai falar? Ela não vai falar. Aqui, ó.
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0: Aí sim, ela ouve e curte a Rádio Alvorada. Bom dia, tudo bem? Quero ouvir Ana Castela, música do EE. Como é que é, ô Maria? Quero ouvir a música da Ana Castela, a música EE, que eu não te esqueci. Eu adoro essa música. Como é que é essa música? É que eu não esqueci. É que eu não te esqueci. Não lembro, mas eu vou encontrar aqui, tá? Vou procurar. Quem mais aqui, ó? Muito bem. Bom, nosso WhatsApp liberado pra você participar aqui de montão na nossa programação da Alvorada. Lembra dessa música aqui, ó?
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0: Latino com o Dedical. Dedical. Lembra do Amigo Fura-Olho? Fez sucesso aí no passado, hein?

0: Latina pra você, 9 horas e 15, tá aí o Corpo e Alma. Diga por quê, Latino, amigo Furaolho, com a participação do Dud Call aqui na programação da Alvorada, em 94.5, Cláudio Itaci. Ah, hoje lembrou, né, da música, né, ó. É, e mandou aqui, eu ouço sempre Alvorada, tem dias que curto muito, outros já não. Por quê, ô Cláudio, hein? Ah, entendi. Deixa quieto então, depois eu converso com você, hein? Depois conversamos aí de perto, né? Ô Cláudio, abração, tá? É, obrigado pelo carinho da sintonia sempre grande, Cláudio Itacir, ouvindo a nossa Alvorada FM 94.5. Ó, pode participando, hein, gente, hein? Não para de mandar mensagem, tá? Você que não mandou ainda, não mandou seu bom dia pra Alvorada, manda, tá? Você que não participou ainda, manda aqui na programação. E eu quero você muito comigo, tá? Participando, mandando mensagem, o seu áudio. Ah, por falar em áudio, meu amigão mandou pra mim aqui, ó. Alô, bom dia, bom dia, bom dia.
1: Bom dia, meu amigo.
0: Opa!
1: Que é o Luiz Carlos Fogaça.
0: Opa, tá, beleza.
1: Campos Novos.
0: E aí?
1: Estamos aí indo rumo a Santa Cecília, no
0: legal.
1: Interior aí. Levar uma ração.
0: Opa!
1: Estamos aí na escuta da programação. Eu vou pedir uma música aí, não sei se você pode tocar ou não. Se
0: depende.
1: Não puder, toca outra, tá bom.
0: Depende.
1: De bom tamanho já.
0: É.
1: Com a Alana Prado, Coração Vagabundo.
0: Coração Vagabundo.
1: Alana Prado? Para todos que estiver na rodagem aí. E pra vocês aí da rádio. Valeu, meu amigo. Um abraço.
0: Um abraço, Luiz.
1: E tudo de bom.
0: Tudo de bom pra você também, tá? Coração Vagabundo, Lauana Prado. Não, é a Alana Tavares, aquela, né? É a conhecida, né? É que a gente toca sempre aqui, né? Não é Lauana Prado, né? Alana Tavares, né? Ô, amigão. Abraço aí, Luiz Fogaça. Obrigado pelo carinho.

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0: Vamos lá então, 9h19 na manhã da Alvorada. Vamos trazer nosso Boletim do Tempo. Por enquanto, tempo com céu encoberto aqui no nosso centro de Santa Cecília, ô Leandro. Inclusive, uma garoa fina caiu agora há pouquinho aqui, hein? Em alguns pontos da região, inclusive em Lebon Regis. Segundo o nosso ouvinte, o Zé do Bento, uma garoa também caiu em Lebon Regis, ou tá caindo. Bom, mas por enquanto, tá nesse pique aí, né? Como é que fica o decorrer do dia? Por enquanto, céu encoberto, 7 graus a temperatura. E à tarde aí, logo teremos o sol. É isso mesmo, ô Leandro? Bom dia para você, seja bem-vindo mais uma vez.
5: Seguimos numa terça-feira sobre influência da massa de ar seco e frio, pessoal. Tivemos mais uma madrugada gelada aqui para nós. O dia amanheceu com temperaturas em algumas cidades abaixo de 0 grau. Destaque para Friburgo, com 2 graus abaixo de zero. Agora, durante as próximas horas, nós temos a presença do sol aqui pela região. Pontos onde a gente teve nevoeiros hoje cedo se dissipam. E a gente vai aí numa tarde, temperaturas um pouco melhores, mas assim, na casa dos 14 graus, não muito mais do que isso. Bom, nós temos a próxima noite ainda fria. No entanto, é importante dizer que no termômetro a temperatura não baixa tanto, mas ainda assim é um pouco frio. Já a temperatura positivas e o sol volta a aparecer ao longo dessa quarta-feira com temperaturas da tarde em torno mais de uns 18 graus, porque a semana ela vai ser a seguinte, pessoal, a semana ela vai ter a presença do sol quinta, sexta, e as temperaturas gradativamente vão subindo, uns 22 na tarde da quinta e uns 24 lá na tarde da sexta-feira. Quando começar a subir a temperatura, vocês também vão perceber um vento norte. Vai ter algumas rajadas também de vento norte, tá certo? Abraço pra vocês, informações do tempo, da Puchalski, Meteorologia.
0: Obrigado, Leandro. Você volta logo mais então, hein? No Alvorada Notícias, agora 9 horas e 21 minutos.
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0: E aqui você vai com a gente até o meio-dia, até as 10, com a primeira parte do Estação Alvorada, até. E 94.5, Solange, bom dia pra você, bom dia pra Cris, em Timbó Grande, curtindo a gente também. Você não mandou bom dia ainda? Eu não acredito nisso, hein? Gente, eu quero o seu bom dia antes das 10 ainda, tá? Eu quero ainda a sua participação antes das 10, tá? E a partir de hoje eu não vou estar no Estação Alvorada Parte 2, tá, gente? Eu vou entrar em férias amanhã, tá? Amanhã, tá? Aí a gente vai ficar um bom tempo sem se falar aqui em 94.5. Então eu quero que você mande pra mim mensagens me desejando boas férias, né, gente? É muito importante você, ouvinte, participar também. É, diga lá, Fabiano, fica bem, tá? Fica tranquilo, hein? É, fica bem, aproveite, é, então tá bom, né, gente? Vamos lá, brincadeiras à parte, deixa eu mandar um abração aqui pra quem tá ouvindo em Curitibanos, lá pro Dani, ou a Dani, né? Acho que é Dani, né? É homem ou é mulher, hein? É homem ou é mulher? Ah, é homem, é Dani homem, né? Bom dia também pra vocês ligados na Alvorada. Dominique, Nique, Nique, sempre alegre e contente. É Thalita e Elisa, aqui na manhã, 9:24.

Pagode, pagode bondo, turma do pagode, menos é mais, aqui na Alvorada, bebe e vem me procurar, hein? Thalita e Elisa, o Dominique, nessa versão moderna, especial aí do Dominique. Essa Dominique tem anos já, né, gente? Essa aí, se eu não me engano, é lá na década de 70 ainda, né? Década de 70 pra 80, alguma coisa assim, hein? É, Franciane, abraço pra ti, Fran, interior de Curitibanos, abraço, boas férias, aproveite, obrigado. Vou visitar vocês aí, tá bom? Em Curitibanos, é. Brincadeira, não vou, hein? Não vou, é. Tô brincando, hein? Cida, bom dia, Cida. Abraço pra você, Cida. Obrigado pelo carinho também, da sintonia, da companhia sempre com a gente aqui na programação da Alvorada. Bom, gente, última meia hora do nosso Estação Parte 1, em 94.5. E não esquecendo que na parte 2, a Judy Ferrari vai estar a partir de hoje, nos próximos 30 dias, né? Até dia 13 de agosto, que no dia 14 eu volto. Aí volta ao normal, né? Beleza? Então tá bom, né? É. Quem mais também aqui tá ouvindo Alvorada em Fraiburgo? Cadê os amigos de Fraiburgo, hein? Hoje o Antônio não mandou mensagem. Os dois Antônios, né? O Antônio do bairro São Miguel e o Antônio Lopes não mandaram mensagem hoje, hein? É, estão bem aí? Tá tudo certinho em Fraiburgo? Abração pra vocês, hein? E você da grande região que sempre participa comigo aqui? Alguém de Rio do Campo participou hoje? Acho que ninguém, né? Não lembro aqui se alguém de Rio do Campo. Ah, o Ismael, claro. O Ismael participou, né? Mas além do Ismael, quem mais de Rio do Campo tá ouvindo Alvorada pra mandar mensagem pra mim? Ponte Alto do Norte, hein? A Terezinha Mello não mandou mensagem hoje. A Lenilda não mandou ainda. Tô sentindo falta. A Lauciele não mandou hoje. Ô, Lauciele! Tô sentindo falta de vocês, hein? Lauciele, a Lenilda, a Terezinha, a turma toda de Ponte Alto do Norte, hein? Evaldo, bom dia, amigão. Tudo bom aí pra você? Obrigado pelo carinho sempre também da sintonia. Vou pro intervalo e já já tem o nosso Baú da 94.

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2: O primeiro finalista da Copa do Mundo 2026 será conhecido hoje, 16 horas, horário de Brasília, tem França e Espanha. O duelo será no estádio de Dallas, nos Estados Unidos, o jogão. A França vai disputar uma semifinal de Copa do Mundo pela terceira vez consecutiva. Campeã em 2018 e vice em 2022, a seleção venceu todos os jogos nessa edição. Mbappé, com 8 gols marcados, é o destaque da competição e divide a artilharia do torneio com Messi. Ele e Dembélé somam 13 gols na competição e podem alcançar a maior marca de uma dupla na história de Copas. Já a Espanha vive a melhor Copa desde 2010, quando conquistou o único título, contra a Holanda. A Fúria sofreu seu primeiro gol no torneio na vitória de 2-1 sobre a Bélgica nas quartas de final. Agora terá pela frente um adversário que se tornou frequente em fases mais avançadas de torneios europeus. França e Espanha, Espanha e França. Quem leva? Quem garante a primeira vaga na final da Copa 2026? É hoje, 16 horas, a bola rola para esse jogão. Com as informações para o Giro do Esporte, Jean Andrade.
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1: 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Bom, hoje pela manhã, o meu amigo Ismael de Rio do Campo pediu uma do Roupa Nova. Então, Ismael, eu reservei agora pro Baú da 94 uma canção lançada em 1984 pela banda Roupa Nova. A música foi composta pela dupla Michael Sullivan e Paulo Massadas. A canção homenageia o cantor Johnny Rivers e faz referência ao famoso clube noturno californiano Whisky a Go Go, eternizando um romance de festa ao som de Do You Wanna Dance? É, o título é uma referência direta ao histórico clube noturno de mesmo nome, localizado em West Hollywood, na Califórnia. Essa casa de shows foi palco de apresentações icônicas de bandas de rock e principalmente do cantor norte-americano Johnny Rivers. Na época, Rivers fazia muito sucesso com os jovens ao redor do mundo, incluindo até o Brasil. Antes do sucesso como compositores, Sullivan e Massadas trabalhavam como crooners em boates e casas de baile, onde o público frequentemente pedia para que cantassem as músicas de Johnny Rivers. Eles decidiram, então, compor uma canção que capturasse essa atmosfera nostálgica de pista de dança. O resultado foi uma letra que narra um romance de uma noite em uma festa ao som de Cuba Livre, Meia Luz, contendo a clássica citação Do You Wanna Dance. Vamos ouvir?

0: Maravilha, tá aí 9 horas e 44 minutos, tá aí Roupa Nova, Whisky a Go Go, sucesso de 1984, matando saudade aqui no baú da 94, que volta amanhã, oferecimento, loja Veste 10.
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0: Olá, agora 9h45, 15 para as 10 da manhã, aqui no nosso Estação Alvorada. Serra Catarinense registra recorde de inscrições no programa Nascer e terá 40 projetos selecionados para pré-incubação. A Serra Catarinense conquistou um resultado histórico no programa Nascer 2026. A região registrou 64 projetos com inscrições homologadas, a maior participação desde a criação da iniciativa, e também alcançou o maior número de propostas selecionadas para a próxima etapa. 40 projetos serão aprovados para a fase de pré-incubação, consolidando o fortalecimento do ecossistema regional de inovação e empreendedorismo. Os resultados acompanham o desempenho recorde do programa Nascer em Santa Catarina, iniciativa da Fundação de Amparo à Pesquisa e Inovação do Estado de Santa Catarina, FAPESC, e da Secretaria de Estado da Ciência, Tecnologia e Inovação, com execução do SEBRAE. O programa registrou 1.943 ideias inscritas, o maior número de sua história. Desse total, 1.493 projetos tiveram as inscrições homologadas, representando um crescimento de 77,8% em relação à edição de 2025. Na Serra Catarinense, os números refletem a consolidação do ambiente de inovação construído nos últimos anos por meio da atuação integrada do Centro de Inovação, universidades, instituições parceiras, poder público e entidades de apoio ao empreendedorismo. O resultado demonstra o amadurecimento dos empreendedores locais e amplia as oportunidades para que novas startups sejam desenvolvidas na região.
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0: Alvorada, 13 minutos faltando para as 10 horas. 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

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Opa, legal, vamos juntos aqui na Alvorada. Bom dia, gente. Especial pra você ligado no 94, em casa, trabalhando. Ah, tá viajando e levando a gente de carona. Bom dia. Seguindo por aqui com o nosso Estação Alvorada, 9 para as 10. Daqui a pouco tem momento de oração, tá? Deixa eu trazer a participação da galera aqui, ó. Cláudio Dacir, boas férias. Obrigado, Cláudio. Roselino Leite, abençoadas férias pra você. Abençoada férias, né? Curta seu descanso, né? Vou descansar bastante, né? 30 dias, dá pra descansar legal, né? Meu Deus, e apareça. Ah, tá. Tá bom. Vou pensar no seu caso, Roselene. Janete dos Santos do Pôr do Sol, abraço, minha amiga. Obrigado pela companhia e audiência. Você que não mandou bom dia pra mim ainda, não mandou aquele sinal de positivo, aquela imagem, aquela foto, aquele vídeo que eu sempre adoro quando os ouvintes mandam fotos e vídeos aí do tempo, do clima, da sua casa, do rádio, ouvindo Alvorada, do som aí do seu carro. Manda fotos e vídeos que dá tempo ainda, entende? Antes das vezes eu quero ainda fotos, vídeos da galera antes de finalizar aqui o nosso Estação Alvorada, primeira parte. Reza de Mãe, Maiara e Maraísa, 8 para as 10.

Maravilha, tá aí 5 para as 10 da manhã, a Reza de Mãe com Maiane Maraíza, aqui na programação da Alvorada FM. Narciso Iscariote mandou foto do... Que rádio bonito, hein, ô Narciso, hein? Gostei, quer quanto nesse rádio, hein? Tô brincando, hein? Abraço, ô Narcisão, obrigado pelo carinho da audiência. Vamos fechando nossa primeira parte, gente, e a partir de hoje, tá? A partir de amanhã, na verdade, né? Hoje já, a Julie Ferrari já chega com a segunda parte daqui a pouquinho, após um momento de oração, tá? E durante a tarde também. Amanhã, Renan Caetano vai estar apresentando, nos próximos 30 dias, o Alvorada Parte 1, tá? Das 8 às 10, nas minhas férias, né? Vou entrar em férias amanhã, né? E a gente volta aí no dia 14 de agosto, se Deus assim permitir, tá bom, gente? 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Eu volto já com o nosso momento de oração, fica ligado.

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3: Muito bem, 10 horas em ponto, nosso momento de oração está no ar aqui na Alvorada, para você participar, hein, até às 10h05, Oração do Padre, Reginaldo Manzotti. Já recebi aqui alguns pedidos de oração e, claro, minha amiga Zelanda sempre participando. É isso, Zelanda, bom dia.
4: Bom dia, Fabiano. É a Zelanda. Primeiro eu quero agradecer a Deus a gente ter saúde, estar junto com a família da gente. E a oração de hoje eu peço para mim, para o meu esposo, para os meus filhos, para os meus tios e tias, primos e prima, dela e para quem estiver precisando de oração.
3: Obrigado, Zelanda. 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Quem mais aqui participando do momento de oração? Bom dia, quero agradecer a Deus por mais um dia de vida. Pela minha saúde, que Deus dá cada dia em cada momento para nós. Peço oração para Roseli, Osmar, Daniele, Daniel, Rosenilda, Marli, Angélica, Bianca e vocês da rádio. Deus abençoe sempre. Obrigado aqui a nossa amiga, a Mary. Obrigado, Mary. Bom dia, peço oração para netinha Camila Aparecida Sutil, que ainda está internada. Para todos, amém. Tere Stuber, saudades dela. Obrigado, minha amiga. Artemio Michailov, também no Campo do Areião com a gente. 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Sueli Alves, Ponte Alta do Norte. Alô, amiga.
5: Bom dia, sou Sueli de Ponte Alta do Norte. Primeiramente agradeço a Deus pelo novo dia. Quero rezar pela saúde do Luiz, pela saúde da Tainá, da Rayane, por toda a minha família, meus familiares, pela Selma, que Deus dê força para ela, por todos os idosos, os doentes, que Deus ilumine a cada um de nós. Te louvo e te agradeço, Senhor.
3: Amém. Obrigado, Sueli Alves. Fátima Guetem com a gente também, aqui no momento de oração. Bom dia, peço oração pela saúde do meu pai Valdir, a mãe Rosa, irmãos, sobrinhos, filhos, Luiz, Guilherme, Tainá, marido Luiz, neto Davi, pela minha saúde, e a Franciele de Curitibanos. Marilene Guetem também. A Edilane mandou assim, Edilene. Bom dia, Fabiano, peço oração para mim, para todos os ouvintes da rádio, para o Ricardo de Passo Fundo e toda a sua família. 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Fechamos? Padre Reginaldo Manzotti, bom dia, padre. E daqui a pouco tem Giulia Ferrari e comandando, a partir de hoje, o Estação Parte 2. Padre, bom dia, seja bem-vindo.
6: Bom dia, queridos filhos e filhas, nesta terça-feira, nesta semana invocando Nossa Senhora do Carmo, Mãe do Santo Escapulário. Nesta terça, coloquemos os doentes e vamos pedir Nossa Senhora, tome no seu manto os nossos irmãos enfermos e leve-os ao médico dos médicos, Jesus Cristo. Onde quer que você esteja, vamos fazer o sinal da cruz. Em nome do Pai, do Filho e do Espírito Santo. Amém. Obrigado, Senhor, por ter nos dado Nossa Senhora como intercessora e mãe. Nossa Senhora, que exaltamos com o título de Nossa Senhora do Carmo, que deixastes o Santo Escapulário como sinal do vosso amor e proteção. Nossa Senhora, sois reconhecida como assistência na vida e consoladora amável na hora da morte. Nossa Senhora do Carmo, Mãe do Santo Escapulário, eu, como vosso filho e devoto, pronto a vos servir, disposto a vos amar nesta manhã, me coloco em oração e faço o meu pedido. Nossa Senhora do Carmo, nestas primeiras horas do dia, venho pedir favores, intercessão, pois sei que nunca se ouviu dizer que alguém necessitado, tendo recorrido a vós, tenha ficado desamparado. Com confiança filial, Mãe do Escapulário, intercedei junto ao vosso Filho Jesus Cristo, por mim, por aqueles por quem devo rezar sempre, e por aqueles que se confiam às minhas orações. Nossa Senhora do Carmo, no início desta manhã peço, sede-nos propícia e rogai por nós a Deus, para que sejamos dignos das promessas de Cristo. E como teu Filho nos ensinou, nosso Senhor Jesus Cristo, chamamos Deus de Pai e apresentamos as nossas necessidades nesta manhã. Pai nosso, que estais no céu, santificado seja o vosso nome e venha a nós o vosso reino. Seja feita a vossa vontade, assim na terra como no céu. O pão nosso de cada dia nos dai hoje. Perdoai-nos das nossas ofensas, assim como nós perdoamos a quem nos tem ofendido. E não nos deixeis cair em tentação, mas livrai-nos do mal. Amém. Dai-nos a graça, Senhor, de um dia abençoado. Amém.
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6: 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Olá, bom dia pra você. Sejam todos muito bem-vindos. Oi, terça-feira, 14 de julho de 2026. E a partir de agora começa pra você, pra mim, pra nós, o Estação Alvorada na segunda parte, até o meio-dia, com o patrocínio de Agromaster, Big Bom, Selfie Informática, ofertão de calçados e Sicoob. E você, é claro, aqui comigo. A partir de agora até o meio-dia, vamos juntos, numa vibe super positiva, fazendo uma terça-feira maravilhosa. Se alguma coisa não deu certo pra você, dá tempo. Participa comigo, manda seu sinal de fumaça, o seu bom dia para mim, 99106-3978. Rádio Alvorada, 94.5, e eu e você, a partir de agora, vem comigo, que tem muita coisa. Mande seu bom dia, mande.
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6: As primeiras estão chegando, e na volta eu quero trazer o seu bom dia. Então mande sem moderação, seu áudio, seu sinal de fumaça, sua frase, seu bom dia, seu áudio, não importa. Eu tô aqui esperando por você. Mala, Hugo Henrique, começando todas, 10h13, a hora certa. E a temperatura, neste momento, em Santa, é de 8 graus. Ah, bom dia, terça-feira.

0: É Adriana Rapaziada, fim de noite. Passando por aqui, fechando o primeiro bloco dentro do nosso Estação Alvorada na segunda parte. Aí rolou por aqui também Mala com Hugo Henrique. Música boa demais. Quem gostou faz barulho. Sinal de fumaça vale. Vamos às nossas participações, as primeiras participações dentro do nosso Estação Alvorada na segunda parte. Vamos juntos até o meio-dia. E eu sou Julie Ferrari e o prazer é todo meu em estar com você. Alô, Comércio de Santa Cecília, bom dia pra todos. Fazendo som ambiente aí no seu estabelecimento, mande o seu sinal de fumaça pra mim e eu mando aquele alôzão pra você. Galera das máquinas pesadas, meus amigos, irmãos, caminhoneiros que me levam de carona. Pois é, onde você está e como você está ouvindo? Se pela frequência modulada no seu rádio, se pelo aplicativo, pelo site, pela Alexa, eu quero que você confirme a sua audiência. Mande seu alô, seu áudio ou seu sinal de fumaça, mas mande para mim. Começando pelo nosso Cláudio Itacir, nosso amigo, bom dia! Seja muito bem-vinda, bora animar esse rádio. Uma excelente terça-feira, Julie. A você também, Cláudio. Seja muito bem-vindo na programação. Tudo voltando ao normal, porque assim, todo dia, todos os dias, eu voltei no sábado, tem alguém que ainda não me ouviu, e aí manda aquele seu, seja bem-vinda, Julie, que eu amo, que eu adoro, porque carinho nunca é demais, eu sempre digo que carinho a gente não agradece, a gente faz o quê? Retribui. Vamos lá, quem mais comigo? Pela ordem, vamos pela ordem. É muita participação, eu amo muito tudo isso, eu vou fazendo por etapas aqui, senão não vou dar conta. Vamos lá. Claro que eu dou conta, sempre dou. Não deixo ninguém pra trás. Bom dia, meu amigo. Antônio Lopes, em Fraiburgo, mandando seu sinal de fumaça. Bom dia pra você. Excelente terça-feira de trabalho. Quem está comigo mandando, tenha um ótimo dia, Julie. Adorei. Que o Espírito Santo de Deus te abençoe, te guarde, te ilumine e te proteja. Bom dia. Amém por isso, meu amigo. Seja bem-vindo. É o nosso Gilson Andrade. Olá, Gilson. Seja bem-vindo. Excelente terça-feira para você. Léo Werber. Bom dia. Abraço. Quanto tempo? Pois é, 30 dias de férias, mas estou de volta. Léo, bom dia para você. Excelente terça-feira. Seja sempre muito bem-vindo. Olá, meu amigo. Seja muito bem-vindo. É o Celso. Oi, Celso. Bom dia.
1: Bom dia, Julie.
0: Bom dia.
1: Que bom que você voltou.
0: Oh, meu querido.
1: Mas eu tava com saudade.
0: E eu também.
1: Você faz muita falta no rádio, tá bom? Abraço, Julie.
0: Abraço pra você, Celso. Adoro quando você participa conosco. Não nos deixe, tá bom? Olá, minha querida. É a Sônia que está conosco? Sônia Souza. Mandou o seu bom dia. E eu retribuo bom dia pra você. Olá, Maradona. Bom dia. Seja muito bem-vindo. Excelente terça-feira pra você. Que bom que está aqui. Quem mais conosco? Bom dia. Mandou o seu sinal de fumaça. Quem? É o Leonel Antunes. Olá, Leonel. Bom dia pra você. Edilene, querida. Bom dia.
2: Bom dia, Julie. Bom dia. Bom dia, ouvintes da Rádio Alvorada. Que tenhamos uma terça-feira maravilhosa, digamos assim, né? Que seja boa. Bom dia, Ricardo. Bom dia a todos. Boa terça. Vamos que vamos.
0: Bora que bora. Ah, o bora que bora não deu o ar da graça ainda. O Tiago de Fraiburgo, ele que fala pra gente, bora que bora. Edilene, vamos que vamos. Meu sinal de fumaça. Ela tem o dela, gente. Maravilha. A Edilene em Florianópolis nos ouvindo pelo aplicativo, bem como o Ricardo em Passo Fundo também pelo aplicativo. Bom dia pra vocês, meus lindos. Anderson Borges, bom dia. Excelente terça-feira. Ele mandou sinal de fumaça. Eu adoro, é isso mesmo. Bom tê-lo por aqui, bom dia, Júlia. Ele tem a figurinha dele também. Ele é o rei da figurinha, é o Anderson Borges. Bom dia pra você, excelente terça-feira. Fátima Guetem, bom dia. Sinta a paz do Espírito Santo de Deus. Eu sinto, e você sente? Que bom. Kátia, minha linda. Kátia, seja bem-vinda.
3: Bom dia, Julie. Tudo certo aí com vocês?
0: Graças a Deus.
3: E o tempinho, como é que tá aí? Tá frio ou tá quente? Tá difícil de dar praia, né, Julie? Uhum. Ótima abençoada terça-feira pra você, Julie. Paz e bem.
0: Abençoada terça-feira pra você também. Paz e bem, Kátia. O frio não tá aqui presente, se fazendo bem gelado. Let it go. Let it go. Kátia, um beijo pra você. Luiz Tobias, meu querido, bom dia. Ele tá confirmando a sua audiência. E eu retribuo a ele, tá muito gelado aí? E o ar-condicionado, tá tudo certo? Conte pra mim. Jude Wittmarsum, bom dia, lindona, seja bem-vinda novamente. Amanhã tem gente ficando mais velha, é mesmo? Vitória faz 7 anos, começando desde hoje as homenagens, adoro. Bora que bora, vamos homenagear a Vitória que ela merece, 7 anos, ô, querida. Jane, bom dia, Jane.
4: Bom dia, Julie. Oi, eu senti muita falta de você nos horários que você fazia.
0: Querida.
4: Fez muita falta. Que Deus abençoe teu dia e de todos que estiver ouvindo. Um abraço e um dia abençoado para nós.
0: Ô, Jane, amém, que seja abençoado. Sim, eu também senti falta. É claro, nós temos ainda alguns minutos aqui, então vamos de participação, que tá chegando uma atrás da outra. Eu amo muito tudo isso. Cida Oliveira, bom dia, com girassóis. Bem-vinda, amiga. Bem-vinda a você também. Não pare, só não saia, só não me deixe. Bom dia pra você, Cida Oliveira. Roseli Terezinha Gomes do Batam. Oi, Julie, bom dia pra você. Uma ótima terça-feira e tudo de bom, igualmente, minha linda. Artêmio, bom dia!
5: Dia de Alvorada. Manda um bom dia aí pro Timbó Grande, bom dia Sancílio, bom dia também pra Residência FUC, assentamento, né? Um bom dia também pra Monte Castelo, Rodeio Grande, que seja uma terça-feira, meu amigo. Abençoada pra tudo nós. Tô cevando o mato, velho, bem cevado aqui, ó.
0: Toma seu mate, Artêmio, e liga o rádio pra se antenar, que não é seu amigo que está aqui, sou eu. Será que a minha voz tá tão grossa assim, gente? Adão dos Santos, bom dia, meu amigo. Olá, bom dia. Estamos juntos hoje aqui no Timbozão, fazendo curso pra pinguim. Um abraço, menino. Abraço, Adão. Bom trabalho pra você. Olá, bom dia.
6: Oi, Sérgio.
7: Bom dia, Júlia. Aqui é o Luiz Carlos Fogaça, Campos Novos. Estamos na rodagem aí.
6: Bom dia.
7: Estamos na escuta da programação.
0: Ótimo.
7: Manda um alô pra todos os motoristas aí.
6: Meu querido.
7: E aquele abraço pra você também. Estamos aqui no interior de Santa Cecília.
6: E eu também.
7: Estamos fazendo uma ração. Valeu. Bom dia, tudo bom.
0: Bom dia, meu querido. Galera da rodagem aí, o Luiz Carlos Fogaça conosco, então ele representando todo o resto, mas eu sei que virão mais participações aí da galera da rodagem. Bom trabalho pra você, meu querido, obrigado por estar aqui, seja sempre muito bem-vindo na nossa programação. Bom trabalho. Olá, minha querida, bom dia, tudo bem? Toca Zenete Cristiano, Pátio do Posto, é Cristiane, e com sinal de fumaça, amo muito tudo isso. Quem mais conosco? Bom dia, Julie, que bom que passou esses 30 dias, você fez falta, aproveitou bem as férias? Aproveitei, demorou pra passar, aproveitei. Bem-vinda de volta, ontem eu vi você, mas estava sem cobertura diária. Falei, gente, eles que estão aí trabalhando com... nas viagens, às vezes fica sem cobertura. Aí não participei, mas eu super entendo você, Tibis, mas hoje você está aqui. E aí eu fico felizão por isso, felizona. Gente do céu! É muita participação e eu não estou exagerando, então eu vou ter que dar uma parada agora. Sabe por quê? Mas eu já volto. Ninguém desiste, ninguém sai daí. Eu já volto, porque nós temos o nosso Clima 94.
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0: Alvorada FM, 10 horas e 30 minutos. Muito bom dia pra você.
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0: Tempo e temperatura para você agora aqui na Rádio Alvorada, neste momento em Santa Cecília. 9 graus é a temperatura. A mínima hoje 5 graus. A sensação térmica foi menos que isso, porque vento, tempo fechado. A máxima hoje chega até 12 graus e, como eu falei, a sensação térmica vai ser menos que isso. A probabilidade de chuva 10%. A umidade relativa do ar 87%. Vento em 13 km por hora. Predominantemente nublado, não. Aqui mostra no gráfico alguma abertura de sol, que não sei se vai acontecer. Talvez em algum momento no início da tarde. Eu não acredito nisso. A umidade relativa do ar está muito alta, perto dos 90%. Então, acho que não. Para amanhã, quarta-feira, nós temos uma mínima de 7 e a máxima de 15. A probabilidade de chuva, apesar de mostrar em 20%, a umidade relativa do ar fica perto dos 80%. Vento em 11 km por hora, mas diz para mim, inclusive do gráfico, ensolarado o dia todo. Na quinta-feira, mesma coisa, a diferença é que sobe a temperatura, a mínima em 8, a máxima em 22 graus, nenhuma chance de chuva, a umidade relativa do ar que começa a cair, fica em torno de 68% a 70%, vento em 10 km por hora e na quinta-feira fica ensolarado. A temperatura sobe no sábado, um pouco também no domingo e aí, a partir de terça-feira da semana que vem, nós temos uma previsão de chuva. Mais detalhes com Leandro Puchalski no Alvorada Notícias. E o nosso Clima 94 a qualquer momento na programação aqui da sua Alvorada FM.
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0: É o nosso Estação Alvorada na segunda parte. Vamos juntos até o meio-dia. Valendo a sua participação, é claro. Mande para mim o seu bom dia, seu áudio, sua frase e o seu sinal de fumaça para confirmar a sua audiência. Olha quem chegou aqui. Ele, Thiago de Fraiburgo. Bom dia. Que saudade, minha amiga. Bora que bora. O cara do bora que bora. Que pegou, né? Muita gente fala que bora, inclusive eu. Bom dia, meu amigo, que saudade mesmo. Espero você na participação, claro, quando você puder. Sei que tá no trabalho aí, bom trabalho, inclusive, pra você, excelente terça-feira. Quem mais comigo? Sinal de fumaça, manda ele. É o Marcelão. Bom dia, tudo bem? Tudo bem. Excelente dia pra você, Marcelão. Estamos juntos, Adão dos Santos também, no seu bom dia. Quem comigo? Bom dia, Julie. Diz ela. É a nossa querida Maria. Bom dia, Maria. Ricardo, confirmando a sua audiência. Bom dia, ótima terça-feira. Bom dia, Edilene. É o Ricardo lá de Passo Fundo. Ô, Ricardo, seja muito bem-vindo, meu querido. Bom tê-lo por aqui. Quem mais conosco? Bom dia, amiga, que você tenha mande um abraço pra minha amiga Eva, minha pequena Eva, boa música pra tocar, hein? Até Sandra Guedes, olá Sandra, quem mais comigo? Bom dia, Alvorada FM, nossa, que chimarrão lindo, quem está conosco? Acho que é Rio do... Jaqueline Novak, olá Jaqueline, bom dia pra você, bom chimarrão. Rick Renner, a música Diga Que Ainda. É isso? Bom dia!
3: Bom dia, Julie. Tudo Oi. Bem? Eu gostaria de ouvir Rick Renner, Diga Que Ainda Me Ama. Ofereço a música para quem gostar, principalmente para mim, que eu adoro. Um tá. Ótimo dia para você. Que Deus te abençoe Amém. Sempre. Tô muito feliz de ouvir tua voz.
0: Obrigada,
3: Maria, querida. Aqui do Bairro Novo.
0: A Maria do Bairro Novo, obrigada querida, Deus abençoe. Fala Artemio.
4: Olá, Alvorada, manda um alô aí pro João Cerqueira, que ele tá no Rio do Campo. Hoje ele tá fazendo um trabalho aí no Rio do Campo, manda um alô pra ele aí. Se você puder mandar uma moda bem campeira aí pra ele, uma moda aí boa demais, acha uma moda e manda ela pra ele, que ele tá no ele tá escutando a Rádio Alvorada lá no Rio do Campo, beleza?
0: Ô, galera do Rio do Campo, bom dia pra todos. Quem mais comigo? Bom dia, sinal de fumaça, adoro. É o Hamilton Fagundes. Oi, Hamilton, seja bem-vindo, meu querido. Quem mais comigo desejando bom dia? É claro, eles fazendo presente, a Nilson Quadra. Bom dia, bom trabalho, ótima terça-feira. Tenha um ótimo dia, é a Neide Joaquim Siqueira. Pra você também, excelente terça-feira. Bom dia pra você, Maria Arilda. Oi, Maria. Seja bem-vinda. Bom dia, Julie. Olha ela, tá de volta. Eba! Que a gente nunca seja presença só quando tudo está bem. Que a gente permaneça na vida de quem nos ama, nos respeita e faz questão da nossa companhia. Que saibamos ouvir, acolher, estender a mão e estar por perto, principalmente quando as palavras faltarem. No fim das contas, estar presente de verdade continua sendo uma das maiores demonstrações de amor. Saudade de ouvir sua voz. Sil Novaes se fazendo presente com suas mensagens maravilhosas. Sempre preciso e cirúrgico. Sil, abraço pra você, um beijo, obrigada por estar aqui, Ponte Alta do Norte. Alô! Bom dia! Adoro! Bom dia, falou assim, desculpa, mas é que escreveu assim e é bom dia, adoro, bom humor está sempre presente. Ops, bom dia, corretor. Quem está comigo? Oi, Cauê, seja bem-vindo, meu querido. Bom dia para você também. Dalila, bom dia, estava com saudades da sua companhia. Então, bora que bora. Adenir Fernandes, ah, bom dia com Jesus. Olha o sinal de fumaça, eu te mandei um novo sinal de fumaça? Não sei se mandei, vou mandar de volta, mas vocês usam o que quiserem aí. Tem música boa que você vai gostar aqui, hein? Bom dia, Julie Silmara de Timbó Grande na escuta. Adorei seu nome. Tem uma sobrinha com teu nome. Olha, nome lindo. Adoro Alvorada FM. Ótimo dia pra você. É participação nova? Silmara Souza. De Timbó Grande. Alô, Timbó Grande. Obrigada por fazer companhia. Bora que bora, como diz Thiago. Henrique Juliano, briga feia. E ainda tem João Carreiro Capataz. O que essa moça fez aqui? É o nosso Estação Alvorada, na segunda parte. Até o meio-dia nós vamos juntos.

0: João Carreira e Capataz, o que essa moça fez aqui? Fechando por aqui mais um bloco dentro do nosso Estação Alvorada na segunda parte, na edição desta terça-feira, dia 14 de julho de 2026. Passou por aqui também Briga Feia com Henrique e Juliano. E a sua qual vai ser? Pede para mim no 991063978. A participação do Luiz Ribeiro. Oi, Luiz, tudo bem? Seja muito bem-vindo na programação. Ele está pedindo para curtir Israel e Rodolfo, Nada a Oferecer. Um bom dia para você, já toco sim. Vou encaixar as músicas aqui na programação. Ainda estou devendo Pátio do Posto e tem mais alguma. Então, se você me pediu aí e eu não toquei, bota um ponto que sobe aí na programação. E eu toco pra você. Agora nós vamos direto ao comércio de Santa Cecília com Renan Caetano.
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0: Sim, vamos pro comércio de Santa Cecília, Renan Caetano, direto da Schumann. 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
0: Você está no Estação Alvorada. Até o meio-dia, eu sou Julie Ferrari, vamos juntos. Aí, meio-dia, entra no ar o nosso Alvorada Notícias com Renan Caetano.

0: E assim, pontualmente 11 horas, fechamos a primeira hora dentro do nosso Estação Alvorada na segunda parte, com Zé Neto e Cristiano, Pátio do Posto, atendendo a pedidos. Rádio Táxi Eva, minha pequena Eva. E aí, nós temos participação? Quem gravou? Acho que foi Cauê, né? Ah, o Cauê tá ligado. Que parte ele fez?
1: Ele não apareceu mesmo, né?
0: Ah, que legal. Essa é muito boa, ainda mais pra trechar, né? Ele tá no trecho. Alô, galera do trecho, conte para mim. Quem está on? Quem está com cobertura diária para mandar o seu, sua figurinha, seu sinal de fumaça, para confirmar para mim que está na 94.5? Quem? Como fez o Cauê e muitos outros aí. O Paulo César também mandou para mim um positivo e a foto aí no trecho está... Como que vocês falam? Cortando o tapetão preto, é isso? Mande para mim, confirme quem está me levando de carona. Alô, galera das máquinas pesadas nas empresas aqui de Santa Cecília e nas cidades vizinhas aonde alcança a frequência modulada. Estou aguardando a confirmação de vocês. Vamos juntos até o meio-dia. Nossa querida Pedrolina, carinhosamente conhecida como Pretinha, te desejo muito mais que um bom dia. Te desejo paz, saúde, amor, fé e alegria igualmente a você, minha querida.
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4: 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Com a proximidade do início oficial da campanha das eleições 2026, o Tribunal Regional Eleitoral de Santa Catarina reforça as regras que devem ser observadas durante a pré-campanha. A coordenadora de orientação e gestão processual do TRE de Santa Catarina, Aline Paola de Gouveia de Godoy, explica quais são os principais cuidados para evitar irregularidades.
5: O que eles têm que tomar bastante cuidado é que a única vedação que a legislação impõe é que não pode haver pedido explícito de voto. Essa é a grande vedação que é imposta e, além disso, os pré-candidatos têm que tomar bastante cuidado para que, no caso de redes sociais, sejam observadas as regras do impulsionamento de conteúdo, que é aquele quando as pessoas pagam para que o conteúdo atinja mais pessoas ali no Instagram, no Facebook. Então, esse impulsionamento, ele tem que ser cumprido algumas regras e isso tem que ser observado para que ele não seja penalizado.
4: A coordenadora também orienta como qualquer cidadão pode comunicar possíveis irregularidades à Justiça Eleitoral antes mesmo da liberação do aplicativo Pardal.
5: Qualquer pessoa tenha conhecimento desse tipo de irregularidade pode denunciar à Justiça Eleitoral. Nesse período, nós ainda não temos o aplicativo Pardal, que é o aplicativo mais conhecido e de mais fácil utilização, mas qualquer cidadão pode fazer esse tipo de comunicação de irregularidade. Nós temos ali no site do TRE de Santa Catarina o protocolo eletrônico, que é através de um procedimento administrativo, em que é feito o protocolo, a pessoa vai acompanhar todo esse processo, vai indicar qual é a propaganda eleitoral, qual é o fato que está acontecendo. E o ideal é que, para facilitar a verificação dessa propaganda, se ela é irregular ou não, e a pessoa, quando fizer essa denúncia, já leve os fatos já bem documentados. Hoje a gente tem como fazer isso através do celular, então tirar foto, filmar. Isso facilita muito o trabalho da Justiça Eleitoral.
4: De Florianópolis para a Rede de Notícias Acaerte, Vanessa Carini.
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1: Entramos em mais um bloco e a última hora do Estação Alvorada na segunda parte, aqui pela sua Rádio Alvorada FM 94.5, Santa Cecília, Santa Catarina. Falta você me contar aonde e como você está ouvindo a Rádio Alvorada, se pela frequência modulada aí no seu rádio, ou se pelo site Alexa, ou ainda pelo aplicativo. Conte para mim quem está comigo, bom dia.
2: Bom dia, Julie, tudo certo com você?
1: Tudo bem.
2: É uma honra escutar você de novo na Rádio Alvorada de Santa Cecília.
1: Obrigada.
2: Eu queria te dizer que você é muito simpática.
1: Obrigada.
2: Muito gente boa pelo jeito que eu já te vi. E que você é muito especial para nós. Se alegra nossos dias, todos os dias.
1: Que legal.
2: Eu queria pedir uma música com Henrique e Juliana, Amor dos Outros. A Marisete Rodrigues de Ponte Alta do Norte. Ofereço para a Graciane, que está um pouquinho em casa, que fez uma cirurgia, mas é coisa de menos. Uhum. Mas logo ela já volta a trabalhar no posto de saúde. Mas está bem. E para você, principalmente para você. Quinta-feira eu vou estar de idade nova, tio. Estou ficando mais nova, para não dizer que estou ficando mais velha, né? Mas quinta-feira eu vou pedir umas músicas para você, meio reforçada. Feito, Julie.
1: Feito.
2: Fique com Deus, que Deus te abençoe, você e tua família.
1: Amém.
2: Se eu for atendido, eu agradeço.
1: Já toco para
2: um
1: você.
2: Um bom dia.
1: Um bom dia para você, Marisete. Excelente dia a todos. E muito obrigada aí por todo o seu carinho, tá? Ponte Alta do Norte, ao contrário do que as pessoas pensam, eu não conheço muitas pessoas lá pessoalmente. Então, a Marisete, por exemplo, eu não a conheço pessoalmente. E tem algumas pessoas que talvez tenham me encontrado e me cumprimentado e eu não sei quem são. Então, eu ainda não tenho um círculo de convívio com pessoas em Ponte Alta do Norte. Mas se me verem na rua, que é difícil sair, pode chegar em mim, me cumprimentar e se apresentar. Olha, eu participo com você. Isso é muito bacana a gente fazer, porque eu sou péssima com fisionomia. Então, de repente, eu já vi até mesmo pela foto, pela participação aqui no WhatsApp. Mas eu, né, tem que chegar em mim, gente. Só não precisa chegar encostando, mas pode chegar em mim. Julie, lembra? Participo com você. E isso é muito legal quando acontece. Obrigada pelo seu carinho, Marisete. Sim, já tendo o seu pedido, toque sua música. Essas pessoas que estarão de aniversário essa semana, a partir de hoje, portanto, a partir de amanhã, o Fabiano trabalhou hoje, mas ele estará de férias, 30 dias de férias. E eu estarei no comando do Estação 2, que tem um aniversariante do dia daqui um pouco. Então, nós teremos aí um aniversariante do dia para homenagear quem está fazendo troca de idade no dia, portanto. Quem está fazendo troca de idade hoje, neste dia 14 de julho, e você quer homenagear, pode começar a se preparar para mandar para mim. Se for áudio, só identifique embaixo o aniversariante do dia, que eu deixo para rodar ali na hora do aniversariante. Combinado? Eu tenho Panda Minha Rosa, essa música que conquistou meu coração e de muita gente. Ainda tem Ana Castela, Olha Onde Eu Tô. 11h11, bom dia, terça-feira!

0: Ana Castela, olha onde eu tô. Fechando por aqui, portanto, mais um bloco dentro da nossa Estação Alvorada na segunda parte. Panda, minha rosa, também desfilou por aqui. E a sua qual vai ser? Dá tempo. Até o meio-dia, vamos juntos como Estação Alvorada na segunda parte. No próximo bloco vai começar o aniversariante do dia. Conte para mim quem você vai homenagear que faz troca de idade hoje. É você mesmo? Então mande para mim. Ninguém melhor do que você para lembrar de você e se auto-homenagear, como fez a Marisette, que já avisou que na quinta-feira é aniversário dela e ela já vai mandar para nós aí na quinta-feira os seus pedidos musicais e lembrando que ela está de aniversário. Adoro muito tudo isso. Lembrar que está de aniversário, comemorar. Se é mais uma idade, se é menos um ano ou mais um ano, não importa. O importante é você comemorar que você está vivo. Não é isso, gente? Rir das próprias piadas, mesmo elas não sendo engraçadas. Rir dos próprios erros. Se você tropeçar na rua, ri primeiro, depois você vê se o joelho está ralado. Enfim, eu acho que é aprender um pouco sobre a vida. A gente vive aprendendo, na verdade. Eu estou recebendo a participação aqui. Bom dia, Julie, seja bem-vinda. Ótimo trabalho para você. Manda uma música com a Maiara e Maraísa, Narcisista. Oferece para a esposa Ivete com amor. Que delícia isso. Maridos mandando para as mulheres, esposas. Façam isso. É o Vandercy, é isso? Olá, Vandercy. Então vai para a esposa Ivete com muito amor. Adoro, amo muito tudo isso. Quem mais comigo? É a minha linda. Olha essa voz gostosa que eu vou ouvir agora. Eu vou até tirar a trilha, porque é lógico que eu tava morrendo de saudades dela.
1: Oi, Julie. É a Lisete aqui de Rio do Campo. Tô com saudade de você. Hoje vou mandar um abraço, um beijo pra ti. Tudo de bom. Deus que te abençoe, minha querida.
0: Amém.
1: Tá bom? Tá, então tá bom, tá.
0: Querida.
1: Beijo, te amo, tá.
0: Te amo. Tchau, tchau. Lindona lá do Rio do Campo, Elisete. Eu é que te amo, você é uma linda, uma querida. E a filha que coloca ela participar mais vezes. Sempre que ela quiser mandar áudio aqui, por favor, faça isso, tá bom? Daqui a pouco eu vou mandar um áudio especialmente pra ela aí. Beijo, beijo, beijo, Elisete do Rio do Campo. Beijo, minha linda. Amo você também, tá? A Maria Borges está conosco, mandando um bom dia. Eu retribuo. Bom dia, Maria. Seja bem-vinda. Essa é a Maria Borges. A gente tem muitas Marias por aqui. Sinal de fumaça, bom dia. Mais uma... É o Osni Almeida. Osni, tá na máquina pesada? Tá no trabalho? Conte para mim. Seja muito bem-vindo na programação. Agora sim, eu vou para um rápido... É o nosso show do intervalo, mas ele realmente é rápido, porque aí começa o aniversariante do dia. Quem você vai homenagear ou você mesmo está de aniversário? Mande para mim, 99106-3978. Aguardo você.
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0: 23 e 22 em Santa Cecília.
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3: E começa pra você, a partir de agora, o aniversariante do dia. Quem faz troca de idade hoje, dia 14, conte para mim quem você vai homenagear, ou então é você mesmo. Mande 99106-3978. 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Parabéns aí para Angelita, que está completando mais um ano de vida hoje. Quem está oferecendo para ela é a irmã dela, Iris, e toda a família. Dizendo para ela que ama muito. Felicidades, minha irmã. Parabéns para Angelita. Seja feliz. Parabéns, mais um ano de vida. Ou menos um ano de vida. O importante é ser feliz, aproveitar cada momento, cada minuto. É o que deseja a sua família e também a equipe da Rádio Alvorada, Angelita.
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3: 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A mãe Cleusa desejando ao filho Cleiton um feliz aniversário pela troca de idade, completando 19 anos. Te amo, meu filho. Ô, gente, mãe é mãe, né? Cleiton, 19 anos. Respeita essa mãe, hein, que te ama tanto, que tá desejando pra você que Deus abençoe sua vida sempre. Então, feliz aniversário pro Cleiton. Desejos de sua mãe e da equipe da Rádio Alvorada.
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3: E assim nós encerramos mais uma edição do Aniversariante do Dia nesta terça-feira, dia 14. Amanhã, dia 15, tem mais. 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

0: gente. Pessoa sem óculos. Aí não dá, né? Aí não dá. Henrique e Juliano, amor dos outros. Fechando por aqui, portanto, mais um bloco. Aí passou Papas da Língua, eu sei. Participação temos. Bom dia, Fabiano. Não é Fabiano, é Júlio por aqui. Olá, bom dia pra você. Sil, é isso? Oi, Sil, bom dia. Quem mais comigo? Bom dia, Julie. É Marlene de Ponte Alta do Norte. Muito bom ver, ouvir, né? Você de volta na rádio. Eu gosto de ouvir você dar risada. Seja sempre assim. Adoro ver você fazendo o programa. Você é uma pessoa muito especial e maravilhosa. Oxi! Que bom. Que bom ler isso. Fico muito feliz. A verdade é que... eu só sou eu aqui de verdade, como eu sou aqui, como eu sou em casa. E ou eu dou um pouco mais de risada porque vocês colaboram com isso, né, gente? Eu tenho ouvintes maravilhosos que me fazem rir também. É maravilhoso estar por aqui. Marlene, um beijo pra você, tá bom? Quem mais comigo? Liguei agora. A hora que tava na música. Não, tá tudo certo. A partir de hoje, por 30 dias, sou eu que você vai ouvir neste horário. Quem está comigo? Ela estava com saudades de você. Perguntava todos os dias por você. Lindinha, eu vou mandar um áudio pra ela já. Especialmente pra ela aí no particular. Bom dia, Julie. Sou eu, a Prof. Vera. Estou na sala com os alunos, pediram uma música. Prof. Vera. Então tá, me mandou foto aqui. Oi, meus queridos. Tá o Ju, que eu identifiquei, né? Quem mais tá aí, o nome deles? Acho que estão em 4 alunos. A Prof. Vera com os alunos lá. Se quiser passar o nome deles, então vai lá pro pessoal, os alunos da Prof. Vera, na PAI. O Juliano, ok. A Eliane, o Jean... quem mais? E o Wellington, Juliano, Eliane, Jean e o Wellington, que estão com a Prof. Vera nesse friozinho aí. Tudo de muito gostoso pra vocês aí, aproveitem. E a próxima música, que se eu não me engano aqui o ouvinte já pediu pra mim, vou dar uma conferida, vou oferecer pra vocês aí que estão com a Prof. Vera, tá bom, meus queridos? Ju, Eliane, Jean e o Wellington, beijos! Fico de manhã com ela e à tarde trabalho. É a filha da minha querida Lisete, lá do Rio do Campo, né? Eu já vou mandar um áudio ali pra ela. Eu tenho agora o Giro do Esporte. Aí eu volto trazendo mais músicas pra gente, porque nós vamos juntos, afinal de contas, até o meio-dia, não esquece. Aí meio-dia tem o nosso Alvorada Notícias com o Renan Caetano. Meio-dia e 30, eu estou de volta com Frequência 94.
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2: A seleção brasileira foi eliminada da Copa do Mundo e agora já pensa no ciclo 2030. E Neymar, né, um dos principais jogadores do Brasil nos últimos anos, com altos e baixos, com lesões, jogou a Copa do Mundo, teve poucos minutos em campo e foi sempre uma interrogação se iria ou não para a Copa do Mundo. E agora é a situação se Neymar encerra ou não o ciclo com a camisa da seleção brasileira. O jogador vai ter 38 anos na Copa de 2030. Disse, após a eliminação para a Noruega, que aquela era a última dança, o último jogo, mas depois voltou atrás, disse que iria pensar novamente. E Ronaldo Fenômeno se envolveu também nessa situação. Disse que orientou o jogador, dizendo que não pode decidir nada com a cabeça quente. Precisa deixar as coisas se acalmarem agora, para daí sim tomar uma decisão. Pediu calma ao atacante após a eliminação do Brasil na Copa do Mundo e afirmou que ainda não é hora de tomar qualquer decisão sobre o seu futuro. Essa foi a declaração de Ronaldo Fenômeno. E essa declaração teve muito peso, principalmente fora do Brasil. Os principais jornais destacaram esse posicionamento de Ronaldo Fenômeno referente a Neymar. E agora resta saber qual será a sequência. Parece que fica no Santos até o mês de dezembro, né? Vai cumprir o contrato nesse ano. E aí, o futuro de Neymar a gente conhece nos próximos passos do Camisa 10 Santista. E, até então, Camisa 10 da Seleção Brasileira vai definir o seu futuro, o jogador Neymar. Com as informações para o Giro do Esporte, Jean Andrade.
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7: Faltando apenas 4 jogos para acabar o Mundial, a primeira partida da semifinal acontece entre França e Espanha. Os franceses chegam como os favoritos, mas com um gosto amargo dos dois últimos encontros com a Espanha. Em 2024 e 2025, os franceses perderam a Eurocopa e a Liga das Nações para a Espanha e agora buscam revanche. A seleção espanhola chega embalada em uma sequência invicta desde março de 2024. Os espanhóis acumulam 36 partidas, somando resultados positivos. Caso vença hoje, a Espanha igualará a Itália, dona da maior sequência invicta entre seleções, e se a Espanha vencer o Mundial, terá um novo recorde. Eu sou Melina Calduro, de Atlanta, para o Acaerte em Campo.
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0: Maiara e Maraíza, narcisista. Fechando por aqui mais um bloco dentro do nosso Estação Alvorada na segunda parte. Aí eu trago as últimas participações, porque a gente vai pra reta final. Deixa eu lembrar você que nós vamos juntos até o meio-dia de Estação Alvorada na segunda parte. Renan Caetano entra no ar com o Alvorada Notícias e meio-dia e 30 eu volto no Frequência 94. Até às 15 horas, Renan Caetano volta com o Sertanejo Bom Demais. No nosso Frequência 94, eu vou pedir carinhosamente para que vocês peçam suas músicas para o flashback. Que a hora que eu sair do ar às 3 horas, eu vou preparar o flashback para a noite, portanto. Não agora, não precisa mandar agora. Bom, se quiser mandar, também dá, porque eu volto pro ar ao meio-dia e 30. Aí eu vou pedir para que vocês me ajudem a gente fazer aquele flashback raiz hoje, sabe? Eu já anuncio para você que, bom, ela faleceu essa semana, Bonnie Tyler. A gente vai começar com ela. E aí, o restante? São 2 horas de programa. Vou pedir para que vocês me ajudem com isso para a gente fazer. E vou citar nomes, vou mandar as músicas. Você pede e eu ofereço para você. Vai ser bem especial hoje o nosso flashback. Lembrando que ele é produzido, né? Ele é gravado. Então não adianta mandar música e depois dizer que eu não respondi, porque ele é gravado, tá bom? Participação do nosso amigo Zé do Bento. Zé do Bento, fale para mim.
1: Bom dia, Julie. Tudo de bom pra você aí.
0: Obrigada.
1: Se tiver, ainda, eu tô meio fora de área aqui.
0: Aham.
1: Mas a hora que entrar na área, talvez seja tarde. Mas se tiver aquela música... Ei, Ju. Beleza. Nós vamos curtindo Eva, de Timbó Grande, até agora.
0: Curtiu
1: chegando
0: Eva?
1: Em Santa Cecília. Valeu. E daí vamos pra Curitibanos.
0: Tá bom, meu querido. Inclusive, eu vou encerrar com essa música. Ela tá no meu... no meus stories. Com uma foto minha. Hey, Ju. Kiko Zambianchi. Hey, Julie. Ele podia dizer, mas ele encurtou e falou Hey, Ju. Um abraço pra você. Claudio Tassir mandou pra mim. Tinha que voltar ao vivo, Julie Flashback. Pero que, por enquanto, não é possível. Mas a gente faz bem caprichadinho pra vocês. Bem caprichado. Roseli Carlin. Bom dia para você também, minha querida. Assim, nós vamos então trazendo a reta final do nosso Estação Alvorada na segunda parte.
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Kiko Zambianchi, Hey Joe, eu volto já pra dizer tchau pra você. Daí entra no ar o nosso Alvorada Notícias e eu volto meio-dia e 30 com Frequência 94.

E ao som de Skank, Garota Nacional e o seu vestidinho preto. Eu sou Dili Ferrari e vou ficando por aqui nesta edição do Estação Alvorada na segunda parte, com o patrocínio de Agromaster, Big Bom, Selfie Informática, Ofertão de Calçados e Cicobi. Lembrando a você que vai entrar no ar o nosso Alvorada Notícias com Renan Caetano. Ao meio-dia e 30, eu volto com o nosso Frequência 94. Fique bem informado conosco e em seguida eu volto trazendo muita música bacana pra você. Até lá, continue aqui na sua Alvorada FM.

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5: Boa tarde, hoje terça-feira, dia 14 de julho de 2026. Em Santa Cecília, 11 graus neste momento. Eu sou Renan Caetano e começa agora o Alvorada Notícias. 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Vamos aos destaques dessa edição. Justiça Eleitoral de Santa Catarina fará convocação de mesários pelo WhatsApp. Justiça determina a devolução de 33 milhões de reais em caso dos respiradores em Santa Catarina. Polícia Civil prende segundo suspeito por homicídio em Caçador. Essas e outras informações você acompanha a partir de agora aqui no nosso Alvorada Notícias.
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5: Árbitro de futebol xingado após expulsão de atleta em jogo de várzea será indenizado. A informação é de Marcelo Fernandes.
6: A terceira turma recursal do Poder Judiciário catarinense confirmou o dever de indenizar de um atleta de futebol amador que xingou um árbitro após a partida em Jaraguá do Sul, no norte catarinense. O árbitro de futebol será indenizado em R$2.000, acrescidos de juros e correção monetária, em razão do dano moral sofrido. Segundo a petição inicial, o árbitro apitou uma partida do Campeonato Varziano de Futebol em junho de 2024, quando expulsou um atleta. Após o término do jogo, o juiz de futebol teria sido agredido com um soco desferido pelo atleta, que ainda o xingou com um palavrão e proferido palavras violentas e ameaçadoras. Os árbitros assistentes confirmaram os xingamentos, mas alegaram que não presenciaram a agressão. Já o jogador defendeu que não houve agressão, que há vídeo e várias outras provas guardadas no seu celular que o demonstram, mas não poderia falar no momento, diante da condenação pelo juízo do Juizado Especial Civil da comarca de Jaraguá do Sul. O atleta recorreu às turmas recursais. Ele pleiteou a reforma de sentença em busca de sua absolvição. O colegiado seguiu o voto do magistrado relator e manteve a sentença pelos seus próprios fundamentos.
7: É isso então, Fabiano, do Tribunal de Justiça de Santa Catarina, em Florianópolis. Marcelo Fernandes para Alvorada FM.
5: Neste momento, 12 horas com mais 4 minutos aqui na nossa programação. Esse é o nosso Alvorada Notícias. Neste momento, teremos o nosso Giro Rural com o Genauro Stefanski.
8: Estamos chegando a partir de agora através da Rádio Alvorada FM com mais um Giro Rural. O programa que valoriza você do agronegócio, que traz os assuntos que interessam, que traz este bate-papo de amigos, porque é isso mesmo. Eu tenho a maior satisfação da missão de apresentar esse programa, de pesquisar, de acompanhar e de trazer os assuntos que interessam para você. Você que faz esse país andar para frente, você do agro que merece o nosso respeito, a nossa consideração e merece que a gente trabalhe por você, que a gente seja a sua voz também. E que bom que você está nos dando, neste momento, o prazer da audiência, que você está junto com a gente neste programa, que é a sua cara, que é o seu jeito, nossa forma de falar, a nossa forma de buscar os assuntos e, claro, dividir com você e, ao mesmo tempo, no dia a dia, quando nos encontramos por aí, ouvir o seu feedback, ouvir as pessoas nos falando sobre o programa também. E, gente, hoje eu vou falar sobre os preços em alta que estão estimulando o aumento da produção agrícola. E que bom que tem produtos aí que estão realmente valendo a pena produzir. É isso mesmo. Vamos falar que os bons preços pagos ao produtor estão incentivando muitos agricultores a ampliar o plantio de algumas culturas desta safra. A expectativa é aproveitar o mercado mais aquecido e aumentar a rentabilidade no campo. É, gente, todo esse suor, toda essa dedicação tem que valer a pena, tem que sobrar uns pila na conta, não é mesmo? Então, entre os destaques, se a gente analisar a nível de Brasil, hoje está quem produz café e continua com preços elevados devido à oferta limitada aqui no Brasil e outros países produtores. E olha, o consumo do café tem aumentado bastante. Não é muito a realidade da nossa região, mas esse cenário tem levado o Brasil a ter cafeicultores investindo na renovação das lavouras e em ganhos de produtividade. Outra cultura a nível de Brasil que também está em alta é o cacau. A forte valorização no mercado internacional do cacau tem causado um desejo de pessoas que produzem o cacau aumentarem as suas áreas. Porque temos aí uma redução de produção em países importantes como os africanos e isso tem despertado o interesse dos brasileiros a plantar ainda mais esta planta, a cultivar, enfim, a buscar ter o produto para vender. Agora, quando cai aqui na nossa região sul do Brasil, é claro que a gente não pode esquecer que nós estamos aqui num verdadeiro celeiro. Estamos falando, inclusive, da cultura do milho, que está apresentando uma recuperação nos preços em diversas regiões e isso é favorecido pela demanda da indústria de rações e pela produção de etanol. Em algumas propriedades, isso pode influenciar o planejamento para a próxima safra. É isso mesmo. Tenho conversado nos bastidores e tenho ouvido aí vários produtores falando que na próxima safra vão aumentar a produção do milho. É, isso é importante, hein? Até porque nós estamos em um estado, aqui em Santa Catarina, falando de nós, né, que tem uma agroindústria muito forte e que depende muito do milho, hein? Já o feijão, aquele que não pode faltar na nossa mesa, também registra momentos de valorização, principalmente quando a oferta diminui. Esse comportamento incentiva parte dos produtores a ampliar o cultivo para atender o mercado interno. Inclusive, muitas pessoas planejando em plantar feijão, mas eu tenho visto também uma preocupação por parte dos produtores quanto às questões climáticas, né? Já que o feijão é uma cultura que tem que ter um certo cuidado, inclusive no período da colheita, plantio, colheita, aquela coisa toda, porque na época da colheita, se tiver muita chuva, aí complica o negócio. E olha, eu vim do agro também, e eu me lembro de uma vez que nós levamos um prejuízo muito grande. Nós não, meu pai levou um prejuízo muito grande com uma plantação de feijão, que bem naquela época pegou muita chuva. Então, isso também tem assustado os nossos produtores de feijão. Mas tem muita gente querendo, né, plantar feijão na próxima safra, porque o preço está valendo a pena. Olha, especialistas, no entanto, estão alertando que a decisão de aumentar a produção, ela deve sempre considerar fatores como os custos dos insumos, previsão climática, como eu falei, assim como as perspectivas de mercado. Afinal, uma expansão muito grande de oferta pode pressionar os preços para baixo também nas próximas safras. Então, tem que ficar atento. No agronegócio, acompanhar as tendências, ficar ligado no que está acontecendo no mercado hoje, continua sendo um dos principais desafios para transformar bons preços em bons resultados. Como eu falei, e sempre sobram os bons pilas aí na conta, que aí deixa você do agro e deixa todo o mercado pra lá de faceiro, pra lá de feliz, não é mesmo? E o nosso Giro Rural fica por aqui, mas eu volto no próximo programa com outros assuntos extremamente importantes e, claro, batendo um papo nessa linguagem popular com você do agronegócio. Para o Giro Rural, Genauro Stefanski.
5: Esse foi o nosso Giro Rural dessa terça-feira, dia 14 de julho de 2026. Obrigado, Ginauro. Justiça Eleitoral de Santa Catarina fará convocação de mesários pelo WhatsApp. O TRESC inicia na próxima semana a convocação de mesários e colaboradores para as eleições 2026 por meio do WhatsApp oficial. A medida moderniza o processo e deve alcançar cerca de 80 mil pessoas em todo o estado. Uma reportagem preparada e editada por mim. A partir de agora, a Justiça Eleitoral de Santa Catarina inicia na próxima semana a convocação de mesários e demais colaboradores que vão trabalhar nas eleições 2026. Pela primeira vez, o contato será feito exclusivamente pelo WhatsApp através do número oficial do TRSC 0800-647-3888. O tribunal realizou um simulado com os cartórios eleitorais para testar o novo sistema. A expectativa é convocar inicialmente cerca de 80 mil pessoas para atuarem como mesários e em funções de apoio durante o primeiro e o eventual segundo turno. As mensagens enviadas trarão todas as informações necessárias, a função designada, o local de atuação, datas e horários de trabalho, orientações para treinamento, possíveis impedimentos e canais de atendimento para dúvidas. Os editais de convocação e nomeação serão publicados até o dia 4 de agosto. Após essa data, todas as convocações poderão ser feitas para preencher vagas de quem desistir ou apresentar impedimento. Cada mesa receptora de votos é composta por 4 integrantes: presidente, primeiro e segundo mesário e secretário. Eles são responsáveis por identificar os eleitores, auxiliar na votação e organizar os trabalhos na sessão eleitoral. Quem aceita a função de mesário tem direito a benefícios importantes, como 2 dias de folga para cada dia trabalhado, auxílio alimentação de R$ 65,00 por turno, possibilidade de usar a atividade como critério de desempate em concursos públicos e aproveitamento de horas como atividade complementar em faculdades conveniadas. O cadastro para quem deseja ser mesário voluntário continua aberto no site do TRESC e pelo aplicativo e-título. Podem se inscrever eleitores maiores de 18 anos com título regular. A convocação é obrigatória, mas quem for chamado pode solicitar dispensa em até 5 dias, apresentando justificativa documentada. Com informações para o Alvorada Notícias, Renan Caetano. Esse é o nosso Alvorada Notícias, que segue aqui na 94,5, temperatura ainda na casa dos 11 graus.
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5: Justiça determina a devolução de R$33 milhões em caso dos respiradores em Santa Catarina. A Justiça anulou a contratação emergencial de 200 respiradores feita pelo governo de Santa Catarina durante a pandemia e determinou o ressarcimento de R$33 milhões aos cofres públicos. A decisão aponta irregularidades no processo de compra e ainda cabe recurso. A reportagem é de Igor Marcondes.
11: Um dos episódios mais polêmicos da pandemia em Santa Catarina teve um novo e importante capítulo na Justiça. A Justiça declarou nula a contratação emergencial realizada pelo governo do estado em 2020 para aquisição de 200 respiradores pulmonares. Na sentença, a juíza Luciana Pellicer Gotardi Trentini reconheceu a total ilegalidade do pagamento antecipado de R$33 milhões à empresa Veiga Med em material médico e hospitalar. A magistrada determinou o ressarcimento integral dos valores aos cofres públicos. A decisão analisou conjuntamente uma ação popular e uma ação movida pelo próprio estado. Entre as principais irregularidades apontadas estão a fragilidade na pesquisa de preços, a falta de justificativa para a escolha da empresa, a ausência de comprovação de capacidade técnica e, principalmente, o pagamento integral realizado antes da entrega de qualquer equipamento. A juíza foi categórica ao afirmar que, mesmo em meio ao caos da pandemia da Covid-19, a administração pública tinha o dever de respeitar os princípios da legalidade, eficiência, transparência e proteção ao erário público. Foram condenados a devolver de forma solidária os 33 milhões atualizados a empresa Veiga Med, Rosemari Neves de Araújo e Pedro Nascimento Araújo. Outra empresa, ATS Electronic, também foi condenada a restituir os valores que recebeu. O ex-secretário de Saúde, Elton de Souza Zeferino, foi responsabilizado pelo dano ao erário. A decisão foi proferida em primeira instância e ainda cabe recurso. Enquanto isso, a Justiça manteve a indisponibilidade de bens dos envolvidos até o limite dos 33 milhões. Repórter Igor Marcondes para o Alvorada Notícias.
5: Idosos representam 71% das mortes por doenças respiratórias e crianças lideram hospitalizações em Santa Catarina. Entre os 331 óbitos por síndrome respiratória aguda grave nesse ano, 236 vítimas tinham mais de 60 anos. A faixa etária entre 0 e 9 anos concentra 54% das internações em hospitais. A reportagem é de Cadu Reis.
12: 7 a cada 10 pessoas que perderam a vida por conta de doenças respiratórias neste ano em Santa Catarina eram idosas. Entre os 331 óbitos confirmados por síndrome respiratória aguda grave no estado em 2026, 236 vítimas tinham mais de 60 anos, o que corresponde a 71% do total. Já em relação às hospitalizações, a faixa etária entre 0 e 9 anos de idade predomina, com cerca de 54% dos acometidos. Os dados constam no painel de monitoramento do Centro de Informações Estratégicas para a Gestão do Sistema Único de Saúde. O diretor de Vigilância Epidemiológica do Estado, João Fuch, analisa.
13: Quem mais hospitaliza hoje por síndrome respiratória aguda grave são as crianças de 0 até 9 anos de idade. É claro que você vai ter hospitalizações nas demais faixas etárias, mas o principal são crianças. E aí, quando você começa a olhar pessoas com mais de 60 anos de idade, esses números começam a subir novamente. Agora, de fato, desses casos que hospitalizaram, se a gente analisar os óbitos aí de pessoas com mais de 60 anos de idade, chegam a representar 70% até 80%, dependendo do vírus que é analisado. São grupos que têm um maior risco de agravamento pelos vírus respiratórios. Os extremos das faixas etárias, né? As crianças que ainda têm um sistema imunológico que está se fortalecendo, que está tendo contato com os vírus, e os idosos, claro, você já tem aí um sistema imunológico já não dá a resposta que você tinha como você tem em adultos jovens. Então, de fato, são grupos que têm um risco maior de agravamento.
12: As vacinas contra o vírus influenza, causador da gripe, estão disponíveis para toda a população com mais de 6 meses de idade em Santa Catarina. Também são ofertados imunizantes para prevenir a ocorrência de Covid-19, especialmente para os grupos mais vulneráveis. Já as gestantes podem buscar nos postos de saúde a vacinação contra o vírus sincicial respiratório, garantindo proteção para os bebês. O diretor de Vigilância Epidemiológica do Estado, João Fuch, ressalta a importância da imunização para a proteção às faixas etárias mais vulneráveis.
13: A vacina da influenza e da Covid-19 acabam sendo importantes, porque elas ajudam a reduzir esse impacto da doença. E mesmo da vacina do vírus sincicial respiratório. Você não vacina a criança, propriamente dita, mas você vacina as mães, que vão ajudar nessa proteção nos primeiros meses de vida. O vírus sincicial respiratório é um dos que tem muito impacto em crianças até 2 anos de idade. Então, se você consegue vacinar bem as gestantes, você pode diminuir o impacto dessas doenças. E para aqueles vírus que a gente tem vacina disponível, a vacina é a melhor estratégia de prevenção. Vacinar ajuda a reduzir o impacto da doença, ajuda a proteger as pessoas e, claro, até evitar a gravidade e óbito em decorrência desses vírus.
12: 20 mortes foram causadas por síndrome respiratória aguda grave decorrente do vírus sincicial neste ano em Santa Catarina, sendo 8 óbitos de menores de 9 anos de idade. De Florianópolis, da Rede de Notícias Acaerte, Cadu Reis.
5: 12 horas com mais 21 minutos, Polícia Civil apreende segundo suspeito por homicídio em Caçador. A Polícia Civil cumpriu a prisão do segundo suspeito de envolvimento em um homicídio ocorrido no dia 10 de maio no bairro Martelo. Uma mulher já estava presa após a suposta participação no crime, que já segue sendo investigado. A reportagem é de Gilmar Santos.
14: A Polícia Civil de Santa Catarina, por meio da Delegacia de Investigação Criminal, a DIC de Caçador, efetuou a prisão de um segundo suspeito de participação no assassinato de um idoso de 65 anos. O crime foi registrado em maio deste ano no bairro Martelo e segue sendo apurado pelas autoridades. A primeira prisão relacionada ao caso ocorreu na última sexta-feira, dia 3 de julho, quando os investigadores cumpriram um mandado de prisão preventiva contra uma mulher de 21 anos, identificada como uma das envolvidas no homicídio. Com o avanço das investigações e das diligências realizadas pela equipe da DEIC, um segundo suspeito de 44 anos foi localizado e preso nesta quinta-feira, dia 9 de julho. Segundo a investigação da Polícia Civil, o homicídio aconteceu durante a madrugada do dia 10 de maio no interior de uma residência localizada no bairro Martelo. A apuração indica que, após uma suposta discussão, a vítima foi asfixiada e sofreu agressões na cabeça, não resistindo aos ferimentos e morrendo ainda no local. Após reunir elementos considerados relevantes para o inquérito, a Delegacia de Investigação Criminal representou pela prisão preventiva dos dois investigados. Os pedidos foram analisados e autorizados pela Vara Criminal da Comarca de Caçador, sendo posteriormente cumpridos pelos policiais civis da DEIC. A Polícia Civil informou que o trabalho investigativo continua para esclarecer completamente a dinâmica do homicídio, identificar a motivação do crime e verificar se outras pessoas também tiveram participação nos fatos. Com a prisão dos dois suspeitos, a investigação entra em uma nova fase, buscando reunir todas as provas necessárias para a conclusão do inquérito policial. Com informações para o Alvorada Notícias, Gilmar Santos.
5: Muito obrigado, Gilmar, pelas informações. Daqui a pouquinho, informações do tempo e também giro do esporte com Jean Andrade.
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5: É reta final da Copa do Mundo e tem bola rolando hoje para um jogão. França-Espanha, Espanha e França. Quem garante a primeira vaga na decisão? Que acontece no próximo domingo às 16 horas, horário de Brasília. De um lado, Mbappé, do outro lado, Lamine Yamal, o jovem, né, que completou ontem 19 anos. Muita coisa em jogo, muita coisa pela frente. A Espanha levou apenas um gol nessa Copa, faz uma Copa consolidada, é uma seleção muito bem organizada, muito bem estruturada, e enfrenta, claro, uma França que na Copa passada fez a final contra a Argentina, na Copa retrasada foi campeã. Enfim, a França vem chegando forte entre as principais seleções nas últimas edições e, por isso, se consolida, sim, para brigar pelo título. Antes de começar o Mundial, falava-se de França, de Espanha, de Inglaterra, de Argentina, né? E, claro, o torcedor brasileiro mais otimista colocava o Brasil também entre os possíveis candidatos ao título. Mas chegaram 4 seleções, 4 campeãs mundiais, e hoje tem França e Espanha, amanhã tem Inglaterra e Argentina, promessa também de um grande jogo para conhecermos os finalistas da edição 2026 da Copa do Mundo. Copa do Mundo que ainda vai rendendo algumas situações e a seleção de Cabo Verde ainda está na mídia, né? Está bem falada. A camisa do goleiro Vozinha, né, foi para leilão e é a mais valiosa aí, comparada com outros grandes goleiros que já foram eliminados, né, podemos dizer assim, da Copa do Mundo. Vozinha vai surfando nessa onda e a camisa dele já superou a de Alisson, goleiro do Brasil, e também de Neuer, goleiro da seleção alemã, né, em um leilão. A camisa do jogador aí tem esse reconhecimento, né? Vozinha, que teve inclusive sondagens do futebol brasileiro. O Avaí foi uma das equipes que tentou, mas a insegurança financeira fez com que o empresário do jogador recuasse do negócio. É claro, cabe no seu time ou não? É mais marketing ou ainda pode ajudar? Aí resta saber se o Vozinha fez, de fato, uma Copa do Mundo isolado, uma boa Copa, ou é um bom jogador que ainda aos 40 anos pode ajudar uma equipe. Mas é a sensação, né? O Vozinha é a sensação junto com outros nomes da seleção de Cabo Verde. Copa do Mundo chegando na sua reta final, última semana de competição. No Brasil, ainda o que se fala é a situação de Neymar. Neymar continua ou não no ciclo, né? Ele já tinha dito após o jogo que seria o seu último jogo, né? Que foi o seu último jogo. Ronaldo Fenômeno entrou agora na discussão e deu uma declaração dizendo que não pode pensar nada agora com cabeça quente. Deixa as coisas se acalmarem. E isso repercutiu internacionalmente, né? Os jornais de fora do Brasil estão repercutindo isso. pelo peso, pelo nome que tem Ronaldo Fenômeno na história do futebol mundial. 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
1: Vamos então à nossa previsão do tempo com o meteorologista Leandro Puchalski. Olá, Leandro.
6: Boa tarde para todos os nossos ouvintes aqui da Alvorada. As próximas horas, pessoal, são de influência da massa de ar seco. Portanto, seguimos com a presença do sol em todas as áreas aqui do meio oeste, o que ajuda na temperatura, né? Um pouco melhor em relação ao amanhecer gelado. Pelo menos agora à tarde vem para casa de uns 14 graus. Vai voltar a esfriar durante a próxima noite, mas rapidamente esse frio perde muita força, pessoal. Não tem temperaturas tão baixas quanto foi hoje cedo. Deve ficar todo mundo acima, com temperaturas positivas, né? Acima de zero grau, mas na
7: faixa de uns 6,
6: 8 graus em muitas cidades. Então acaba que é frio, mas nada comparado a hoje cedo. Outro dia de sol, uma quarta-feira bonita, aberta na maior parte do dia, no máximo alguns nevoeiros cedo, temperaturas da tarde subindo até um pouquinho, 18 graus, porque esse é o processo que deve acontecer. À medida que a semana segue, vai esfriando menos de manhã e subindo mais à tarde. Então, tem uns 20, 22 graus na tarde da quinta, sol entre nuvens. Na sexta, 22, 24 graus, sol entre nuvens. E na sexta-feira, no sábado, né, até um pouco mais, 24, 26 graus, sol entre nuvens. À medida que a temperatura ela vai subindo, nós vamos tendo também o vento norte, tá? Vai começar a aparecer algumas rajadas aí na segunda parte da semana. Abraço para todos, informações do tempo, da Puchalski, Meteorologia.
1: Valeu, Leandro, obrigado pelas informações do tempo aqui no nosso Alvorada Notícias, que vai ficando por aqui com o oferecimento de Agromaster, Supervisa, StarTech e Loja Casanova. 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A seguir, o Frequência 94 com a nossa querida Julie Ferrari. Até mais.
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10: 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Oi, boa tarde pra você, bom almoço, eu sou Julie Ferrari, estou de volta, agora com o nosso Frequência 94, com patrocínio de quase tudo por R$1,99, Agromaster, GGNet Telecom, Central Móveis e Big Bom. Começa a partir de agora, o melhor da música nacional, internacional, pop, pois é, rockzinho, aí a gente dá uma volta musical aí, é um grande liquidificador de música. Por que não um sertanejo agora, no início? Só que a gente respeita o sertanejo bom demais que começa às 15 horas a partir de hoje com o Renan Caetano. Meio-dia e 32 é a hora certa. A temperatura neste momento em Santa Cecília, confirmando e atualizando, é de 11 graus. Eu estou no ar com Frequência 94 e eu quero você participando, interagindo.
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10: Mandando aquele sinal de fumaça, sabe? Só fica comigo, não me deixa sozinha. Até às 15 horas essa parceria. Eu começo com 11h20. O problema é que você sabe.

0: Ah, YouTube Stuck in the Moment You, passando por aqui no primeiro bloco dentro do Frequência 94. YouTube, YouTube, né, amigos? Los Hermanos, Ana Júlia. 11h20, o problema é que você sabe o quanto eu gosto de você. Não precisa cantar, né? Só falar o nome da música. Por que que eu toquei Los Hermanos, Ana Júlia, agora e YouTube? Porque a partir de agora eu convido a você a fazer a sua indicação para o flashback à noite. Claro que você pode pedir a sua música aqui no Frequência e deve. Faça isso. Mas como eu vou fazer a produção, a gravação e vai ter a edição de Gilmar Santos para jogar ali no sistema, eu quero que você faça a sua indicação. O que você quer ouvir hoje à noite no flashback, no qual a partir de hoje eu volto aí a fazer a produção musical e a locução também. Conte para mim. Já temos uma indicação do Zé do Bento, vou colocar no ar. Ele me pediu, ele acha que eu vou tocar agora, mas não, vou colocar para tocar no flashback à noite. O que você acha? O que você me diz? Você tem a sua indicação para o flashback? Tem, que eu sei. E com isso você me ajuda a fazer uma programação muito legal e eu tenho a certeza de que você vai ouvir o que você gosta e eu ainda vou citar o seu nome na hora de fazer a locução depois das 15 horas. Vamos às nossas primeiras participações. Roseli Carlin, boa tarde. Boa tarde para você, lindona. Obrigada por confirmar a sua audiência. Mandando seu sinal de fumaça para mim, Antônio Lopes em Fraiburgo. Alô, Fraiburgo. Antônio Lopes, boa tarde para você. Bom trabalho, obrigada por estar por aqui. Quem também está comigo é o Osni Almeida. Olá, Osni, boa tarde.
1: Mandando um abraço aí pra rapaziada.
0: Ah, não, mas daí eu cortar o áudio dele não vale, né?
1: Tarde.
0: Tarde.
1: Mandando um abraço aí pra rapaziada e Guararapes. Também, principalmente a minha esposa tá escutando lá. Abraço.
0: Que legal.
1: Dizer pra ela que eu amo muito ela.
0: Ah, que bacana, que lindos. Sabe que eu gosto muito disso, né? Amanhã é quarta-feira. Amanhã a gente podia fazer um programa bem especial da quarta-feira, Dia Internacional, que já não é mais do sofá, é o Dia Internacional do Amor. E a gente pode fazer um programa especial. Você reserva um dia da semana pra fazer um jantar especial, um dia, dois, ao lado de quem você ama? Conte para mim. A gente pode fazer amanhã, quarta-feira, aí, um programa bem romântico, seja ele no Frequência ou seja aí no flashback à noite. O que você escolhe? Conte para mim. Zé do Bento, boa tarde!
2: Opa! Adivinha onde que eu tô? Adivinha que lugar é esse?
0: Já
2: onde
0: sei.
2: Onde que eu tô almoçando?
0: Eu não sei o nome do restaurante.
2: A Ana Júlia tá aqui?
0: É.
2: Pode ter a Angélica e Ramon?
0: À noite no flashback.
2: Um abraço. Vou te mandar foto aí.
0: Abraço pra você também. Você está onde estava o seu carro o dia que eu te vi, que eu estava indo no meu compromisso em Ponte Alta do Norte, do lado do posto. Foi bem aí que eu vi teu carro. Bom almoço pra você e obrigado por lembrar de mandar aquele sinal de fumaça, aquele compromisso em confirmar a sua audiência. Zé do Bento, boa tarde pra você, sua música no flashback hoje à noite. Olha quem está dando sinal de vida, literalmente ele mandou pra mim sinal de vida, Furlan Zetti. Furlan Borges conosco, boa tarde pra você, meu querido, saudades, hein? Porque antes de eu sair de férias, ele já tava um tempão sem participar. Boa tarde pra você, meu querido, obrigado por estar por aqui. Boa tarde, tudo bem? Eu vi... Não sei do que você está falando, mas posso ver isso, Nayara. Posso pegar a informação, mas não sei se saiu daqui, tá? Oi, tô sem sinal de fumaça, mas como assim, Thiago? Como que você fica sem sinal de fumaça? Aí não dá, né? Thiago de Fraiburgo conosco também, seja muito bem-vindo na programação do Frequência. Quem está conosco? Ah, essa família maravilhosa. Boa tarde, meu amigo.
3: Boa tarde, Júlia, beleza?
0: Beleza é pouca.
3: É o Tatu Rodrigo, motorista da Cristo Rei. Estamos por aqui hoje, estamos sozinhos, que a família ficou em casa. Tá bom, Júlia? Manda um alô pra pesada que estão na escuta, hein? Toda a galera aí de Santa Cecília que tá na escuta, Piazada da Cristo Rei, Marcelão ali que puxa o cavaco também. Toda a motoristada aí que estão na lida aí, os operadores que estão fazendo o carregamento e na serraria aí, nas empresas aí, tá bom?
0: Tá muito bom. Obrigada por confirmar a sua audiência. O nosso amigo, então, portanto, o Rodrigo Tatu, fiquei sabendo do apelido ontem. Talvez tivesse me falado, não lembrava. O Rodrigo Tatu deixou a família em casa. Tá frio demais, né? E já está por Santa Cecília, é isso? Tá mandando aí pra toda Moristada. Como é que ele falou? Moristada? Gente. Dicção de milhões hoje, né, Júlio?
3: Nada aí que tô na lista aí, os reis, Marcelão ali que puxa o tabaco também. Toda motoristada aí que
0: tô na... Motoristada, né, Júlio? Ah, o Marcelão já tá respondendo. Opa, um abraço pra ele. Dito Tatu, Júlio. Então tá ótimo. Que delícia tudo isso. Vou mandar um sinal de fumaça aí pro Tatu, não sei se ele tem. Tá aí, ó. Feito isso, show do nosso intervalo da Rádio Alvorada e a gente volta trazendo muito mais.
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0: 23 e 22 em Santa Cecília.
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4: Você sabe como funciona o Sistema CNA, FAESC, Senar, Sindicatos Rurais? 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

0: Meio-dia e 53 é a hora certa. Bom almoço pra quem é do almoço agora. Boa sexta pra quem tá sextando depois do almoço. E bom trabalho pra quem está no seu trabalho, assim como eu. O importante é que seu início de tarde já seja positivo. Ah, não deu certo até agora. Dá tempo de fazer dar muito certo. E a sua terça-feira ser muito legal e produtiva. Nós fazemos a trilha sonora da sua tarde. E aí, qual você quer curtir comigo? Enquanto não pede, eu tenho pra você um bloco feito que tá muito bom. Inclusive, a última música tem recado. Tem recado. Enroscou aqui o negócio. Que isso, gente? Seis minutos, faltando pra uma da tarde. E nós vamos juntos.
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0: Trazendo Katy Perry Roar na programação.

0: Quem é do tempo? Só pra contrariar, Mineirinho. Que delícia de música, hein? Dá vontade de sambar. É bem verão essa música, não é não, gente? Até aquece, porque a gente se mexe. Até rimou. Não tem como duvidar. Já tem mais dessas.
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0: A verdade é que a trilha sonora, ela faz o nosso dia mudar. Sem música, a vida não teria a menor graça. Ah, não teria. Só que às vezes a gente tem que deixar dar uma relaxada também. Olhar pro céu, acreditar e principalmente agradecer. Vai doer, mas vai ser rapidinho. Viu? Presta atenção aqui em mim. Evite trazer para sua vida problemas que não são seus. O que o outro escolheu viver é decisão dele, não sua. A vida é dele. São escolhas dele. Acredite, você não está errado de tentar ajudar, mas não deve manter em mente que você vai mudar esse curso. Porque não importa o que você faça, as pessoas só mudam se elas quiserem. Então tira esse fardo das tuas costas. Tira, porque o problema das pessoas são delas. Cuide dos seus. Eu aposto que você tem diversos. Nós temos os nossos problemas. Não vamos pegar o fardo dos outros, não, porque já fica pesado demais cuidar dos nossos. Lembre, o problema das pessoas é delas. O mau humor é delas, o rancor é delas, tudo é delas. Vamos cuidar do nosso quadradinho? E vamos ser gratos, porque a gratidão...
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0: Eu tenho tantas bênçãos. Às vezes elas estão escondidinhas, mas eu tenho cada livramento. Bora olhar pro céu comigo, ou então fechar os olhos um pouquinho e ouvir essa música agora.

0: É, Isadora Pompeu passando por aqui só pra lembrar que a gente tem bênçãos que não tem fim. Só pra contrariar Mineirinho. E aí passou por aqui também Katy Perry, Roar. Nessa vibe super positiva que estamos, vamos aos nossos amores que estão todos chegando por aqui dentro do seu tempo e eu respeito todos. Agora eu quero saber do seu sinal de fumaça. Vai chegar ou não vai? Mande para mim, confirme a sua audiência. Marcelão, mande para mim o que você tem aí.
1: Ah, eu quero viajar! Filha da pipoca!
0: Ai, ai, esses meus amigos. Olha aí, Julie mandou ele pra mim. Põe no ar esse Julie, meu amigo ratão querendo viajar. Pois agora, eu também queria viajar. Também queria viajar. Uhum. Nessa vibe de vocês aí. Meus queridos, obrigado por isso, Marcelão. Alegrando nossa tarde aí que tá iniciando. Tiago, bora que bora. Aê!

0: Não tem como duvidar.
1: Ô, oh, delícia! Você gosta do que você ouve aqui? Grave e mande para mim. Como fez o nosso Bora Que Bora, Thiago em Fraiburgo. O nosso amigo Marcelão mandando a galera desesperada que quer viajar. É real isso, gente? Quando tá no trecho, quando é caminhoneiro, fica muito tempo em casa, tá surtando, já não tá... Eu acho que é, né? Tá acostumado. Eu trabalho em rádio, peguei férias, tava em casa, tava surtando. Giovanni, meu amigo, boa tarde.
2: Boa tarde, locutor que vem, não sei se é o Fabiano ou a Julie. Tô aqui no sítio, agora deu uma forte, fui tratar o gado. Agora eu vou dar uma almoçada. Um abraço pra vocês.
1: Um abraço. Cordeira,
2: dona Margarida.
1: Um abraço, Giovanni. Bom... Acho que você tá ouvindo agora, devia estar na música quando você mandou, mas é a Julie que tá aqui, tá bom? Que bom que você tá no sítio, você gosta, né? Aproveita aí e ouve a rádio Alvorada. Olha ele aí, cadê?
3: É ele? Eu não sabia que era ele, não, pô.
1: Bem louco dentro da roupa, mas tá tomando uma aguinha, esperando carregamento. É isso, gente, a Rádio Alvorada acompanha.
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1: Bora acertar o relógio aí? 13 horas, 8 minutos. Boa tarde, giro de notícias.
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5: 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A redução do tabagismo em Santa Catarina reflete o avanço das políticas de saúde integradas. Dados da Pesquisa Nacional de Saúde do IBGE mostram que a prevalência de fumantes adultos no estado caiu de 16,4% para 13,5%. Para sustentar essa queda, o governo estadual ampliou a estrutura de atendimento e o envio de insumos. A enfermeira e técnica da área de tabagismo e trânsito da Diretoria Estadual de Vigilância Epidemiológica, Elaine Tarum, detalha o crescimento na distribuição de remédios.
6: Eu estive fazendo um levantamento, inclusive, sobre a distribuição dos medicamentos, né, que vem do governo federal para a gente aqui no estado, e a gente teve um aumento de 4 vezes mais de 2022 para 2025. A gente recebia em média 1,5 milhão de comprimidos, insumos, né, medicamentosos, e agora a gente está recebendo perto de 5 milhões. Então, houve um aumento nessa distribuição em virtude também da ampliação do programa no estado, né? Hoje nós somos 295 municípios e a gente oferta programa para 248 municípios, então apenas 47 municípios hoje não são contemplados com o programa.
5: Elaine Tarum explica que o avanço das campanhas ajudou a desmistificar o tratamento.
6: A gente também vem fazendo um trabalho em massa, né, para que as nossas regionais venham a contribuir para que os municípios implantem as campanhas nos dias nacionais e na Semana Nacional do antitabaco também vem ajudando a difundir o tratamento, porque as pessoas muito querem parar de fumar, mas acham que podem fazer isso sozinhos, né? E às vezes desconhecem que o programa oferta de forma gratuita, né? Um programa do SUS.
5: O suporte oferecido na rede pública vai muito além do comprimido. O apoio psicológico é a base do sucesso para quem fuma de forma intensa há décadas.
6: São 12 meses de acompanhamento, ofertando medicamentos, inclusive medicamentos controlados, né, que tem acompanhamento médico, psicológico, né, porque o tratamento do tabagista, ele não é apenas um tratamento medicamentoso, é um acompanhamento de uma terapia cognitivo-comportamental, né, e essa parte é a parte mais importante, né, o medicamento é apenas um complemento, mas a gente sabe que a maioria dos fumantes que atendemos são fumantes que começaram em outra década, então eles fumam de forma pesada, maciça, né? Um maço, dois maços de cigarro. Então a maioria deles realmente necessitam de medicamento para complementar o tratamento.
5: Em Santa Catarina, quem deseja parar de fumar deve procurar a unidade básica de saúde aí do seu município. De Florianópolis, da Rede de Notícias AKERT, Carol Denardi.
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0: E eu já estou de volta com você para mais um bloco dentro do Frequência 94. 13 horas e 14 minutos agora, atualizando a temperatura em Santa Cecília. É de 11 graus e não vai passar muito disso, não. Quando vai registrar 12 graus de máxima, é isso. E depois só ladeira abaixo. Vai chegar 7 graus de mínima. Amanhã nós ficamos com 15 de máxima. E vai ser isso, gente. É isso, é gelado pra caramba. Com uma umidade relativa do ar em 80% e vento em 3 km por hora, a sensação térmica é menos que isso, com certeza. Eu vou trazer pra você uma música agora e quem gostar vai fazer barulho pra mim, vai gravar, vai mandar ou então sinal de fumaça.
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0: Copacabana Beat, Mel da Sua Boca, quem lembra? Mais ou menos do tempo do Mineirinho, não é não, Thiago? Conte para mim. Aí você pode pedir a sua música também para o Flashback, que a partir de hoje volta comigo. E eu posso oferecer para você, se você pedir a sua música, que eu faço a gravação depois das 3 horas. Manda lá, 99106-3978.

0: E ela chegou atrasadinha e nem tava linda. Felipe Araújo, atrasadinha, participação de Ferrugem. Aí tocou por aqui também o som de Banda Eva, de ladinho, e Copacabana Beach, Mel da Sua Boca. Será que eu tô empolgada porque já estou programando o flashback? Gente, quem passou por aqui, hein? Mandando sinal de fumaça para mim. E também na boleia, Hamilton Fagundes, meu querido, na boleia. Ah, ele gosta de Copacabana Beach. E quem não gosta, né, gente? Pelo menos marcou uma geração. Aí não tem como. Quem mais comigo? Oi, boa tarde.
1: Oi, Júlia.
0: Oi.
1: Aqui é o Vitorino Tchepo. Eu gostaria de ouvir uma música do Raul Seixas, O Dia Que a Terra Parou. Tá bom? Obrigado se for atendido.
0: De nada, meu querido. Sabe o que eu vou fazer? Vitorino, né? Eu vou colocar no flashback hoje à noite o Raulzito. Pode ser, mas eu vou tocar uma também agora, no Frequência, pra gente curtir juntos. Obrigado pela sua audiência, pela confirmação da sua audiência aqui conosco. Meu querido, mandando aí a sua confirmação, é o Anilson Quadra. Eu não lembro se eu mandei pro Anilson o sinal de fumaça. Acho que não, hein? Não sei, vou mandar de novo, caso ele não tenha e queira. Se não quiser, não usa. Mandei! E você, já tem o nosso sinal de fumaça? Não tem, pede aí que eu mando. Ou manda seu áudio, sua frase, mas participa. Se faz presente, não me deixe sozinha.

0: 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Boa tarde.
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1: 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E eu já estou de volta com você, claro, para trazer mais músicas e a sua participação. Nós temos o Dose Dupla e hoje, gente, vamos fazer um Dose Dupla de Panda? Duas músicas do Panda no Dose Dupla hoje? Quem concorda, levanta a mão. Eu quero que participe, eu quero que interaja comigo. Quem concorda com duas músicas do Panda, levanta a mão e participa comigo. Participação da nossa querida Pedrolina Pretinha, fala comigo.
2: Oi, Júlia, boa tarde. Me mande seu ar de fumaça.
1: Ah, o sinal eu de não fumaça. Tenho. Não tem? Mas como isso, gente, que a nossa querida Pretinha não tem o sinal de fumaça? Isso não existe. Quem mais comigo? Adoro. Vou até voltar minha trilha aqui, porque vai chegando participação, a locutora fica como? Feliz. Sinal de fumaça, claro, é a Cristiane que está conosco, mandando sinal de fumaça para confirmar a sua audiência. Adoro, amo muito. Quem comigo? Oi. Ainda bem que você voltou, estava com saudade já. Manda um sertanejo brabo aí para nós, oferece para a galera de Frai. É o... Matheus, oi Matheus, tudo bom? Ó, ele já confirmou, levantou a mão pra Panda. Duas músicas do Panda no nosso flashback. Não, tô brincando, no Dose Dupla. É que eu tô fazendo flashback aqui, gente. Aí confundi. A Denir Fernandes levantou a mão pro Panda. Duas músicas, Panda sim. Agora é só esperar. É Thiago, bora que bora. Fraiburgo representando aqui, hein, gente? Marisa, sinal de fumaça. Estava com saudades. Eu também, Marisa. Vou mandar um novo sinal de fumaça. Você usa o que você quiser, mas é, mandei. Ó, ela tá votando no Panda. Quem mais vota no Panda pro Dose Dupla? Duas músicas. Eu vou escolher, posso? Boa tarde. Tá votando no Panda, né? Botou um joinha aqui, é isso? Quem está comigo? É o Jossi? É isso? Deixa eu ver se tem... É Antônio Jussinei. É o Jussinei que está conosco, então. Boa tarde para você, Jussi. Eu escolhi a nossa. Tô batendo palma aqui no estúdio sozinha. Quem mais está comigo? Oi, Juni. Manda o sinal de fumaça. Aí, voto no Panda. Adoro. Vota mesmo. Panda, mais um voto no Panda. Cristiane votando no Panda. Adoro. Ah, eu quero unanimidade hoje. Quero muitos votos. Vou mandar o sinal de fumaça pro Jussi. Vamos lá. Eu escolhi uma música agora, Madden. Acho que vocês vão gostar. E também tem o Raul Seixas. Bora que bora. O negócio é arriscar. Mas acho que vocês vão gostar dessa pegadinha aqui. É boa. Magic na programação, 13 horas e 31 minutos. Boa tarde pra você, pra nós. O importante é que seja bom.

0: O dia em que a Terra parou, Raul Seixas. Fechando por aqui mais um bloco dentro do Frequência 94, Magic Hurd também passou por aqui. Gente, muita gente votando no Panda. Deixa eu ver se eu consigo pegar aqui as participações. O Marcelo votou no Panda, pediu sinal de fumaça. Marcelo, você é de Salete, é isso? Tá por cá? Quem mais pediu sinal de fumaça, votou no Panda, não tem nome. Anderson Romário, é isso? A Marta Machado de Fraiburgo, votando no Panda, obrigada. Galera de Fraiburgo também. Boa tarde, Júlia. Luciane, do bairro Cristo Rei, voto no Panda. O nosso amigo que pediu, Raul.
1: Iam que os fiéis também não estavam lá. E os fiéis não saíram pra rezar, pois sabiam que o padre também não estava lá.
0: Bacana, Vitorino. Legal. Fala, minha amiga.
2: Oi, Julie. Boa tarde.
0: Tarde boa.
2: Viu a... Onde que a senhora mora? Eu quero ir lá conhecer a senhora.
0: Pode vir aqui na rádio, querida. É Edith que está conosco. Pode vir aqui na rádio. Eu não moro aqui. Eu venho para trabalhar. Eu não moro aqui na cidade. Mas pode vir aqui na rádio que eu te recebo com muito, muito carinho. Tá bom? Voto no Panda também. Quem mandou foi o Jucinei. Tá bom, votado. Voto no Panda, Antônio, meu querido Antônio Lopes lá de Fraiburgo. Elson, boa tarde, Julie. Será que sai o canto da sereia? Vou ter que procurar essa música aqui. Ontem não encontrei, mas vamos procurar sim. Agora a gente vai aí para o nosso show do intervalo. Eu volto com o nosso Dose Dupla.
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0: Alvorada FM, 13 horas e 41 minutos. Boa tarde para você.
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0: 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Pois é, apesar de não está ali a abertura, mas eu vou colocar agora. Está no ar, está começando para você o Dose Dupla. A partir de agora, o seu artista preferido com duas músicas e hoje com Panda.
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0: Hoje com Panda e duas músicas, Minha Rosa e Eu Te Seguro. 13 horas e 47 minutos, o Dose Dupla está no ar.

0: filme, hein?
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0: E com o João Carreiro Lua, que eu não tinha passado por aqui ainda desde sábado, quando eu voltei. Eu vou encerrando a primeira hora dentro do Frequência. Primeira não, né? Já fechamos do meio-dia e 30, né? Vamos entrar na segunda e última hora do Frequência 94, com o João Carreiro Lua. Aí passou por aqui também Kaique Felipe Vacilona, com a participação de Luan Pereira. E nós tivemos o Dose Dupla hoje com Panda, Minha Rosa, e eu te seguro que foi unânime. Todos votaram. Quero mandar um boa tarde pro Clenilson, que tá passando por aqui. Tudo bem, Clenilson? Está em viagem? Está participando? Creio que sim, porque ele está fora de área agora, que eu mandei um sinal de fumaça para ele. E eu acredito que quando ele mandou a mãozinha para cima, ele estava votando no Panda, eu acho. Tem essas oscilações da cobertura de área, de telefone, né, gente, quando tá em viagem. Mas se estiver ouvindo, obrigada por estar participando. Também tem a nossa querida, queridaça, inclusive, Janete Dalla Costa, participando conosco, confirmando com o sinal de fumaça a sua audiência. Estou te ouvindo, que bom saber disso. Um abraço para você. Agora sim, nós vamos pro nosso giro de notícias, show de intervalo, e entramos na última hora do nosso Frequência 94.
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0: Alvorada FM, 14 horas, 1 minuto, é a hora certa, boa tarde.
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2: 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Entre os 331 óbitos confirmados por síndrome respiratória aguda grave no estado em 2026, 236 vítimas tinham mais de 60 anos, o que corresponde a 71% do total. Já em relação às hospitalizações, a faixa etária entre 0 e 9 anos de idade predomina, com cerca de 54% dos acometidos. Os dados constam no painel de monitoramento do Centro de Informações Estratégicas para a Gestão do Sistema Único de Saúde. O diretor de Vigilância Epidemiológica do Estado, João Fuch, analisa.
3: Quem mais hospitaliza hoje por síndrome respiratória aguda grave são as crianças de 0 até 9 anos de idade. É claro que você vai ter hospitalizações nas demais faixas etárias, mas o principal são crianças. E aí, quando você começa a olhar pessoas com mais de 60 anos de idade, esses números começam a subir novamente. Agora, de fato, desses casos que hospitalizaram, se a gente analisar os óbitos aí de pessoas com mais de 60 anos de idade, chegam a representar 70% até 80%, dependendo do vírus que é analisado. São grupos que têm um maior risco de agravamento pelos vírus respiratórios. Os extremos das faixas etárias, né? As crianças que ainda têm um sistema imunológico que está se fortalecendo, que está tendo contato com os vírus, e os idosos, claro, você já tem aí um sistema imunológico já não dá a resposta que você tinha como você tem em adultos jovens. Então, de fato, são grupos que têm um risco maior de agravamento.
2: As vacinas contra o vírus influenza, causador da gripe, estão disponíveis para toda a população com mais de 6 meses de idade em Santa Catarina. Também são ofertados imunizantes para prevenir a ocorrência de Covid-19, especialmente para os grupos mais vulneráveis. Já as gestantes podem buscar nos postos de saúde a vacinação contra o vírus sincicial respiratório, garantindo proteção para os bebês. O diretor de Vigilância Epidemiológica do Estado, João Fuch, ressalta a importância da imunização para a proteção às faixas etárias mais vulneráveis.
3: A vacina da influenza e da Covid-19 acabam sendo importantes, porque elas ajudam a reduzir esse impacto da doença. E mesmo da vacina do vírus sincicial respiratório. Você não vacina a criança, propriamente dita, mas você vacina as mães, que vão ajudar nessa proteção nos primeiros meses de vida. O vírus sincicial respiratório é um dos que tem muito impacto em crianças até 2 anos de idade. Então, se você consegue vacinar bem as gestantes, você pode diminuir o impacto dessas doenças. E para aqueles vírus que a gente tem vacina disponível, a vacina é a melhor estratégia de prevenção. Vacinar ajuda a reduzir o impacto da doença, ajuda a proteger as pessoas e, claro, até evitar a gravidade e óbito em decorrência desses vírus.
2: 20 mortes foram causadas por síndrome respiratória aguda grave decorrente do vírus sincicial neste ano em Santa Catarina, sendo 8 óbitos de menores de 9 anos de idade. De Florianópolis, da Rede de Notícias Acaerte, Cadu Reis.
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Entramos na última hora do Frequência 94, eu quero todo mundo participando, pedindo a sua Elisete. Oi, Elisete, tudo bem? Boa tarde, lindona, eu não tenho sinal de fumaça, mandei parar ela. Obrigada a você por interagir e participar. A Janete participando comigo, a Janete Ferreira Simão, ela usou outro sinal de fumaça, atualizei ela, mas usa qual quiser, tá? Ficou legal esse sinal. Sim, tava fora de área. Olha a coincidência, para não dizer que eu coloquei, você digitou agora, não digitou, Clenilson? Ele tá pedindo tribo da periferia, para não dizer que eu coloquei agora, não tem como, ó. Já tava no ponto da agulha. Tribo da periferia, nosso plano. Nelson Vieira, obrigado pela carona, pela Siri. Que legal que você tá registrando a sua participação por aqui. Bom tê-lo. Você já tem sinal de fumaça? Se não tem, vou te enviar. Boa tarde a todos. Seguimos até as 3 da tarde no nosso Frequência 94.

0: É o Cristiano? É o Cristiano Araújo? Efeitos. Passando por aqui, fechando mais um bloco dentro do Frequência 94. A partir de agora, não encaixamos mais a música sertaneja, porque a partir de 15 horas começa o Sertanejo Bom Demais com o Renan Caetano. Passou por aqui também a Paula Fernandes, Beijo Bom, e na primeira tribo da periferia, Nosso Plano. Mas eu tenho muita música bacana pra tocar pra você ainda aqui dentro do Frequência. A sua participação valendo no 991-06-3978. Mande seu sinal de fumaça. Confirma pra mim a sua audiência.
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0: Alvorada FM, 14 horas e 17 minutos. Boa tarde.
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bora, que bora, de volta, trazendo mais um bloco dentro do nosso Frequência 94. Eu tenho a participação, é a Liz que tá comigo, é isso? Oi Liz, tudo bem? Ela mandou para mim, bem-vinda de volta, linda. Muito obrigada, Liz. Que bom que você está aqui interagindo e participando. José Hamilton mandando sinal de fumaça, obrigada, meu querido. Lembro que... você participou aqui, eu lembrei de Imagine Dragons. Vou escolher uma pra tocar. Aí alguém participou comigo com o código 62 e mandou Jean. Jean. Jean. E não tem nome, então, nem foto, não me entendi. Mande para mim o seu nome e a cidade de onde está falando. Vocês lembram da chamada a cobrar, gente? Alguém é desse tempo? Chamada a cobrar. Para aceitar, continue na linha após a identificação. Meu sonho era fazer essa gravação. Marshmello Nambi com Khaled. 14 horas 22 minutos e a temperatura é 12 graus. Vamos juntos de frequência até às 15 horas. Eu sou Julie Ferrari e o prazer é todo meu em estar com você.

0: Imagine Dragons, Believe Me! Fechando por aqui, portanto, mais um bloco. É, vinheta, entra aí, fala em cima de mim. Fechando mais um bloco dentro do Frequência 94. Passou por aqui também o som de Ira, Eu Quero Sempre Mais. A participação de Pete, Marshmello, Numb, na primeira com Kelly. E assim, formamos mais um bloco dentro do Frequência. Participação temos. Vocês lembram que eu comecei o bloco falando da chamada a cobrar? Quem é do tempo da chamada a cobrar? Chamada a cobrar. Para aceitá-la, continue na linha após a identificação. Aí, como eu tenho os melhores ouvintes, os mais qualificados do rádio, eu recebi uma participação aqui. Primeiro de falar do Elson. O Elson gravou e cantou. Amo, ele tá na máquina pesada trabalhando, registrou o rádio, enfim, cantou junto. Ira e Pete, Eu Quero Sempre Mais. Aí, o nosso amigo, o nosso ouvinte querido, ele é de Chapecó. É o Cauê. Participou ativamente hoje. Ele, olha o que ele... Ouçam o que ele mandou pra mim aqui, gente. Eu adorei.
1: Chamada a cobrar. 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
2: Boa tarde, Duri. Se ainda tá na ligação, é porque aceitou a chamada. Exatamente. A cobrar, né? Exatamente. Brincadeira, uma boa tarde pra todos e principalmente pra você. Ia passar na rádio te dar um abraço, mas já tô saindo de Santa Cecília, não deu tempo, tá bom? Mas fica pra próxima. Beijão. Abraço.
0: Então, abraço. Aí eu cobrei ele. Bom, primeiro eu falei que se tem alguma coisa que despertou em algum momento vontade em mim de trabalhar com a minha voz, foi a chamada a cobrar. Tinha telefone fixo em casa, a gente recebia muita chamada a cobrar. Família muito grande, né, gente? Cidade pequena, um dos poucos telefones fixos que tinha ali no município, era na nossa casa. Então, recebia muita chamada a cobrar. E então, eu ficava imitando essa voz da chamada a cobrar, que eu nem me lembrava mais como era a voz. Eu acho que a minha é melhor, hein? Estaria mais atualizada, eu diria. Mas, nossa, que memória que me veio aqui de um tempo que tá louco, não volta mais. Então, o que me despertou trabalhar com voz foi a chamada a cobrar. Nossa, como eu queria fazer aquela chamada a cobrar. E eu fazia, tá? Sem a musiquinha, mas eu fazia. Passava pros amigos, parentes, assim, que achavam o barato. Aí ele me respondeu aqui. Até brinquei com ele. Você só fala que vem aqui me dar um abraço e nunca vem. Bom, ele respondeu.
2: É que eu trabalho com entregas, Julie. Daí eu sempre tô na estrada e correndo pra dar tempo de voltar ainda hoje pra casa. Como eu sou de Chapecó, daí se eu demoro muito nos lugares, daí quando vejo é 10 horas da noite, eu não voltei pra casa ainda. E daí, sabe como que é a vida de recém-casado? Dormir fora é pedir pra dormir na casa do cachorro.
0: Eu sei, eu passo por isso, né? Estou geograficamente distante e também sou recém-casada. Mas o trabalho é o trabalho, né? Fazer o quê? Muito obrigada pela sua participação, meu querido. Adoro essa interação que vocês têm comigo. Aí, o José Hamilton, que nem pediu hoje. Ele só mandou o sinal de fumaça. Mas eu sei que ele gosta. Aí, claro que ele registrou o momento dele com Imagine Dragons. Adoro, José Hamilton. Abraço pra você. Quem mais conosco? Aí tem a galera lá de Ponte Alta do Norte, que até já aderiu ao sinal de fumaça. Quero mandar um abraço lá pro pessoal. O Wilson, a Elizabeth, o Pedro, Karen, a Alice, a Rosimeire, acho que é isso, Rosimeire, e o Jaison. Aí vai um abraço pra vocês aí em Ponte Alta do Norte. O Marcelão, após ouvir aí a chamada a cobrar, mandou pra mim assim, ó. Chamada a cobrar do tempo do orelhão, sim, também, claro, orelhão. Aí, alguma ficha eu gastei em orelhão, ele falou. Eu peguei o tempo da ficha, mas pouco tempo, depois já entrou o cartão. Tu lembra disso, Marcelão? Teve gente que, inclusive, colecionou cartão de orelhão. A minha irmã, que é 7 anos mais velha do que eu, ela tem coleção de cartão, porque o marido dela é caminhoneiro, então ele ligava do... Como é que diz? Ele ligava de orelhão pra casa, ele ligava de cartão, trazia os cartões pra ela é guardar, porque por vezes era de... enfim, de bichinhos, de coraçõezinhos, tinha recadinho. É, bom, era só você esperar o momento do ano, Dia das Mães, Dia dos Namorados, Copa do Mundo, sabe? Aí tinha alusiva aí a data que estava vivendo. Que legal lembrar disso. Alguma ficha gastei? Sim, 15 minutos, 30 minutos no cartão, eu ficava do outro lado, mas sim, eu ia pro orelhão, sim, sempre fui curiosa, formadora de opinião. Eu faço imitações, meu sonho é ser dublador. Deixa eu te contar, eu também tive esse sonho de ser dubladora, e eu me preparei para isso, num estudinho lá, você sabe que para ser dubladora você tem que morar no Rio de Janeiro, né? Mas eu me preparei para isso porque a gravadora que eu gravava em Lages, o dono, Lugon, meu amigo, um beijo para você se estiver ouvindo pelo aplicativo em Lages, ou se alguém estiver ouvindo, passa o recado. Ele é do Rio de Janeiro e ele fez esse trabalho lá, então ele me preparou ali para que eu fosse voar, né? Fosse pro Rio de Janeiro. Mas não fui, né? Não fui, escolhi outros caminhos, mas, nossa, sonho de fazer dublagem assim. Tive muito, mas já passou também, já passou. Quem tá comigo também na Escuta Operante Positivo, manda um abraço pra pesada da LZK Positivo. Positivo, alô galera da LZK, um abraço pra todos vocês. Agora sim, show do nosso intervalo, o papo tá bom, adoro puxar esses temas com vocês, que rende, né? E é gostoso demais.

0: Alvorada FM, 14 horas e 38 minutos. Boa tarde pra você.
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4: A arbitragem para o jogo de hoje entre França e Espanha já está definida. O salvadorenho Ivan Barton será o árbitro. Ele, que tem 35 anos, já apitou outras 3 partidas nesta edição do Mundial. Inclusive, Barton foi o primeiro árbitro a aplicar a Lei Vini Júnior, a regra da FIFA antirracismo, expulsando o Paraguai Miguel Almiron no jogo contra a Turquia, que foi um dos que ele apitou. Além disso, ele também esteve no empate entre Japão e Suécia, e o último jogo foi a vitória da Suíça nos pênaltis sobre a Colômbia nas oitavas de final. Uma grande responsabilidade para este árbitro. Eu sou Melina Calduro, de Atlanta, para o Acaerte em Campo.
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0: Está legal? Não, eu quero saber se está ótimo. Eu quero que esteja ótimo para todo mundo. Se está bom para você, está ótimo para mim. Eu quero que esteja ótimo para você também. Tem alguma coisa que não deu certo para você hoje? Bora mudar essa situação? Eu faço a trilha sonora, que tal? Aumenta o volume aí. Como nós entramos nessa vibe nostálgica de orelhão, de ficha, de cartão, de chamada a cobrar, aí eu pensei, por que não continuarmos nesta vibe nostálgica e chamarmos esta?
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0: Quem gostou, levanta a mão e manda um sinal de fumaça pra mim. Dominique, Nick, Nick. Sempre alegre, esperando alguém.
2: Dominique,
0: ah, gente, fala sério, delícia. Gostou? Manda pra mim.

0: Foi bom, não foi, gente? Nós temos o Clima 94 e, portanto, vou trazer as participações que estão chegando por aqui, porque eu não gosto de deixar ninguém esperando. Vamos a elas? Quem está comigo? Oi, boa tarde. Dinei Farias por aqui. Manda um alô para nós, que estamos no Puxo da Madeira, da Clabim Papéis, escutando a Alvorada. Oi, Dinei, que delícia isso. Muito obrigada. Continue na Alvorada. É um vício. Você não vai mais querer sair, não. Ah, e quando não mais pegar na frequência modulada, FM, portanto, no seu rádio, baixe o aplicativo no seu celular e aí você vai ouvir aonde quiser, além fronteiras. Dinei Farias, galera do Puxo da Madeira, Clabim, boa tarde pra vocês, obrigada por estarem aqui. Fala comigo, meu querido. Oxi. Ah, acho que tá aqui.
1: É o Sol Espírito. Eu vim lá de outro planeta. Ah. Eu daqui eu vim da Rádio Alvorada. E tô escutando a Zula. Zuli, você sabe o que significa Ohana? Ohana significa família. E família significa nunca abandonar.
0: Ô, Cauê, eu não vou te dizer, eu não posso te dizer se ficou perfeito ou não, eu não, esse bichinho, eu não sei quem é, gente, já não tem criança, tá, mas, como é o nome, é um, Stitch, como é o nome, Stitch, Stitch? Mas eu já percebi que você tem todo o perfil pra dublador. Não, não desiste do teu sonho. É, como é que o meu filho fala? Não dorme que o sonho acaba? Ah, não sei, mas ele fala algo bem interessante. Julie, já que estão falando de orelhão, toca no sertanejo Bruno e Marrone e Ligação Urbana. Eu tocaria com muito prazer, eu deixo a tua mensagem pro Renan Caetano. Porque com as férias do Fabiano, agora eu faço entre 10 e 15 e meio-dia. Aí ele faz, o Renan Caetano faz o Alvorada Notícias. Eu também tenho meia hora de almoço. Aí eu volto no Frequência. Aí o Renan apresenta o Sertanejo Bom Demais. A partir de hoje, pelos próximos 30 dias, eu não apresento mais o Sertanejo Bom Demais. Eu saio daqui e mudo de estúdio para mim preparar o Flashback que entra no ar à noite. Então, a partir de hoje, o sertanejo é com o Renan Caetano. Tiago, fala comigo, Tiago. Dominique, Nick, Nick.

É uma versão de Dominique que tem uma batidinha. Uhul! Querido, obrigada, bora que bora. Marcelão, Marcelão também mandando sinal de fumaça aqui, ó. Que ele gostou do Dominique. É isso, gente, é isso. Vamos interagir que isso faz toda a diferença. 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

0: Alvorada FM, 14 horas e 49 minutos, agora sim, tempo e temperatura.
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0: Neste momento, em Santa Cecília, confirmando e atualizando, 12 graus é a temperatura. A mínima foi de 5 graus, a máxima, portanto, chegamos agora a 12. A probabilidade de chuva em 1%, a umidade relativa do ar em 78%. Vento em 13 km por hora. Predominantemente ensolarado, é isso? Porque depois que eu entrei aqui no estúdio, não saí mais. E eu cheguei aqui com muitas nuvens, tempo nublado mesmo. Para amanhã, quarta-feira, uma mínima de 7 e a máxima de 15 graus, ensolarado, com uma probabilidade de chuva de 15%, a umidade relativa do ar em 80%, vento em 13 km por hora. Esse vento é que judia, né? Para quinta-feira, mínima de 8 graus, a máxima chega a 20, 22 graus. Adoro, né? Adoro, ameniza um pouco pelo menos. Nenhuma chance de chuva, a umidade relativa do ar para quinta-feira fica em 70%, vento em 10 km por hora e o dia fica também ensolarado. Para sexta e sábado acho cedo, mas eu vou antecipar que a mínima sobe para 14 graus e a máxima vai chegar a 24 até 25 graus. Obrigada, São Pedro, por isso. 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Ou então com Leandro Puchalski no Estação 1 e também no Alvorada Notícias.
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0: Eu já estou de volta e agora é com o último bloco do nosso Frequência 94. Que é uma delícia estar com vocês. E vai chegando participação, eu penso que eu não vou dar conta, mas eu dou. Porque a prioridade, claro que são vocês. Nosso ouvinte aqui, o Cauê, que faz dublagem, imitações, ele mandou mais uma pra mim, acho que vai dar tempo de eu rodar.
1: Ei, Júlia, você não viu o Fred por aí? Eu tô procurando ele pra ir pra Pedrock jogar boliche. Yabadabadu.
0: É, esse eu reconheço. Esse é o Barney, né? Esse eu reconheço. Queridão, que bom. É, isso é muito legal, né? Viu como a comunicação está em todos, gente? A comunicação está com todos. Adriano, meu querido, mandou foto, tá no trecho e, claro, ouvindo a Rádio Alvorada.
2: Junto, misturado, escutando a Rádio Alvorada. O Marcelão é do tempo da Idade da Pedra. Por isso que ele sabe tudo sobre leão e fichas. Calcule só. Toque pra nós aí, nasci há 10 mil anos atrás.
0: Poxa,
2: do Raulzito Câmbio. Tamo junto, boa tarde, Jules. E a todos que estão ouvindo Alvorada.
0: Adriano, um abraço pra você, obrigada, bom trabalho, mas não vai dar tempo de eu tocar essa música, não. Posso colocar no flashback, que eu vou terminar quando trocar de estúdio. O Thiago, bora que bora, de Fraiburgo, mandou assim, ó, se você falou que chegou com muitas nuvens, eu cheguei aqui no trabalho com vontade de voltar pra casa, frio demais, realmente, eu estou congelada. O Adriano, bracinho de jacaré fera, mandou Marcelão pra você aí, Adriano, galera respondendo um pro outro aqui. Gente, que delícia, né, ter vocês interagindo. Humanamente impossível eu contar as participações hoje desde as 10 e 15 da manhã, a hora que eu comecei. Isso é ruim pra mim? Claro que não. Eu fico feliz demais, eu quero ter vocês interagindo comigo, odeio ficar sozinha. Daniele, acho que é Daniele, eu chamo de Dani, daí fica difícil. Até vou conferir aqui, quero falar todo o nome dela. Mas eu chamo de Dani.

0: minhas terapias ali com a doutora Dani, psicóloga maravilhosa. Ah, Julie, mas por que você não fazia... Não, eu tentei, gente, outras profissionais, mas foi com ela que eu me identifiquei. Então, obrigada por não largar da minha mão. E que bom que está ouvindo. Inclusive, ela mandou sinal de fumaça e mandou pra mim que seja muito bem-vinda, né? Depois das férias aí. Eu vou tocar uma música. Tô me perdendo no horário aqui, não posso me atrasar porque eu tenho que passar pro colega. Acho que vai dar tempo de eu tocar só essa. Eu tinha programado três, mas não tem problema. Gente, última participação agora é a última mesmo.
1: Olá, boa tarde, Julie.
0: Tarde boa, Adão.
1: Eu tô escutando o Marcelão, viu, Marcelão? Não é do tempo da ficha ainda. Marcelão é meio novo pra ser do tempo da ficha do Orelhão aí. Eu acho que do cartão do Orelhão é, mas do tempo da ficha ele não é, não. Ele é bem novo, aí acho que ele tá passando o Miguel nós aí.
0: Será, Adão? Será? Mas eu digo pra você o seguinte, talvez alguém colecionou ficha e ele conheceu através disso, mas eu não queria entrar nesse mérito de idade com vocês, não, né? Eu posso sair perdendo nisso aí. Gente, eu vou tocar uma música agora, que eu fui bem querida, toquei tudo que todo mundo queria ouvir hoje. Esse final de semana eu me dei o luxo de assistir vários filmes, eu tenho hiperfoco em filmes que eu já assisti, sabe? Os mesmos filmes. Aí eu revi esse filme, que é Como Eu Era Antes de Você. Acho que é isso. Com Ed Sheeran, Photograph. E é o que a gente vai ouvir agora, pra gente finalizar o programa. 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Eu sou Julie Ferrari e vou encerrando por aqui a minha participação ao vivo de hoje, nesta terça-feira, dia 14 de julho. Agradecendo imensamente a todos vocês que participaram, interagiram e ficaram comigo desde as 10h15 da manhã. Fique bem, aproveite seu final de tarde e noite de terça-feira e não esquece, às 19 horas nós temos um encontro marcado no Flashback, que a partir de hoje eu estou de volta com vocês. Tá chegando o Sertanejo Bom Demais com o Renan Caetano. Fique bem, ó, mandar um beijo que não é vinheta, é meu mesmo. Tchau, gente. Até amanhã, ao vivo, às 10h15. E o Flashback hoje à noite, feito especialmente pra você. Tchau!

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1: Vamos começando por aqui com o nosso sertanejo bom demais.
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1: Opa, vamos começando então, a partir de agora, aqui na 94.5, no oferecimento de Agromaster, Luper Pneu, Supermercado Medeiros, Medeiros Farma, JH Variedades e Dema Tintas, o nosso sertanejo bom demais. E aí, tudo certo? Muito boa tarde pra você, meu amigo, pra você, minha amiga. A partir de agora, o nosso sertanejo bom demais está no ar. Deixa eu já mandar super abraço aqui, né, pro pessoal que tá participando. A Angélica tá participando com a gente, pedindo contato da Agromaster, né? Quer anotar aí? Quer anotar? Eu vou falar agora aqui o contato, tá? Enquanto isso, vai pegando papel e a caneta aí, né? Vai pegando papel e a caneta. Enquanto isso, você que tá aí do outro lado do rádio, já vai participando comigo, viu? Já vai mandando sua mensagem no 991063978. Manda aí um boa tarde, manda um joinha, manda aí sua mensagem, vai. Manda aí que nós vamos, a partir de agora, trazer para você o melhor do sertanejo, as melhores músicas sertanejas. Você que quer ouvir alguma música aí, já vai mandando também o seu pedido musical. E vamos juntos até às 17 horas, até às 5 horas da tarde, aqui com o nosso sertanejo bom demais. É o contato, atenção, atenção, né, para quem pediu, vou passar agora aqui, passar o contato lá da Agromaster, tá bom? Já pegou papel, pegou a caneta aí? 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O Anilson Quadra tá participando comigo, mandou joinha. É quem mandou aqui, toca Mundão Moderno com Bison e Comaceto. É isso aí, é o Thiago, né? Thiago, tudo 100% por aí? Tudo certo? Mundão Moderno, daqui a pouquinho eu vou tentar localizar essa música aí, né, aqui no nosso sistema, tá bom? Vou tentar localizar com certeza aí pra você, tá bom, meu amigo? 991063978 pra começar, e começar muito bem, tem Guilherme Santiago, Tu Não Ama, participação de Mari Fernandes, uma excelente tarde pra você. É o nosso sertanejo bom demais, tá só iniciando.
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Por aqui nós seguimos o nosso sertanejo bom demais que está no ar. Para começar muito bem, já teve Gustavo Lima, já teve também aí, né, o Guilherme Santiago. É o nosso sertanejo bom demais que é bom demais mesmo, né? A Marilene Guetem está participando comigo também por aqui, né? Mandou um gif aqui, uma figurinha, né? Muito obrigado pela sua participação. E você, já mandou aí a sua mensagem? Manda aí no 991063978 a sua mensagem, o seu alô, né? E vamos juntos até às 17, até às 5 horas da tarde, tá bom? Até às 5 da tarde nós vamos com o melhor do sertanejo para você aqui na programação. Deixa eu já localizar por aqui também, né? É, tem mais pedido do ouvinte por aqui. O pessoal gosta bastante dessa música, né? O pessoal gosta bastante dessa aqui. É Orar e Ação, é, de Israel e Rodolfo. Vamos lá, então. Pro nosso sertanejo bom demais ficar ainda melhor. Tem Israel e Rodolfo.

0: Esse é o nosso sertanejo bom demais, música com Israel e Rodolfo, orar e ação. Não é só orar, tem que agir também, né? Deixa eu mandar um super abraço lá pro Wilson, né? Tá ligado com a gente lá, rapaz, um monte de carne aí, né? Aí sim, homem do céu. Aham. Aí deve ter uns 5 conto de carne, né? Super abraço lá pro Wilson, né, de Ponte Alta do Norte, tá ligado com a gente aqui na nossa super programação, é o nosso sertanejo bom demais. 991063978, participe comigo, interage aí e vamos juntos até às 17 horas. Vamos para um rápido intervalinho, um rápido break, e depois do nosso intervalo eu vou mandar abraço para você que estiver mandando suas mensagens, vou interagir com você, vamos juntos. O que você tá achando do clima hoje, hein? O que você tá achando do clima? Conta pra mim aí. 991063978. O que você tá achando? A temperatura nesse momento 12 graus. Então não é um clima frio, né? Pra nós, cecilienses, e também pros amigos norte-pontialtenses, né? Os amigos de Lebon Regis, São Cristóvão, aqui da nossa região, né? Da nossa região mesmo aqui. Até os amigos de Rio do Campo, às vezes, se bem que Rio do Campo já é um pouquinho mais longe, né? Um pouquinho mais quente, eu acho, né? Mas pra nós aqui da região mesmo, né? Já estamos acostumados aí com esse inverno lá na temperatura 5, 4 graus, até temperaturas negativas aí, né? A gente já se enropa bem, né? Já coloca aí um casacão. Meu amigo Caco também tá ouvindo a programação. Mandar um abraço lá pro Ângelo, né? O Ângelo, meu amigo Ângelo, o nosso grande amigo aí, encanador, né? Na verdade, faz tudo quanto é tipo de serviço, né? É encanador, se precisar aí, também mecânico, eletricista, mas Angelão, né? Esse é fera. Alô, Caco Guedes, abraço pra você também aí, toda a galera, né? Tá trabalhando nesse momento. Vamos pro rápido intervalo.
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0: Agora 15 horas com mais 17 minutos.
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Tá na 94, tá na boa, na mais ouvida da cidade de toda a grande região. Seja muito bem-vindo, seja muito bem-vindo à nossa programação. Muito obrigado, viu? E por aqui nós seguimos, agora 15 horas com mais 20 minutos. Vamos trazendo mais música por aqui com Murilo Ruf. E na sequência a gente vai sempre trazendo as melhores pra você.

0: Seguimos por aqui, agora 15 horas com mais 30 minutos. Muito boa tarde pra você que tá aí do outro lado. Obrigado pela sua audiência e pelo carinho da sintonia. Vamos pro rápido intervalo, voltamos já.
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0: Agora 15 horas com mais 30 minutos.
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2: A seleção italiana vem acumulando fracassos nos últimos anos, né? Fora das Copas, das últimas duas Copas, a seleção começa uma reestruturação, né? E Andrea Pirlo está na lista de candidatos a assumir o cargo de técnico da seleção da Itália. De acordo com informação de um jornal italiano, o nome do ex-meia agrada ao diretor de seleções Paolo Maldini, que assumiu recentemente, e seu consultor Leonardo, brasileiro Leonardo, com uma carreira consolidada na Itália, já jogou na seleção brasileira. Os dois aí devem comandar o futebol italiano. Aos 47 anos, Pirlo tem o perfil considerado ideal para ser o novo treinador. Profundo conhecimento do futebol italiano, novas ideias e espírito de liderança. Como jogador, ele foi um dos principais nomes do título da Copa do Mundo 2006, o último conquistado pela Itália. O ídolo italiano é um alvo antigo tanto de Maldini quanto de Leonardo. O ex-zagueiro tentou contratar o treinador em 2023 para o Milan, enquanto o brasileiro quis levá-lo para o PSG quando ele ainda era jogador. A seleção italiana deve começar essa reestruturação e vem Pirlo essa grande liderança, esse nome que pode voltar a deixar o futebol italiano forte para a sequência aí dos próximos anos e, claro, para participar da Copa de 2030. Com as informações para o Giro do Esporte, Jean Andrade.
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Seguimos por aqui com o nosso sertanejo bom demais, Diego e Arnaldo, né? Desconhecido, a participação de Lauana Prado. Deixa eu mandar um abraço lá pro meu amigo, né? O Francisco tá ouvindo a programação. Também um super abraço lá pra minha amiga Leia, né? Tá com o radinho ligado lá. Muito obrigado, pessoal, gente boa que tá ligadinho na programação. Zé Neto Cristiano, e você vai participando aí, viu? Vai mandando sua mensagem. Uou!

0: legal. João Mineiro e Marciano, Fatalidade, música lá de 1976, né, no álbum Os Inimitáveis, da dupla João Mineiro e Marciano, e foi integrada também ao volume 12, lançado em 1988. Quem mais gosta de sertanejo bem antigão assim, hã? Conta pra mim aí no 99106-3978. Manda aí sua mensagem, né? Manda seu alô, interage comigo aqui na programação. Faz igual meu amigo Léo, né? Tá ligado com a gente, o Léo lá do Menegatti. Né? Tá com o radinho ligado também, um super abraço. Obrigado pela audiência, pelo carinho da sintonia. Vamos pro rápido intervalo, voltamos já já.
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0: Agora 15 horas com mais 43 minutos.
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Agora 15 horas com mais 55 minutos aqui na nossa programação. Nós vamos seguindo, né? Trazendo pra você sempre as melhores músicas, né? Daqui a pouquinho tem... Ó, você que ainda não acessou, né? Vai lá no alvorada945.com.br e confira as notícias, informações que tem por lá. Governo federal endurece regras para publicidade de bets, né? Para quem não sabe o que é bets, é apostas esportivas, apostas, né? É, também preços em alta que estimulam o aumento da produção agrícola. A justiça que declarou nula a contratação de respiradores em Santa Catarina e determinou, né? A justiça foi lá e determinou a devolução de 33 milhões de reais por conta daqueles respiradores lá do caso durante a pandemia, você lembra? É, tem essa informação também, né? Além disso, muito mais, né? O preço dos produtos, né? O possível fechamento das agências de correios, né? Em Santa Catarina, são 25 agências. 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
2: Agora 16 horas com mais 2 minutos. Boa tarde.
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5: Santa Catarina reúne cerca de...

0: de 1 milhão e 300 mil empreendedores e concentra 4,4% dos pequenos negócios do país. O levantamento do Sebrae de Santa Catarina mostra que, além da alta participação na economia, o rendimento médio dos empreendedores catarinenses é 30% superior à média nacional. O gerente de gestão estratégica do Sebrae de Santa Catarina, Roberto Pulgraf, explica os fatores que contribuem para esse desempenho.
1: A gente entende que um dos fatores é o grau de escolarização deles, né? 34% tem ensino superior. Então, assim, é uma coisa que ajuda bastante na questão da renda. E outra coisa é também a taxa de formalização. 51% dos nossos empreendedores, né? São ao todo 1 milhão e 300 mil empreendedores no estado, e desses 51% são formais. Então a gente entende também que a formalização, ele traz uma renda superior. Então, juntando escolarização e formalização, eu acho que isso acaba levando esses 30% acima da média brasileira.
0: Os pequenos negócios têm papel decisivo na economia catarinense. O estudo aponta que o setor de serviços lidera o número de empreendedores no estado e reforça a importância das micro e pequenas empresas na geração de empregos, como destaca Roberto Fulgraf.
1: A nível de Brasil, né, esse 1,3 milhão dá aproximadamente 4,4% de todos os empreendedores dos pequenos negócios brasileiros. Só que isso representa aí praticamente 98% dos empregos gerados no estado. Então, é bastante expressivo para a economia, né? Então, é o que dá, geralmente, o primeiro emprego, né, de muitas pessoas, é através de um pequeno, né, ou micro negócio, tá? Então, movimenta muito a economia, e dentro desse perfil também a gente destaca que o setor de serviço, ele é o que mais puxa, né, o número de negócios, né? Porque representa 44% de todos os pequenos negócios catarinenses, são negócios vinculados a serviços.
0: Apesar dos indicadores positivos, o levantamento mostra que ainda há desafios para ampliar a participação feminina no empreendedorismo catarinense. Roberto Fulgraf comenta esse cenário.
1: Dentro do desafio é elevar também a participação das mulheres, né, nas empresas, à frente das empresas nos negócios. Porque o perfil nosso do empreendedor catarinense, ele ainda é um perfil de homem, né, branco, na casa de 40 a 59 anos. Mas as mulheres vêm crescendo ao longo do tempo. Hoje elas representam 35%, que já é um número que vem crescendo, mas a gente entende que na população brasileira e na catarinense também, elas são aproximadamente 51%. Então tem um espaço ainda dos 35% até os 51% de ocupação, né, e crescimento de mulheres à frente dos negócios. Então acho que é uma área que a gente pode atuar bastante, né? Nós temos várias iniciativas no Sebrae nessa linha.
0: De Florianópolis para a Rede de Notícias Acaerte, Vanessa Carini.
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2: Seguimos por aqui com o nosso sertanejo bom demais. Vamos para um rápido intervalo. Voltamos já já com muito mais alegria e muito mais música para você.
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0: 23 e 22 em Santa Cecília.
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0: E por aqui nós seguimos trazendo para você sempre a melhor programação do seu rádio, a sua tarde especial. Fica mais especial ainda no nosso Sertanejo Bom Demais. Rápido intervalo, vamos para nossa última meia hora de programa.
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3: Uma mudança estratégica no regulamento funcionou perfeitamente e garantiu as quatro melhores seleções do ranking mundial nas semifinais. A alteração feita pela FIFA no chaveamento, sob medida para blindar grandes potências e evitar eliminações precoces. A Argentina e a Espanha foram separadas em lados opostos do cruzamento. O mesmo desenho foi aplicado para a França e Inglaterra. Como todas confirmaram o favoritismo dentro do campo, o topo do ranking da FIFA se manteve intacto. Agora, o planeta vai assistir a dois dos maiores clássicos do futebol mundial, valendo vaga na grande final do dia 19 de julho. Eu sou Melina Calduro, de Atlanta, para o Acaerte em Campo.
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0: Agora 16 horas com mais 37 minutos aqui na nossa programação. Nós vamos seguindo, trazendo pra você só as melhores. Tem Catedral, Tudo de Novo e Amor I Love You ao som de Lauana Prado. Boa tarde.
1: O original, você sabe qual é, né?

0: Por aqui nós seguimos, né, com o nosso sertanejo bom demais. E aí, tudo certo? É, quem tá sintonizado com a gente é o meu grande amigo, né? Um grande amigo, diga-se de passagem, é o Cláudio Itacir. Tá sintonizado, pediu Rio Negro e Solimões, Frio da Madrugada, pra curtir. Vamos pra um rápido intervalo, voltamos já já.
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0: Agora 16 horas com mais 50 minutos.
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0: 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E por aqui nós seguimos agradecendo Luper Pneus, Agromaster, Supermercado Medeiros, Medeiros Farma, JH Variedades e Dema Tintas pela parceria de sempre, é claro, né? E tem pedido do ouvinte aqui, você sabe que quando o ouvinte pede, a gente sempre tenta, né, localizar a música. E meu amigo Cláudio Tassir pediu alguma com Rio Negro e Solimões. Tem então agora Só Por Um Momento.

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1: Para fechar o nosso sertanejo bom demais de hoje, agradecendo você pela sua audiência, pelo carinho da sintonia, agradecendo você pela sua participação. Na sequência, Gilmar Santos e o Bailão.

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0: 23 e 22 em Santa Cecília.
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0: Olá, que tá começando pra você a partir de agora o nosso Bailão da 94. É terça-feira, é fim de tarde, começo de noite aqui na sua preferida.
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0: Vamos lá, nesse momento, 11 graus de temperatura, hoje dia 14 de julho já, né, rapaz? A gente vai até às 19 horas com oferecimento de, preste atenção nas empresas que estão com a gente, empresas que merecem a sua preferência, pois são as empresas que mantêm o nosso programa aí no ar, viu? 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Hoje é dia do rock, será que é hoje ou foi ontem, viu, produção? Ah, pessoal que gosta de um rock? Não, não foi hoje não, foi ontem, né? E a gente abriu o nosso programa já lá de madrugadinha, falando sobre o Dia Mundial do Rock, dia 13 de julho, mas hoje não tem nenhuma data assim que se comemore em especial, né? Ah, então tá bom, você participa com a gente, 991063978, tá começando com a banda Arte Livre, Gato e Sapato.
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0: A gente começa muito bem o nosso bailão da 94 com a banda Arte Livre. Essa ali ficou boa, né? A Gato e Sapato. Entrou uma música aqui que não era que eu tinha programado, rapaz. Eita, era uma outra que tinha a participação da Ana Paula. Vamos fazer o seguinte? Vamos localizar ela aqui.
1: 150 com motor V8.
0: Aí, agora sim. LM do Bailão com a participação da Ana Paula da banda GDO. A música Fiel.

0: São Fandangueira com um sorriso lindo e as definições, como essa música é bonita, né? LM do Bailão Fiel com Ana Paula da banda GDO. E a gente começou aqui com banda Arte Livre, a Gato e Sapato. Agradecer aqui a companhia da minha amiga Hilda Silva, né? Nossa grande ouvinte. Meu amigo Sebastião Grenja tá pedindo aqui uma dos atuais, né, Sebastião? Obrigado aí sempre pela sintonia.
1: Boa tarde, Maio. Peço a próxima música, pode ser qualquer uma.
0: Opa!
1: Do musical JM.
0: Show de bola. Vamos achar uma boa aí, Maradona. Obrigado pela audiência.
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1: E já estamos de volta com o nosso Bailão da 94, abraçando você onde quer que você esteja, sintonizado aqui na melhor programação do seu começo de noite. Falou em bailão, rapaz, só tem um, né? Só tem o Bailão da 94, fala aí.
2: Boa tarde, Dilmar.
1: Oi.
2: Tudo bem?
1: Fala, Ivonete.
2: É possível tocar céu e cantos, rosas vermelhas?
1: É possível, sim.
2: Se for
1: sim.
2: Possível, eu agradeço.
1: É adoro possível e já obrigado, a gente manda Dilmar. Pra você aí, viu, Ivonete? Eu que agradeço a audiência, viu? Vou tocar essa música aqui que eu me identifico muito com ela, sabe por quê? E meu nome também não é Pedro.

0: Aê, Céu e Cantos, na programação, música muito bonita, Rosas Vermelhas, Os Atuais com Rio Azul e o JM, Meu Nome Não É Pedro. Eu mando um abraço lá pro meu amigo Carudinho, que tá na sintonia aí, Carudinho, ligado na Alvorada, meu Deus do céu, vamos que vamos! Obrigado pela sintonia, tá pedindo aqui um São Francisco Vestido Azul, já vamos preparar aí pro próximo bloco, Carudinho. Obrigado pela sintonia, viu, rapaz? Quem tá curtindo aqui também a nossa programação, meu amigo Wilson Souza da Silva. Tá lá em Ponte Alta do Norte, tá lá no mercado, né, sintonizado com a gente. É, tá lá no açougue, né, e dele que é dele, ô, versão. Abraço, meu amigo, bom trabalho aí, obrigado sempre pela sintonia.
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0: 3322 em Santa Cecília.
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1: Vamos lá, já estamos de volta com o nosso Bailão da 94, aqui é a nossa programação número 1.
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Oh!

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2: Alô, amigos da Rádio Alvorada, aqui quem fala é Rogério Magrão. Gente, estamos aqui com o Gilmar Santos, tocando todas da gente. É o Bailão da 94. Vamos, vamos, vamos. Que é isso?
3: Opa, bom, sou eu, mas é bicho velho, Santo Folha aqui. E eu também tô no Bailão da 94 com meu amigo Gilmar Santos. E se não tocar Santo Folha, daí não adianta, né, bicho velho?
4: Tá todo mundo ligado no Bailão da 94, essa programação líder em audiência. Onde mais ter a sua companhia? Adão dos Santos tá sintonizado lá, Adão. Como é que tá aí, rapaz? Um abraço pra você, obrigado pela audiência, meu amigo Marcelão.
5: Liga lá, meu amigo Gilmar Santos.
4: Fala,
5: Marcelão, o cara mais bonito de Santa Cecília, falando contigo.
4: Se não gava, você é cagava.
5: Abraço, meu brother. Podia tocar uma aí dos atuais aí, desse o barquinho do amor, hein, tá bom? Mandar pra galera em peso aí, que tá ouvindo nós aí. Beleza, meu amigo Gilmar Santos? Mandar aí pra turma do Cristo Rei aí. De azada do cavaco, o suco do pica-pau já picado e meu compadre Célio lá no caçador grande anterior de Le Bon Regis, operador de máquina lá, tá bem louco lá com o tratorzão de esteira. Beleza? E no mais aí do AZ, pra não esquecer de ninguém aí, pá. Turmada, ficaram felizes com nós, hein? Tá bom, Gilmar Santos.
4: Show de bola, Marcelão.
5: Tudo de bom.
4: Tamo tchau, junto obrigado. Aí, rapaz. Um abraço pra você e obrigado pela sintonia sempre aí, né? Mas aí sim. Quem tá ouvindo aqui também a nossa programação, meu amigo Grilo. Fala aí, Grilo. O Grilo e o Valdeci estão lá na reforma, né? E daqui a pouco tomar aquele que suco gelado. Ele tá pedindo aqui a Morena Misteriosa. Um abraço aí, rapaziada. Bom trabalho e obrigado pela audiência. Fala aí, meu amigo Tatu. Tá tudo bem com você, homem do céu?
6: Fala, Gilmar, beleza?
4: Ô, bicho, meu.
6: Tamo aqui no pátio da Cristo Rei com o tio Elcio Moraes aqui, o Marcelão, descarregando um cavaquinho aí.
4: Asa.
6: Manda um salve pra galera aí que tá na escuta aí do Santa Cecília, motoristada dos caminhão aí, os operadores de máquina e pra tudo que tá na escuta aí, positivo?
4: Show de bola, show de bola.
6: Aí esqueci de falar, é o Tatu da Cristo Rei.
4: Valeu, Tatu, um abraço pra vocês aí, meu amigo Elcio Moraes. Nem dizia o meu amigo, que hoje já está ao lado de Deus, né? O nosso amigo Cavalão. Vai trabalhar, homem do céu! Rogério Magrão.

0: São os atuais e o Barco do Amor, já pra gente relembrar, né? São Francisco Vestido Azul e o Rogério Magrão e banda Vida de Rua. O amigo Gerson Silva tá lá no serviço ainda, lá na empilhadeira e ao som da Alvorada FM, né, Gerson? Show de bola aí, um abraço, meu amigo, obrigado pela sintonia. Quem mais com a gente aí? Boa tarde, Omar, toque o vidro de perfume só pra escutar. É a Cecília, ô Cecília. Vamos mandar aí daqui a pouquinho. Vamos mandar tudo que o pessoal pedir. Vamos mandar. Sem bailão, vai embora.
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0: Bom, nesse momento, 11 graus e a temperatura. Aqui tá marcando ensolarado, mas é óbvio que não tá, né? É, quer dizer que tá céu limpo, pelo menos. Ah, mas a noite será de muitas nuvens. Mínimas de 3 graus para hoje. Para amanhã, quarta-feira, sol com muitas nuvens durante o dia, períodos de céu nublado e noite com muitas nuvens. Mínimas de 7 com máximas de 15 graus para nossa quarta-feira.
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0: Olá, nosso Bailão da 94 continua. Bom demais ser a sua audiência por aqui. Deixa eu agradecer aqui o meu amigo Cleiton, que está sintonizado com a gente, né? O Cleiton dos Santos. Obrigado sempre pela audiência aí, 94.5. Meu amigo Carçudinho também. Certeza que tá na audiência aí, né? Carçudinho do céu!
6: E aí, Gilmar, tudo beleza? Boa tarde.
0: Meu Deus do céu.
6: Tô ligadinho na Alvorada, só no Bailão da 94. Márcio Setenarsky, o Miguel, a Sara, a esposa e o Nicolas. Toca pra nós aí a música Chegou o Gauchão do Toque Nativo. Aquele abraço, tudo de bom e uma boa terça-feira aí pra ti. Um bom descanso.
0: Valeu, meu amigo, bom descanso. Vamos até às 7 horas da noite.
7: 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Aqui quem está falando é o Irani da banda Expressão Sul. E nós também estamos no Bailão da 94 com o nosso grande amigo Gilmar Santos.

0: você.
1: É, tá aí o musical JM Vidro de Perfume. Que musicão, né? Rapaz do céu. E o cara lançou essa música e foi embora de novo lá pro RC, parece, né? São Francisco, hoje quem sofre é você. Grupo Momentos com Poporri. Participação aí do Irani Pires, né? Sensacional! Um abraço, meu amigo Furão. Como é que tá aí, meu do céu? E esse cachorrinho aí fez uma máscara de uma fatia de pão. Ah, fala, meu amigo Ratão. Já tá querendo viajar, o Ratão? Ah,
2: eu quero viajar!
1: Fica bem. Ei, homem do céu. Um abraço. Vai viajar então, Ratão. Vai lá e leve Alvorada FM de carona, meu céu. Um abraço pra você aí. Quero viajar.
2: Eu quero viajar.
1: A Clara também tá curtindo aí, Clara. Obrigado pela audiência aí, tudo de bom, viu? Vamos lá, tem intervalinho.
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1: Esse intervalo tem a oração da Ave Maria, mas daqui a pouquinho a gente volta com mais bailão pra você.
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Final de tarde. Tenho certeza que Nossa Senhora intercedeu por você junto a Jesus no dia de hoje. Por isso, com fé, amor e devoção, rezemos juntos e com toda a igreja a oração do Ângelus. Pelo sinal da Santa Cruz, livrai-nos Deus nosso Senhor dos nossos inimigos. Em nome do Pai, do Filho e do Espírito Santo. Amém. Nossa Senhora, agradeço.

0: neste final de dia. Os favores e divina providência alcançados hoje, e peço perdão a Jesus, seu diletíssimo Filho, pelos erros e pecados cometidos, oferecendo a minha noite de descanso a vós. O anjo do Senhor anunciou a Maria, e ela concebeu do Espírito Santo. Ave Maria, cheia de graça, o Senhor é convosco, bendita sois vós entre as mulheres e bendito é o fruto do vosso ventre, Jesus. Santa Maria, Mãe de Deus, rogai por nós, pecadores, agora e na hora da nossa morte. Amém. Eis aqui a serva do Senhor. Faça-se em mim segundo a vossa palavra. Ave Maria, cheia de graça, o Senhor é convosco. Bendita sois vós entre as mulheres e bendito é o fruto do vosso ventre, Jesus. Santa Maria, Mãe de Deus, rogai por nós, pecadores, agora e na hora da nossa morte. Amém. E o Verbo se fez carne e habitou entre nós. Ave Maria, cheia de graça, o Senhor é convosco. Bendita sois vós entre as mulheres, e bendito é o fruto do vosso ventre, Jesus. Santa Maria, Mãe de Deus, rogai por nós, pecadores, agora e na hora da nossa morte. Amém. Rogai por nós, Santa Mãe de Deus, para que sejamos dignos das promessas de Cristo. Amém. Infunde, Senhor, como vos pedimos, a vossa graça nas nossas almas, para que nós, que pela anunciação do anjo conhecemos a encarnação de Cristo, vosso Filho, pela sua paixão e morte na cruz, sejamos conduzidos à glória da ressurreição, por nosso Senhor Jesus Cristo, vosso Filho, que é Deus convosco na unidade do Espírito Santo. Glória ao Pai, e ao Filho, e ao Espírito Santo, como era no princípio, agora e sempre. Amém. Viva Nossa Senhora!
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1: Vamos lá, às 18h10, estamos de volta com o nosso Bailão da 94. Vamos lá, meu amigo Laércio sintonizado aí, ô Laércio. Ai, ai, ai, que coisa boa, meu amigo do céu. Parece que a França foi embora. Ah, perdeu pra Espanha, agora deu boa, né? 2-0. O medo é a Argentina, né, rapaz? A Argentina tinha que... sei lá. E o jogo é amanhã com a Inglaterra a partir das 4. Que coisa, mas pelo menos a França já foi, né? França já foi. San Rafael e o papel de rascunho!

0: Aí o toque nativo na programação e ainda São Rafael papel de rascunho. Me chama de papel de rascunho e me dá um abraço. Meu amigo Cláudio Tassil diz que tá torcendo pra Argentina. Ah, e já que o Brasil não tem mais jeito, não teve mais, né? É só se existisse uma repescagem. E olha lá. A tua música hoje, qual que é a tua música, Marcel? Me conte. Minha amiga Cândia lá do Campo do Areão também está sintonizada com a gente. Aí, o Cândia, um abraço para você, para o Aldair e todos os nossos queridos amigos do Campo do Areão.
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0: 23 e 22 em Santa Cecília.
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0: Estamos de volta às 18h20, às 18h20. E falando em JL Musical, vamos trazer eles aqui. Vamos trazer a música... Tô aprendendo a te esquecer. Mandar um abraço lá pra toda a família Almeida, né? O seu João lá, o Jean, a Larissa. Um abraço especial aí, obrigado pela sintonia de vocês. Vamos lá, sexta-feira.
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0: JL Musical, vamos curtir aí.

0: aí a toalha de banho, meu Deus do céu. Banda Sedex, ainda Xeloquedo da moda véia. JL Musical aprendendo a te esquecer. Vamos lá, vamos seguir em 94.5. É a nossa número 1. Quem tá curtindo aqui também, boa noite, tá top a programação. Meu amigo Hamilton Fagundes. Ô, rapaz. Tremendos que chutão lá, né? Aí sim, obrigado pela audiência e tudo de bom. Vamos para mais um intervalo e a gente volta já. Meu amigo Cláudio Tassir, qual que é a tua música, homem do céu? Me conte aí. Será que é aquela... Não sei porquê, é bobagem sua. Me confirme aí que a gente já manda lá, ô amigão. Um abraço para você aí.
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4: O sistema CNA-FAESC alerta os produtores rurais sobre a prorrogação para janeiro de 2027 do prazo para a obrigatoriedade de inscrição no CNPJ. Apesar de ser um CNPJ, produtores enquadrados como pessoa física serão inscritos automaticamente no cadastro para emitir documentos fiscais. A exigência foi prorrogada pela Receita Federal e pelo Comitê Gestor do Imposto sobre Bens e Serviços. 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O produtor pessoa física precisará ter CNPJ para emitir documento fiscal no novo modelo do IBS e da CBS. 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Uma produção do sistema CNA, FAESC, Senar e sindicatos rurais.

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1: Olá, 18h35, de volta com o nosso Bailão da 94. Quem tá curtindo aqui também a nossa programação? Ah, a Getilde. Oi, Getilde, diga lá. Hello? Câmbia?
2: Julie, eu já mandei agora
1: Julie?
2: Mais uma mensaginha pra ti. Eu te amo muito, muito, Julie.
1: Ó, Julie, escuta aí na casa, viu?
2: Que Deus te abençoe.
1: O Pontal do Norte.
2: Saúde, paz, é tudo que nós precisamos, o resto nós temos, né?
1: É verdade.
2: Então tá bom, meu anjo da guarda, tá bom?
1: Chuchuzinho.
2: Tá. Tchau, tchau. Tudo de bom.
1: Quem é, será que tá mandando?
2: O dia que você quiser vir, Julie, vem que você...
1: Tá escutando aí, Julie?
2: Aqui, tá bom? Né? Então tá bom, tá. Tá, tudo de bom pra ti também, tá? Beijo. Ela é muito querida.
1: Eu não sei quem que é que tá mandando aqui. Não sei se é a Getilde, mãe dela ou parente dela. Mas foi um recadinho lá pra Julie. Deve ter chegado só agora essa mensagem que mandaram ali. Durante a tarde, né? Mas enfim, tá aí o Julie, recado dado pra você, viu? Meu amigo Osni Almeida.
3: Boa noite, meu amigo. E aí, tudo bom? Tamo indo pro descanso, câmbia.
1: Deu boa.
3: Eu e o meu amigo Vanderlei. Eita, mano. Mandando um abraço pra rapaziada aí de Guararapes. Mandar uma moda boa pra esses caras aí. Também ali pro meu companheiro de máquina ali, o Gerson. Tudo de bom, Deus abençoe, câmbia.
1: Show de bola, um abraço aí, meu amigo. Obrigado pela audiência, um bom descanso. Sei que é telhado aí, né? Mas agora deu boa. Agradecer a Deus por mais um dia aí. Uma boa noite de sono e amanhã tem mais. O Iluir Antônio de Ramos está sintonizado aí também, Iluir. Obrigado pela sintonia.
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0: Tá aí, Chamarino, na programação, pintou uma paixão pra gente matar saudade, né? Rainha Musical, Chorando Álcool, aqui em 94.5. Vamos lá, 18h44, tem mais um intervalinho. Chegando o nosso último do programa dessa terça-feira, a gente volta já. Obrigado pelo carinho da audiência e pela sintonia. Eu nunca canso de agradecer, porque é você que faz o sucesso do nosso programa, você que traz os nossos patrocinadores. Patrocinadores esses que merecem a sua preferência, porque fortalece o nosso programa, mantém o nosso programa no ar aí. Então é assim que funciona essa parceria bacana entre o locutor, a rádio, o ouvinte, os patrocinadores. É bom demais da conta. Voltamos já.
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1: Tá aí o nosso Bailão da 94 aí, né? Bom demais ter a sua audiência com a gente. 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Será que todo dia é dia de churrasco? Acho que não, né? Tem dia pra churrasco, rapaz. Aí os outros dias da semana você faz na Air Fryer, né? Mas churrascão mesmo, aquele campeira, só final de semana, né, rapaz? Ah, mas eu posso fazer segunda, terça. Ah, daí é outra história. Nós não, nós pessoas normais. É só final de semana, né? Um sabadinho, um dominguinho, né? Mas quem pode fazer outros dias aí também, que capriche, que Deus abençoe, né? Que sempre tenha. Ah, meu amigo Claudio Tassir tá pedindo aqui então o tiro de 12.

Banda Batidão. Faz tempo essa música, eu acho que a Manu Batidão cantava ainda nessa banda aí, né, rapaz? Legal. Show de bola. Tava com a vozinha mais fina. Deixa eu agradecer aqui a Terezinha, que também está ouvindo o nosso programa, né, Terezinha? E assim vamos encerrando o nosso programa, agradecendo a sua audiência. E teve aí o Tchê Garoto, Salma Latina, né, com Olhos Verdes para Matar Saudade. E amanhã, cedinho, eu volto. Logo a partir das 6 da manhã, se Deus quiser, estamos por aqui com o nosso Machando, Música Gaúcha, a música de viola, sertanejinha, aquela boa para matar a saudade, viu? Agradecendo também a companhia especial aqui, rapaz. Que coisa boa, fiquei sabendo que o meu primo Silvio, né, estão curtindo nossa programação lá no bairro Alto Bonito, em Timbó Grande. Acharam um radinho lá que tá sintonizando. Show de bola!

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1: 72.
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Olá, boa noite. Eu sou o Júlio Ferrari e estou chegando, estou de volta no Flashback da 94, edição desta terça-feira, 14 de julho de 2026. De volta com você com aquelas músicas que marcaram época, anos 70, 80, 90 e início dos anos 2000. Até as 21 horas, vamos juntos curtindo músicas. Começando com ela que partiu esta semana, Bonnie Tyler.

Opa, mais um bloco. Obrigado pela sua sintonia. Obrigado a você que está pela frequência modulada no seu rádio ou ainda pelo aplicativo Alexa ou site. No seu trabalho, na sua casa, me levando de carona. Tá chegando pra você neste bloco a Hot Take On Me.

0: 7h31.
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0: Bacana ter você comigo aqui na Alvorada FM nesta noite gelada de terça-feira, dia 14 de julho. Trazendo para você Cássia Heller Malandragem nesse bloco. Nós vamos ainda trazer para você Roupa Nova e finalizar com Cyndi Lauper.

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Último bloco da primeira hora do Flashback. KLB, A Dor Deste Amor, Rod Stewart e Erasmo Carlos. Boa noite!

Começando o primeiro bloco da segunda hora do Flashback na sua Alvorada FM, mandando um abraço pra você que curte as músicas do passado. E aí a gente traz de volta pra você a la carte Dr. Doctor na programação.

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3: 8:15.

De volta com você em mais um bloco aqui na programação com Australian Crow. Ainda Charlie Brown Jr. e Alacarte. Boa noite pra você aqui na Alvorada. 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

0: 8:26.
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0: Será só imaginação? É quem vai dizer pra gente aí. É a Legião Urbana que tá chegando pra você neste bloco, aqui no Flashback da Alvorada.

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3: 8:42. 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

Eu estou de volta no último bloco e vou deixar para vocês as últimas músicas. De 1983, Rádio Táxi Eva, trazendo aí muita música legal, inclusive Stir Me Up com Rolling Stones. Boa noite, fique bem, sou Julie Ferrari e vou finalizando mais uma edição do Flashback da Alvorada. Em seguida tem A Voz do Brasil e depois Back in Time. Beijo grande, a gente se fala. Até amanhã, depois da oração do Padre Reginaldo Manzotti, em mais uma edição do Estação Alvorada na segunda parte. Até lá, tchau!